0: Na educativa, a voz inconfundível de Whitney Houston, Exhale, Chup Chup. Na programação da educativa, daqui a pouquinho tem mais sucessos. Já já trago para você Nando Reis e muito mais.
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0: Você continua sintonizado em 97.1. Aqui é o Manzano te fazendo companhia nessa noite aqui na Educativa FM. Chegando Paulinho Mosca, pensando em você.

0: Educativa e a banda Jim Blossoms, Follow You Down, na programação dos 97.1. Uma boa noite para você que tá com a gente. Daqui a pouco tem Paralamas do Sucesso.
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Você continua ligado com a gente em 97.1. Uma excelente noite. Tá chegando o Paralamas do Sucesso, Seguindo Estrelas.

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0: Esse foi o telegrama do Zé Cabaleiro aqui na programação da Educativa. Rápida pausa e voltamos daqui a pouco trazendo mais sucessos para você. Continue com a gente. Boa noite.
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0: Uma excelente noite de domingo para você ligado aqui na Educativa FM 97.1. Eu sou o Manzano, te fazendo companhia. Quem está chegando agora na programação é Adriana Calcanhoto, Inverno.

0: Direto dos anos 80, Will to Power, Baby I Love Your Way, para você matar saudades, música do Peter Frampton, cantado aí na voz de Will to Power. Daqui a pouco tem mais saudades para você, já já tem mais sucessos aqui na Educativa.
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0: 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Quem faz o som agora aqui nos 97.1 são os Velozos. O encontro de Zeca Veloso, Tom Veloso e Caetano Veloso.

0: Na Educativa, Djavan, Açaí. O melhor da música popular brasileira você confere aqui na programação da Educativa. Daqui a pouco tem Gal Costa.
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2: Risco de vida ou risco de morte? A imprensa, de modo geral, tem feito um grande esforço para fazer prevalecer a forma risco de morte, ou seja, risco de morrer. Assim como dizemos risco de infecção. Mas aqueles que dizem risco de vida justificam-se dizendo que se trata de risco de perda.

0: perder a vida. Esta última forma, risco de vida, talvez venha futuramente a suplantar a outra, risco de morte. De qualquer modo, ambas as formas coexistem e são aceitáveis.
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5: Uma ótima noite para você que está com a gente aqui em 97.1 Rádio Educativa FM. Eu sou o Manzano, te fazendo companhia nesse domingo e trazendo agora o som de Gal Costa com Caetano Veloso. Sorte! Sorte!

0: Na Educativa, The Weeknd, In Your Eyes, o sucesso internacional, você também confere aqui na Educativa. Já já trago para você Thiago York, tem também Another Level e muito mais.
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0: 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Boa noite, chegando Thiago York com os Garotinhos.

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2: Bom dia, hoje é um novo dia aqui na 97.1. Desejo que esse dia seja excepcional para você e nada melhor do que começar com música de qualidade como fundo musical aqui na Educativa 97.1 FM. Eu sou o Tobias de Santana, espero que esteja tudo bem com você. Seguiremos juntos até às 7 horas da manhã, navegando nesse mar seguro das belas canções da madrugada. E vamos iniciar os nossos trabalhos com Vanessa Rangel, interpretando o sucesso Palpite.

0: Tivemos um bloco com muita gente boa, fechando com Maria Gadu interpretando o sucesso de Caetano Veloso, Oração ao Tempo.
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0: Madrugada educativa, sem samba não dá, então vamos chamar Simone interpretando O Amanhã.

0: Essa foi a participação de Vanessa da Mata com Rindo com Você.
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0: Você fica agora com a super dupla Sai Guarabira interpretando o sucesso Rock Santeiro.

0: Tivemos a participação desse super compositor Peninha, interpretando a sua criação Sonhos.
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0: Agora quem chega é Leone com Charme do Mundo.

Madrugada Educativa, música boa na madrugada. Eu sou Tobias de Santana, seguindo com você até às 7 da manhã. Agora vamos curtir Marcos Sabino e o sucesso Reluz.

0: Você ouviu Menos Carnaval com Belô Veloso.
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0: Quem chega agora é o craque Marcos Valle, com a sua criação Samba de Verão.

0: Essa foi a participação de Francisco Elombre com Triste Louca o Mar.
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0: Agora você fica com Naozete, Atlântida.

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Substantivo feminino de força invisível que se atribui ao rumo, ao destino. 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
1: Essa foi a participação de Filhos de Jorge com Sorte Boa.
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1: Pernambuco é um estado com muita história e de grande importância. Respeitado desde quando era a capitania hereditária mais próspera e próxima do Reino de Portugal. Famoso pela quantidade de famosos que gerou, famoso por não se curvar, pelos levantes e revoltas, por ser república mesmo antes do Brasil. Mas nem sempre foi assim. E em um desses períodos ruins, com o estado atolado no mangue, surge um grande movimento no estuário e, nele, grandes bandas. E nelas, um cérebro gigante. Chico Sainz e a nação de um mundo livre, a nação zumbi. Chico Sainz, no programa Mosaico da TV Cultura, apresentou o Centro Cultural Darué Malungo como sendo o local onde ele e a nação zumbi surgiram. Antes da nação, Chico fazia parte da banda Low Style, com Lúcio Maia, Dengue e Vinícius Sete. Antes, o nome era Orla Orbe. Grupos e movimento reforçados por Renato L e Fred 04, vocalista da banda Mundo Livre S.A., e que é personagem importantíssimo no movimento. Chico se aproximou do grupo de percussão Lamento Negro, mas, muito antes, passou pelo grupo de dança Legião Hip Hop. Como as antenas da turma sintonizavam vários gêneros como soul, rock, funk, reggae, hip-hop, pop, música eletrônica, além de tudo mais que a região lhes deu, como o samba, maracatu, frevo, ciranda e o coco, receberam ainda ótimas contribuições como a do mestre Ambrósio e o DJ Elder Aragão, também conhecido como DJ Dolores. Embora tudo tenha sido muito bem misturado e liderado por Chico Sainz, para a formação do movimento Mangue Beat, inclusive com direito a release que virou o Manifesto, redigido por Fred 04, além, claro, de integrantes de peso, como Jorge do Peixe, Tocogan, Alexandre, Canhoto, Gira, Gilmar Bola 8 e Pupilo, entre outros, o movimento não encontrou vida fácil e passagem livre. Observadores e membros do movimento relatam as resistências que existiam no Recife e que, de certa forma, tentavam impedir que a nova flor da Rhizophora mangli, espécie de árvore comum em tantos manguezais, desabrochasse fora deles. A motivação da resistência, de forma bem resumida, residia no apego às tradições, que não admitia a aproximação entre guitarras e os tambores do maracatu, por exemplo, e a aversão de alguns pela influência estrangeira que identificavam como um dos elementos naquela super mistura. Audácia de Chico, que contrariava as convicções de um movimento anterior, o armorial de Ariano Suassuna. Chico, que o compreendia, foi influenciado também por outros argumentos como James Brown e Josué de Castro, e via uma oportunidade de reforçar o regional com a fusão dos tantos DNAs. Chico Sainz, sendo dependente de salário como a maioria dos brasileiros, abandonou o funcionalismo público para encarar o que entendia ser a parte que lhe cabia nesta transição entre terra firme e um mar de novas oportunidades. Chico Sainz fez, numa gota de tempo, o inimaginável, até o desastre do dia 2 de fevereiro de 1997, quando o filho da dona Rita e de seu Francisco se deslocava de Recife para Olinda, cidade em que nasceu. Ficaram sementes e lembranças como as da amiga e colaboradora Sonali, que lembra que Chico vivia a utopia da diversão levada a sério, contagiando a todos com essa forma de ser. São vários os depoimentos do vídeo Ocupação Chico Sainz, dos canais Itaú Cultural e Nação Zumbi São Paulo, no YouTube, que falam das ideias revolucionárias da alegria, da inquietação, da determinação, dos sonhos, da capacidade de criar, planejar e executar, ficando muito clara a capacidade de Chico em formular e contagiar as pessoas, materializando o que parecia condenado ao mundo abstrato das fantasias, supostamente inconciliáveis. Chico foi também um grande agregador, um agitador cultural que aproximou mundos totalmente diferentes, trazendo orgulho para uma juventude que por muito tempo ficou inaudível aos ouvidos moucos do resto do país. Jogou luz no que era tradicional com o seu raio de modernidade, a banda Nação Zumbi e o movimento sofreram e sobreviveram ao desastre que foi o desaparecimento de Chico. Sobreviveram como só artistas impregnados de verdade poderiam fazer, mantendo o legado de pé, honrando a memória do amigo. Chico Sainz foi um transformador de realidades, um artista que não se contentava com os argumentos "isso não é possível, isso não pode ser mudado". Muito ao contrário, Chico Sainz repetia com certa frequência a seguinte convicção, abre aspas, "um passo à frente e você não está mais no mesmo lugar", fecha aspas. Eu sou o Tobias de Santana. Que tal? Vamos ouvir Chico Sainz e Nação Zumbi com Maracatu Atômico?

0: O certo é com nós mesmos ou conosco mesmos? O certo é com nós mesmos, com vós todos, com vós próprios, com nós três, etc. Isso é possível porque os pronomes pessoais aí, nós e vós, estão reforçados por outros pronomes ou pelo numeral, mesmos, próprios, todos, três.
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4: Madrugada Educativa, música boa na madrugada. Eu sou o Tobias de Santana, seguindo com você até às 7 da manhã. Você agora fica com Felipe Toca, Coração.

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E nas canções vai sentindo as dores de tantos amores sem resolução. E lá vai ele apaixonado novamente, se meter de novo a escrever canção. Essa aqui eu fiz pra você. Ai, que bonito, João.

0: Você relembrou do sucesso Fala com Hit?
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0: Madrugada Educativa traz para você Orlando Moraes, Divinamente Nua a Lua.

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0: Esse foi Erasmo Carlos com Esqueça.
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0: Madrugada Educativa trazendo Dulce Quental, Caleidoscópio.

0: Participação especial de Gabriel Sáter e João Carlos Martins com Amor de Índio.
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0: Agora você fica com a banda Nenhum de Nós, Sobre o Tempo.

Essa foi a famosíssima banda RPM com a canção Onde Está o Meu Amor. 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Agora quem chega é Kleb Nori com Salve Linda Canção Sem Esperança.

0: Você curtiu o Lobão com o super sucesso, um clássico dos anos 80, Me Chama.
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0: Madrugada Educativa traz para você Modinha para Gabriela, interpretada por Alice Caymmi.

0: Essa foi a participação de Gilberto Gil nos Barracos da Cidade. E assim, estamos finalizando o nosso passeio pela madrugada na Educativa. E com tanta música boa, passou, foi rápido demais. Mas é sempre uma honra ter a sua nobre companhia aqui para curtir música boa na Educativa. Eu sou o Tobias de Santana, deixo você sempre em ótima companhia. Vem aí, Eureka! E logo depois, você não pode perder o Jornal Paraná Agora, primeira edição. Mas temos aquele encontro marcado hoje à meia-noite para um novo passeio musical na madrugada. Aguardo você. Um ótimo dia e um fraterno abraço.
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6: Segunda-feira no ar, Eureka, em sintonia com você, senhores. Segunda-feira, nova semana, terceira semana deste bom mês útil de agosto, Osvaldo.
7: Maravilhoso esse
6: gostou,
7: mês.
6: Gostou, né? Gostou, né?
7: É o mês em que os anjos cantaram, a luz se fez... E eu nasci.
8: Ah.
6: Exatamente.
9: Eu concordo e eu também.
7: Olha aí. Olha só. É só luz em agosto. É só luz só em luz. Agosto.
6: Professora Tuca também, né? Que tal, Toniolo? Começar
7: fala mal de agosto agora, fala.
6: Não vou falar nada sobre
7: nunca
6: agosto.
7: Nunca falei mal.
6: Não, mamãe nasceu em agosto. Não tem essa queixa também. É.
10: Toniolo, a gente fala do ano de agosto, porque é um mêsinho cumprido.
11: O ano de agosto, exatamente.
6: Terminou agosto, já é Natal, no dia seguinte. É. Tudo bem, Toniolo? 100%, amigão? Muito bem. Laércio ainda essa semana sossegado, fazendo outras atividades, mas na quarta ele retorna. Em sintonia conosco. Professor César, que nos deu a honra e o privilégio de estar conosco nos microfones na semana passada, deu alô já na semana de hoje, começando nova caminhada, César.
11: Perfeitamente, abrindo aí uma semana nova, uma semana de trabalho, uma semana de alinhamento. Hoje, e muito obrigado aí pelo convite para a gente continuar o nosso bate-papo sobre o Colégio Estadual do Paraná.
6: César, o que tivemos no Dia do Estudante na semana passada de comemoração? Como foi o Dia do Estudante? Foi legal, não foi?
11: Foi muito legal, né?
6: Que
11: nós
6: que a
11: fizemos
6: fez?
11: Um cardápio especial para eles.
6: Isso é bom, tá? Não fomos
7: cardápio,
6: convidados, hein?
7: Um cardápio muito legal.
11: Eles esperam doce, mas desse ano foi diferente. Nós fizemos um estrogonofe com muita batata palha. Tá?
7: Não, somos assim, não, é desse jeito. É
11: estrogonofe com batata palha para os alunos, com música na hora do intervalo. Teve até, como é o nome, Sky Paper, aquela máquina que joga aquele papel para cima para comemorar. Né? Chamamos os estudantes que eram do nono ano, ano passado, que tiraram a nota altíssima no IDEB, que tiveram uma proficiência muito alta de língua portuguesa e matemática. É, fizemos uma homenagem especial para eles.
6: Né,
11: ou seja, foi um dia de festa mesmo.
6: Dia de festa. E merecido. Né? Sabe que muitas durante a programação cedinho de rádio, muita gente diz, o dia do advogado, o dia do advogado. É, mas antes de ser dia do advogado, é dia do estudante.
7: Exato.
6: E depois alguns não lembram, mas está aí para nós também esse carinho especial no Dia do Estudante. E é bom que o CEP sempre faz atividades. Eu imaginei que alguma coisa muito boa tinha acontecido, dito e feito.
11: Exatamente, a fila foi grande, hein? Só de manhã foram mais de 1000 servimentos de estrogonofe.
6: À
11: tarde repetiu-se e à noite ali uns 300. Então foram quase 2.500 servimentos.
7: Eu acho isso uma sacanagem me contar pra gente depois.
10: Pra gente
7: não, eu acho uma sacanagem.
6: Antes do almoço?
10: Sabe, pelo menos à noite podia ter 303.
7: Olha, eu vou só dizer uma palavra.
11: Qual?
7: Lamentar.
6: É isso aí. Falando em lamentar, Osvaldo, o que nós temos comemoração já começando
7: neste
6: nessa
7: dia? Nesta segunda-feira, em 1987.
6: Bom, você estava lá.
7: Faleceu uma figura que você sabe muito bem quem é. Poeta, contista, cronista, né? Faleceu Carlos Drummond de Andrade.
6: Um poeta, né? Maior, não?
7: De, né, alguma poesia de 1930.
6: Antologia Poética.
7: Contos de Aprendiz, 1951. Rosa do Povo, 1945. Né? Obra com, né, versos livres, língua coloquial. Exemplar, exemplar.
6: É, Drummond, há muito para dizer. Não, não temos esse tempo e essa condição.
7: Exatamente.
6: Mas há muito para dizer sobre Drummond. Sobretudo o fato de ele sempre levar uma poesia voltada ao cotidiano. E esse cotidiano eu vou deixar só com um versinho a Ciro Novaes.
7: E problemas ele, sociais. Né,
6: ele dedica a morte do leiteiro. A morte do leiteiro é um poema em forma de conto em que ele narra a trajetória de um trabalhador que de madrugada está entregando leite na época em que Drummond vivia no Rio de Janeiro. Ele, que é um mineiro de Itabira, mas foi radicado no Rio de Janeiro, ali teve sua obra final, inclusive a estátua dele está em Copacabana, as pessoas separam ali, e sempre, não vou nem entrar no mérito de alguma criatura estúpida que ousa querer roubar o óculos dele de cobre, deixa de lado isso, falamos sobre as coisas boas. E nesse poema ele fala sobre esse trabalhador que vai entregar a garrafinha de leite, e um sujeito de madrugada ouve o barulho, se assusta, saca a arma e atira, e mata o trabalhador. E ele vai contando isso nesse poema dedicado ao Ciro Novaes, que é um poema belíssimo. E é um dos vários poemas que Drummond escreveu que reinterpretam a sociedade brasileira. E eu vou terminar essa fala apenas com José. Como se dissesse para o brasileiro que está agora nesse processo de final de ano. E agora, brasileiro? É. Reinventando
11: e
6: José.
11: Agora?
6: E agora, brasileiro?
7: E agora?
6: A luz apagou, o povo sumiu, a noite esfriou. E agora, José? Maravilhoso isso, né? Esse é Drummond, então, das nossas histórias tantas. Bom relembrar isso. Saudação. César, nós temos que fechar o programa. Tuca também, amanhã vocês voltam para o encerramento dessa participação, primeira de várias. Nós queremos vocês mais vezes conosco citando o estadual. Mas, César, quero terminar pedindo que você nos dê uma palavra especial para esse aluno que está pensando em vestibular nesse momento.
11: Primeiro, calma.
6: Isto.
11: Respira, trabalhe com o estresse, né? Porque é um momento bastante estressante para eles. Hoje mesmo eu e Tuca conversávamos sobre isso. Inclusive, nós recebemos hoje pela manhã, lá no Colégio Estadual do Paraná, um professor da linha de neurociência da psicologia. Maravilha. Que é pai de aluno do CEP e que estará conosco nessa grande empreitada de ensinar técnicas para os nossos vestibulandos, para que eles saibam controlar o estresse e o nível de cortisol, né, no corpo, para

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1: Hoje tem início a obra do calçadão na Conselheiro Laurindo, em frente ao Teatro Guaíra, aqui na capital. A gente conta quais alterações que essa iniciativa vai causar no trânsito.
2: Pesquisa revela que 80% das escolas já têm discussão sobre os impactos da tecnologia digital na saúde mental dos estudantes.
1: Atlético fica no empate com o Bragantino. 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Assunto para o Edson Tomás.
2: Isso e muito mais no Paraná Agora, primeira edição, que já está no ar.

0: 7h01. Olá, bom dia, tudo bem por aí? Seja bem-vindo ao Paraná Agora, primeira edição. Uma ótima semana para você, viu? A gente começa essa edição falando do calçadão da Conselheiro Laurindo, aqui em Curitiba. E nós vamos fazer contato com o repórter Luan Azevedo, que está no centro da capital. Ô Luan, conta pra gente quais as alterações no trânsito que essa obra vai provocar já a partir de hoje, aí em frente ao Teatro Guaíra. Bom dia!
1: Bom dia, Patrícia, Vinícius, e bom dia a todos. A partir de hoje começam as obras do novo calçadão aqui na rua Conselheiro Laurindo, que vai ligar a Praça Santos Andrade ao Teatro Guaíra. E para a realização dos trabalhos, a quadra entre as ruas Amintas de Barros e 15 de Novembro será totalmente bloqueada para os veículos. Como a gente observa na tela, a gente tem imagem, quem passa pela região vai precisar realizar o desvio pelas ruas Amintas de Barros, Tibagi e 15 de Novembro. A mudança também afeta o transporte coletivo. A linha 150, que faz o trajeto Canal da Música Vista Alegre, terá o itinerário alterado e vai passar pelas mesmas vias do desvio. E atenção para quem costuma pegar essa linha do ponto de ônibus, que fica aqui na frente, na Conselheiro Laurindo, será transferido para a rua Tibagi. O ponto de táxi em frente ao Teatro Guaíra também será realocado para a quadra seguinte, próximo a 15 de Novembro e a Universidade Positiva. A previsão é de que o novo calçadão fique pronto até o fim do ano. O projeto prevê áreas de convivência, paisagismo, espaço para feiras e eventos, além de uma área de embarque e desembarque para

0: teatro. Patrícia, Vinícius.
1: Obrigada, viu, Luan? Bonito projeto, né, gente? E trazendo aí essa ligação entre a Praça Santos Andrade, o Teatro Guaíra, um dos pontos que também é um cartão postal aqui da nossa capital. São 7h03.
2: Bom dia para você que acaba de sintonizar na TV Paranaturismo e na Rádio Educativa AM/FM. Durante o fim de semana, foi inaugurado aqui na capital o primeiro ponto fixo de atendimento jurídico destinado a pessoas em situação de vulnerabilidade social. O espaço é aberto também para migrantes e refugiados.
3: No espaço OAB Cidadania, advogados vão orientar quem não tem condições de custear um processo judicial. A iniciativa é pioneira no estado.
4: Elas podem chegar aqui diretamente no horário comercial, das 9 às 18, durante a semana, sem agendamento, com agendamento. A gente vai disponibilizar um número de WhatsApp para buscarem orientações e como agendar. E chegarão aqui, serão recepcionados por um colaborador e, na sequência, direcionados para um advogado para tratar do assunto deles. A gente não vai protocolar ações e pedidos daqui, mas a pessoa vai sair com todas as orientações necessárias para saber quais os próximos passos.
3: O lançamento do espaço, além de contar com serviços jurídicos, também incluiu uma programação com serviços de saúde, como aferição de pressão, de glicemia, consultas médicas e vacinação. E também teve um núcleo de empregabilidade e de emissão de documento de identidade.
4: Além dos advogados e advogadas voluntários que vão atender aqui, a gente vai ter outros serviços, porque a gente está fazendo convênios com universidades, ONGs, institutos. Então a gente quer oferecer serviço de psicologia, nutrição, serviços básicos de saúde. É um grande centro humanitário que a gente quer fazer.
2: Bacana, né? O espaço OAB Cidadania funciona durante a semana na rua Brasilino Moura, 171, ao lado da sede da OAB Paraná. O atendimento é de graça, presencial e sem necessidade de agendamento.
1: E vem cá e me conta, você gostou dessa reportagem aqui? Quer comentar com a gente? Você pode também pegar aí um flagrante do amanhecer na sua cidade, no seu bairro, na sua região, ou mandar um alô pra gente. É bem simples, viu? Vídeo também tá valendo, tá? É bem simples. 41-3331-7551 é o nosso WhatsApp, ou se preferir, é bem fácil também. O QR Code que tá aí, ó, no canto esquerdo, esse quadradinho, abra a câmera aí do seu celular, aponta para ele. Você já vai cair direto com a nossa produção e mandar um alô. Afinal, fica tudo mais especial com a sua participação. Primeira edição é feita para você. Tem mensagem chegando para a gente aqui. Olha só, lá de Matinhos, no nosso litoral, o Eliseu. Bom dia, acompanhando vocês aqui de Matinhos. Bom dia, Eliseu. Bom dia, Matinhos. Obrigada, viu, pela sua mensagem e a sua companhia. A Luciene, aqui de Santa Felicidade. Bom dia, Patrícia. Vamos tomar café? Quer ver o café da Luciene, gente? Olha só a mesa, que maravilha, que cuidado. Papaya, olha as frutas, Vini. Já tá dando água na boca aqui, hein? O suco natural, parece ser um suco de melancia, Luciene. Ai, que delícia, que mesa mais maravilhosa, viu? Obrigada por dividir com a gente aí o seu café da manhã. Já me deu água na boca. São 7h06 e eu tô aguardando a sua mensagem também. Tá combinado?
2: É, Patrícia. E Curitiba recebeu neste fim de semana uma feira com empreendedores de todo o Brasil. Além da exposição de produtos e serviços de vários segmentos, o evento ainda incentivou o intercâmbio entre comerciantes.
3: Com apenas 10 anos, João começou a fazer cookies com o objetivo de juntar dinheiro e pagar a mensalidade da escola. O negócio rendeu tanto que, 7 anos depois, ele mantém em Colombo, com a ajuda dos pais, uma fábrica com as próprias receitas do doce.
5: Os primeiros 5 anos, os cookies pagaram o meu colégio e pagam até hoje, porém, nesse 6º ano de empresa, nós estamos com o objetivo de construir a nossa primeira cozinha industrial. Estamos com o objetivo de tornar a principal fonte de renda lá de casa, porque está sendo uma empresa muito boa, muito rentável, e é um sonho desde criança, trabalhar com comida, com doces, é uma coisa que eu sempre gostei.
3: Já a Elvira, mesmo aposentada, começou a trabalhar com o mel na época da pandemia da Covid-19. A atividade cresceu e ela montou uma empresa no Rio Grande do Sul. Aos 82 anos, diversificou o portfólio.
6: Mel diversificado com mel com castanha, mel cremoso e agora o sucesso é o mel com gengibre. Esse nosso tempo aí está precisando disso, né?
3: Os dois pequenos empresários participaram da feira que apresentou diversos tipos de mercadorias, como roupas, confecções em pelúcia, comidas artesanais, perfumes e serviços. A cada ano, a Feira do Negócio Local cresce no Paraná. Nesta edição, aqui no Parque Barigui, são 170 empreendedores. Em 2026, o crescimento foi de 158% de participação dos comerciantes.
7: Quando a gente convida os cooperados a participar, não tem custo para o cooperado, então ele tem uma oportunidade gratuita de poder vir aqui expor, porque se ele fosse pagar um evento como esse, custaria muito caro e muitas vezes não teria essa oportunidade. E aqui a cooperativa oferece, dentro do nosso modelo de negócio, que é gerar oportunidade para as pessoas.
3: A feira também ofereceu opções de oficinas e cursos de empreendedorismo.
7: A parte educativa para o empreendedorismo é um ponto crucial nos negócios da Via Crédito. A gente sempre apoia o expositor, desde chamá-lo para a feira, mas também educar ele para desenvolver o seu negócio.
1: Sete e nove agora, quem começou o dia cedo aí acordado já percebeu, né, que segunda-feira iniciou abafada aqui em Curitiba, bem diferente, né, de semana passada. De acordo com o CIMEPAR, a presença do sol em todo o Paraná é o destaque, viu, deste início de semana. As temperaturas sobem e nas regiões norte, noroeste e oeste os termômetros vão ultrapassar os 30 graus nesta tarde. Calorão, hein, gente? Será mais um veranico aí pra gente. Na região aqui de Curitiba, tem previsão de temperatura acima dos 25 graus. Já no litoral, a nebulosidade segue presente, com o sol aparecendo em alguns momentos do dia. Nós vamos fazer nosso giro de câmeras para você acompanhar agora o amanhecer em algumas cidades do Paraná. A gente já tem amanhecer bem bonito aí, ó. Quem está acompanhando a gente pela TV, você que nos ouve aí em 97.1 ou em AM630, bom dia para você também, viu? Olha que bacana, a gente está mostrando aqui na tela da TV o céu de Foz do Iguaçu, lá na região de fronteira do nosso estado. Céu limpo, tempo firme, amanhecendo bonito. Parece até que o sol já está ali, ó, querendo dar as caras. Ainda está amanhecendo e o sol já está querendo aparecer por lá, viu? 22 graus agora na região oeste. Do oeste, vamos dar um pulinho no norte do estado. A gente vê agora aqui na tela da TV, Londrina. E Londrina, sim, o sol já está mais forte. O dia já amanheceu, o céu está bonito e o sol já ali iluminando os prédios, as casas ali de Londrina, 19 graus por lá. Bora agora aqui na região metropolitana de Curitiba, a gente mostra Araucária nesse momento, a praça principal ali de Araucária, a igreja matriz ali. Em Araucária, gente, ainda o tempo está mais fechado agora e a gente percebe um nevoeiro bastante forte, aliás, nevoeiro que estava aqui em Curitiba também, até eu chegar aqui na TV, um nevoeiro bem forte. Aquela coisa também, né? Já dizem que neblina que baixa, sol que racha. Então, provavelmente é o que vai acontecer também ali em Araucária. Temperatura por lá 15 graus. Vamos voltar aqui para a nossa capital agora para a gente dar... Não, vamos para Guaratuba. Vamos para o litoral. A gente está vendo aí Guaratuba, a Baía de Guaratuba, o dia amanhecendo também um forte nevoeiro ali em Guaratuba. A gente mostra agora a ponte de Guaratuba. Olha que bonita, ainda está iluminada, né? Do anoitecer aí, daqui a pouco essas luzes já vão se apagar por lá. 19 graus em Guaratuba neste momento, são 7h12.
2: E a gente fala agora do impacto das tecnologias na sala de aula. Isso porque desde 2025, o uso de celulares é restrito nas escolas durante o período letivo. A mudança trouxe novos hábitos e também levantou uma discussão. O que muda na atenção, na convivência e no bem-estar dos estudantes longe das telas? Uma pesquisa mostra que 80% das escolas já discute o impacto das tecnologias digitais na saúde mental dos estudantes.
8: A tecnologia já faz parte do dia a dia das escolas e, junto com ela, vieram também os questionamentos sobre como essa exposição pode afetar crianças e adolescentes. Não por acaso, o assunto ganhou espaço nas reuniões e nos debates dentro das instituições de ensino e resultou numa medida polêmica. Desde 2025, celulares pessoais são proibidos em sala de aula.
9: Eles estão mais felizes. Na hora do recreio, eles estão interagindo muito mais, porque ficava cada um no seu canto, né? Até a postura do aluno, você já vê como muda. A gente sente que o aluno está mais participativo. Então, assim, ó, eu só tenho coisas boas a dizer que o celular tem que ficar no armário.
8: Uma pesquisa mostra que o tema avançou rapidamente de um ano para o outro. Em 2024, 62% das escolas diziam ter discutido os impactos das tecnologias digitais na saúde mental dos estudantes. Em 2025, esse percentual subiu para 80%. O levantamento foi feito com mais de 2 mil gestores de escolas públicas e particulares em áreas urbanas e rurais. E a discussão não fica restrita às telas dos celulares. As escolas também estão tentando preparar alunos, professores e famílias para lidar com o universo digital cada vez mais presente. Em 2025, 75% dos gestores relataram ter conversado com pais e responsáveis sobre o tema. Entre professores e outros profissionais, a conversa alcançou 86% das escolas.
10: A proibição do uso de celulares pode ter representado um desafio para estudantes e professores no início, mas depois de algum tempo, o pessoal foi se adaptando. E os benefícios dessa restrição parecem ter sido muitos.
11: Com o tempo, a gente percebeu que melhorou a leitura deles dos livros da biblioteca, as conversas na hora do intervalo, então eles ficam mais em roda, conversam mais, socializam muito mais. E na sala, os professores percebem o impacto no sentido de alunos estarem mais conectados. Eu sempre digo, é um processo, nada é do dia para a noite. Então nós temos que trabalhar isso diariamente. É uma conscientização coletiva entre família e escola, mas que os benefícios nós já percebemos que tem um grande impacto na aprendizagem.
8: E se por um lado a tecnologia pode ser uma ferramenta importante para aprender, por outro, também traz novos desafios para quem educa. Segundo a pesquisa, a inteligência artificial, por exemplo, já é usada por 53% dos gestores em atividades pedagógicas, administrativas ou financeiras. Mas só 22% das escolas têm um guia para orientar o uso desses recursos. Nesta escola em Curitiba, os dispositivos eletrônicos são utilizados em sala de aula, mas de maneira responsável. E os estudantes parecem ter entendido a proposta.
12: Comunicação com os outros colegas. Daí dá pra gente se enturmar mais, conversar mais e a questão de focar mais na matéria dentro de sala de aula e não ter distrações.
13: A gente fica mais concentrado e a turma se uniu mais para se ajudar em questão das tarefas e tudo mais, professores, ajudou bastante.
1: Pois é, gente, é importante esse debate sobre saúde mental, não é mesmo? Mas quando a gente fala em saúde, tem que ser uma coisa integrada, saúde mental, saúde física, não é mesmo? É um assunto que certamente a gente vai trazer outras vezes aqui no Paraná, agora, na primeira edição. Mas me conta uma coisa aí, você, falando já em saúde física também, você tem feito alguma atividade física? Não? Então, segunda-feira é dia sempre da gente falar, né? Que tal começar hoje mesmo a movimentar o corpo? É na segunda que a gente acorda com aquele pique e fala, puxa vida, eu devo começar aí a cuidar da minha saúde física, né? Então, olha só, a gente vai fazer conexão com o repórter André Molina, que está em uma academia aqui de Curitiba para mostrar justamente isso. Ô Molina, conta pra gente, né, onde você está e se tem muita gente malhando por aí, se cuidando já desde cedo na segunda-feira. Bom dia!
14: Bom dia, Patrícia e todo mundo que nos acompanha aqui no Paraná Agora, primeira edição. Vocês estavam comentando aí no jornal sobre a necessidade de manter a saúde mental e nada como fazer academia para melhorar a saúde mental. Na segunda-feira, agora de manhã, já tem muita gente aqui nessa academia onde eu estou, no Shopping Barigui, fazendo o exercício. E eu estou com o professor aqui, Mauro Henrique, que vai falar pra gente como é que essa academia, já agora de manhãzinha, já está cheia de gente. Então, professor Mauro Henrique, um bom dia para você. É muita gente já na academia. Qual que é a importância de já agora, na segunda de manhã, todo mundo aqui já está na academia fazendo exercício físico?
15: Bom dia. Na segunda-feira as pessoas veem já como o início de um novo ciclo, né? Então a semana já começa melhor, muitas pessoas já optam por estar praticando atividade física antes do trabalho ou antes de estudar, por conta de se sentirem melhor, se sentirem mais dispostos e produtivos durante o dia. Então a segunda-feira é sempre um ótimo dia para estar iniciando e tende as pessoas que já iniciam a semana com atividade física a manterem essa rotina sem faltas durante a semana.
14: E quais são os benefícios para a pessoa que já começa a semana fazendo exercício físico antes de começar toda a rotina?
15: Então, treinar pela manhã pode trazer diversos benefícios. Além dos efeitos físicos que a atividade física te proporciona em qualquer horário, muitas pessoas relatam uma melhora no humor, uma melhora na atenção, na disposição e até na produtividade, seja para quem vai trabalhar ou para quem vai estudar. Porque quando nós acordamos, o nosso corpo já passa por um processo de adaptação hormonal para nos preparar para as atividades do dia. E a atividade física, ela vem para maximizar esses efeitos, aumentando a nossa atenção e essa sensação de bem-estar que pode acompanhar a pessoa aí durante todo o dia.
14: E professor, a academia também, na segunda-feira, muita gente aproveita para começar a dieta. Também aí é uma outra sugestão para melhorar os resultados da dieta também alimentar, né?
15: Exatamente. Como a segunda-feira, como eu disse, a gente sempre vê como um início de um novo ciclo, é sempre interessante conciliar uma nova alimentação, um início de atividade física, você já não treina, com o gasto calórico e esse início de atividade, essa demanda maior, fica até mais fácil você manter a sua alimentação quando você inicia tudo regularmente, tudo andando junto, consequentemente maximizando os resultados que você espera.
14: Legal, professor, muito obrigado pela entrevista. Estamos aqui com o Taigue Henrique, analista de sistemas, que já está de manhã aqui já fazendo um supino, não é, Taigue? É, sempre começa segunda-feira, a primeira coisa que você faz é exercício físico.
16: Bom dia, isso mesmo, para mim já representa primeira vitória do dia, né? Levantar cedo, poder vir, cuidar da saúde física, da saúde mental, ajuda muito no decorrer da semana.
14: E agora você está fazendo, começa com os braços?
16: Hoje é peito, né? Hoje eu treino peito, treino tríceps também, e aí na terça-feira, enfim, vai para braço, costas, daí perna, que é importante também, e é isso.
14: E é todos os dias da semana ou dá alguma folga?
16: Todos os dias. Domingo eu acabo deixando, né? Fico com a família, enfim. Mas nos outros dias da semana eu sempre estou por aqui. Sempre esse horário.
14: Legal, Tiger. Muito obrigado pela entrevista. Então, Patrícia, como você vê, muita gente aqui na academia do Parque Barigui já fazendo exercício, já começando a semana cuidando da saúde, cuidando do físico e também da saúde mental. Eu deixo com você aí no estúdio do Paraná Agora, primeira edição.
1: Isso aí, Molina, valeu. Bacana, hein, gente? Tá fervendo ali a academia, né? E é um combo, né? É saúde mental, é saúde física, vira um combo aí bem bom para nossa saúde como um todo. São 7h21. Falando em questão de saúde, de esporte, né? Chegou aquele momento da gente falar de esporte. Olha só, 1-1 para Atlético e Bragantino. 1-1 para São Paulo e Curitiba. Assunto para o Edson Tomás.
17: Esporte.
1: Bom dia,
18: tudo
1: dia,
18: bem?
1: Boa semana, tudo bem, Edson?
18: Tudo bem, Patrícia, bom dia a todos. Ó, assim, pro Atlético não foi o resultado que o torcedor queria, não foi um bom resultado de fato. Pro Coritiba, até um bom resultado, e as equipes permanecem onde começaram esta rodada. Ou seja, o Atlético é terceiro colocado, o Coritiba permanece ali no meio da tabela, décimo colocado. E a gente começa com o jogo do Atlético,
1: Pera
18: tá?
1: Espera um pouquinho, isso, calma, a gente tem surpresa aqui.
18: Diga
1: pra
18: lá.
1: Você.
18: Vamos lá. Não, antes... meu aniversário já foi, semana passada.
1: Inclusive, você deu bolo na gente, viu?
18: Isso aí.
1: Antes da gente repercutir, então, a rodada do fim de semana, a gente vai conferir aqui, ó, vocês já estão vendo no telão, né, gente? Uma mensagem bem bacana pra gente aqui, viu, Edson? Do Marcelo Dorico, aqui de Curitiba, que ele fala, né, que bom dia, o fim de semana é assim... Futebol com os amigos do Esporte Clube Lagoa. E olha o timaço do Marcelo Dorico. O Marcelo tá aqui no meio, hein, gente? Agora eu não vou saber, porque eu vejo
18: Deve
1: só a foto...
18: Deve ser titular do time, né? Ou o dono da bola, né? No mínimo, né, ela?
1: E aí, o que, que você achou, hein?
18: Ah, então, uma bela foto, né? Mas é uma confraternização bacana, né? Final de semana é isso aí mesmo e...
1: É a pelada do fim de semana.
18: É a pelada do final de semana. Parabéns aí pro pessoal do Clube da Lagoa. Legal, realmente é muito bacana jogar um futebolzinho sábado, domingo. A gente tem aqui alguns exemplos, aqui o Daniel, o Carlinhos e tal. São, não jogam nada, mas pelo menos disputam.
1: E fazem a confraternização,
18: é isso aí,
1: né?
18: Que é mais importante.
1: Que é o mais importante. Bom, agora sim, então, vamos deixar de lado agora a confraternização. Vamos analisar a situação do Atlético, então, Edson.
18: Pois é, o Atlético fez um jogo, talvez um dos melhores no campeonato, jogando dentro de casa, e um resultado, ó, menos de um minuto, a bola na trave, no chute do Mendoza. Não dá pra perder um gol desse, chutou meio
1: Nossa,
18: de caneta.
1: Que lance,
18: um minuto.
1: Hein?
18: Três minutos depois, defesa do Thiago Volpi no chute de Gilberto. Cruzamento, aí já é o segundo tempo, é o gol da equipe do Bragantino. Pedro Henrique, jogador que passou pelo Atlético, ficou muito marcado naquela final de Libertadores da América, quando foi expulso contra o Flamengo, fez 1-0. E aí o Kervin Vargas acabou empatando para a equipe do Atlético e teve esse lance aí, em cruzamento do lado direito, o Isidro Pita acabou cabeceando e o Santos fez uma defesaça. Essa última chance do Atlético, chute do Medoça, ela passa muito perto, Viveiros não se aproxima. O Atlético, além desses lances aí, teve minimamente mais 6 grandes oportunidades para fazer 1-0 quando estava 0-0. E para fazer 2-1 quando estava 1-1. Só que toma um gol depois de uma falha defensiva, né? Repetindo no cruzamento do lado de campo ali no escanteio. Mas foi rigorosamente, Patrícia, o melhor jogo do Atlético em casa neste campeonato, embora o resultado não tenha vindo. O Atlético teve muita força física,
1: jogou
18: teve
1: bem.
18: Muita participação técnica, teve muitos lances de gols, mas acabou ficando no 1-1, jogou muito bem. E o Bragantino também é um grande time. Só para a gente contextualizar bem rapidinho, o Léo Derick, que é o jogador do Atlético, que foi condenado em primeira instância naquele caso de estupro, em duas ocasiões não foi relacionado, o clube já se manifestou, vai esperar o processo legal até a última instância. O técnico Odair Helman falou na entrevista coletiva que, tecnicamente, quando puder, vai utilizar o jogador, mas, claro, depende também da atitude do clube neste momento. Mas, em termos futebolísticos, o Atlético volta a jogar contra o Botafogo e permanece na terceira colocação no Campeonato Brasileiro depois do empate do último sábado.
1: Continua numa boa posição, confortável,
18: ótima posição,
1: né?
18: Ótima posição.
1: Tá, mas além do Atlético, a gente tem também o Coritiba, que acabou empatando também em 1-1. E
18: pois
1: fica
18: é.
1: Como?
18: Pois é, mas o Coritiba já não jogou mal, não jogou bem, né? O Coritiba, assim, teve lampejos durante a partida, foi muito pressionado pelo São Paulo no primeiro tempo, sofreu muito, ficou com pequena posse de bola. O Coritiba chegou a ter 34% no máximo, o São Paulo com 56%. E aí o gol do Pablo Maia, finalzinho do primeiro tempo, de pé esquerdo, canto direito do Pedro Morisco, não pôde fazer nada. Belo chute, belo gol da equipe do São Paulo. O Coritiba volta um pouquinho melhor no segundo tempo, um pouquinho mais organizado, depois de ter sofrido uma pressão ainda no primeiro tempo, após um 1-0. E aí, numa bola parada de lado de campo, o Coritiba consegue empatar o jogo, né? Tentou ainda em outras oportunidades. Neste lance aí, um cruzamento do lado esquerdo e a bola quase chega ali pro atacante do Coxa. E no cruzamento ali do Breno Lopes, o Thiago Koser empata a partida. Já havia feito o gol recentemente contra a equipe da Chapecoense. 1-1, bela cobrança, boa participação do Thiago Koser. E o São Paulo também, tecnicamente, muito fraco, né? O Coritiba teve ali algumas oportunidades no contra-ataque, nessa bola aí, por exemplo. E teve um pênalti reclamado pelo São Paulo em cima do Caleri, ainda no segundo tempo. A arbitragem, para sorte do Coritiba, acabou não marcando, mas para mim teve pênalti, foi exatamente nesse lance. Enfim, resultado de 1-1. Coritiba não jogou bem, mas o resultado foi bom. Coritiba permanece ali na décima colocação, com 31 pontos. Aos poucos vai conquistando aí o objetivo maior, primeiramente, que é a permanência da primeira divisão no ano que vem. Claro, automaticamente pode vir aí uma Copa Sul-Americana ou até mesmo uma pré-Libertadores, mas este momento é, claro, comemorar este ponto fora de casa. Teve promoção de ingresso lá, o São Paulo voltando para o Morumbi e o Coritiba segurando um empate que acabou sendo importante. A próxima partida do Coritiba vai ser contra o Corinthians neste final de semana e aí é um confronto direto ali no meio da tabela de classificação. Assim, não foi tão boa a rodada para o futebol paranaense na Série A, mas não foi tão ruim, afinal de contas, as duas equipes não perderam.
1: Maravilha, importante é não perder também,
18: é
1: né?
18: Isso aí.
1: Bom, quem acompanha a TV Paranaturismo sabe que hoje à noite a gente já tem futebol show. Então, mais esporte à noite, aqui a partir das 7h30.
18: Exatamente, a partir das 7h30, Futebol Show Paraná para todo o Brasil, convidados especiais, e a gente vai repercutir esta rodada para a dupla Atletiba. Vamos falar do Operário, que lamentavelmente perdeu mais uma, o Londrina também. Vamos repercutir o Paraná Clube. Afinal de contas, daqui a 2 semanas começa a Copa Paraná e o Paraná Clube está nesta competição. Tem Atlético e Paraná Clube na primeira rodada e a gente vai falar sobre isso e muito mais também.
1: Perfeito, Edson. Super valeu, então. E até amanhã aqui com a gente, tá?
18: É isso aí, gente. Um abraço. Valeu.
1: E é isso, hein? O Paraná Agora, primeira edição na TV, fica por aqui. Muito obrigada pela sua companhia, viu?
2: E para você que nos acompanha pela 97.1 FM e pela M630, nós vamos para um rápido intervalo. Na sequência, Patrícia Armentano traz outros destaques para você.
1: Isso mesmo, você confere, hein? A Universidade Federal do Paraná oferece atendimento fisioterápico de graça para gestantes que se preparam para o parto. Crianças e adolescentes de 8 a 17 anos podem participar de um projeto gratuito de handebol em São José dos Pinhais, na região metropolitana de Curitiba. E outras notícias para você ficar muito bem informado. Vem comigo até as 8 da manhã, nesta segunda-feira.
2: E a gente se despede com imagens do Trevo Cataratas, em Cascavel. Neste momento, belo amanhecer por lá, movimento, faz 21 graus no oeste paranaense. Um ótimo dia para você, bom início de semana.

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0: Olá, tudo bem com você? E aí, hein? Uma nova semana, segunda-feira, hoje já é 17 de agosto. Tudo certinho? Como foi seu fim de semana, hein? Tá animado para essa nova semana? Pro fight que vem aí, né? A gente tem que estar sempre pronto, não é mesmo? Eu, Patrícia Armentano, estou aqui até as 8 horas da manhã, trazendo informação, prestação de serviço, muita notícia, te fazendo companhia. Inclusive, para tomar aquele cafezinho, se você está em casa, já está aquele cheirinho de café pela casa, a gente pega sua xícara aí e vem escutar as notícias, que eu também estou com uma xícara de café aqui. Gente, vamos combinar, hein? Que clima gostoso que amanheceu hoje. Quem acordou bem cedinho, ainda na madrugada, já sentiu que estava um amanhecer mais quente, né? Até debaixo das cobertas aí já estava mais quentinho, não é mesmo? Nós temos agora 16 graus na capital paranaense, um forte nevoeiro toma conta da cidade desde a madrugada. Aqui no Alto das Mercês, onde nós estamos, no Canal da Música, tem nevoeiro ainda por aqui. Mas sabe que nevoeiro que tá é aquela coisa, né? É aquele ditado: neblina que baixa, sol que racha. É essa a previsão do CIMEPAR, que teremos aí muito sol hoje por todo o Paraná. Aqui em Curitiba, a temperatura e os termômetros devem bater, pessoal, 28 graus. Bom, hein? É aquele dia quente, é começar a semana já deixando a casa em dia, lavando roupa. Pode pôr roupa no varal aí, que a previsão é boa para esse começo de semana, viu? E é claro que também, eu quero saber aí de você, né? Como é que tá então a sua segunda-feira? Conta aqui pra gente no nosso WhatsApp. Tá aqui na minha mão, eu tô atualizando ele aqui, ó. Já vou abrir ele aqui na tela do nosso Note. É o 41-3331-7516. Manda pra gente aqui um alô, registra o seu amanhecer aí da sua região, da sua cidade, que a gente traz. Inclusive com imagem, se você mandar foto e vídeo, a gente coloca lá no primeiro momento do jornal, que é ali na TV, tá? A gente tá ao vivo desde as 7 da manhã com o Primeira Edição. Tá combinado? 16 graus agora. É a Primeira Edição que te acompanha nesta segunda-feira. Já que a gente está falando aí da previsão do tempo, desse dia bonito que está começando, a gente tem que falar também dos fenômenos climáticos, né? O tornado que atingiu Piraí do Sul, aqui nos Campos Gerais, ao lado da capital, em 8 de agosto, foi classificado como F3 na escala Fujita, segundo o CIMEPAR, viu? Essa avaliação considera que os ventos chegaram entre 253 e 332 quilômetros por hora. Gente, olha a velocidade do vento, né? Que ventania forte, realmente um fenômeno que provocou muitos danos. Foram danos significativos na cidade, principalmente em imóveis e estruturas. Essa classificação ela é feita a partir da análise dos estragos causados pelo tornado. O F3 é considerado um tornado forte e está entre os níveis mais altos da escala. Esse levantamento ajuda a dimensionar a intensidade do fenômeno e também os impactos provocados no município. A gente espera aí, né, que a população de Piraí do Sul, olha só, que todos aí consigam restabelecer, né, a vida normalmente, viu? Aí é o que a gente deseja, e melhoras aí para todo o município em geral, né? Agora são 7h36, 16 graus. Você está chegando agora aqui? Tá ligando seu rádio agora? M630, 97.1 FM. Obrigada, viu, pela sua companhia. É uma alegria, um privilégio começar a semana nesse astral com você aqui, para a gente poder trabalhar e trazer sempre a informação precisa e imparcial para você. A Defesa Civil do Paraná enviou, nesse fim de semana, 174 mil telhas para os municípios atingidos por fortes chuvas de granizo. Pessoal, é mais fenômeno ainda, né? A gente teve aí chuvas intensas de granizo. O material da Defesa Civil é destinado à recuperação de casas danificadas e ajuda a garantir proteção às famílias afetadas. Essa distribuição atende cidades que registraram estragos e tiveram situação de emergência reconhecida. A medida faz parte das ações de apoio do Estado aos municípios atingidos pelo temporal. E a prioridade é reduzir os danos, dar mais segurança, apoio, proteção às famílias que tiveram as suas moradias afetadas. 7h37. Estamos falando de diversos fenômenos climáticos, é chuva de granizo, é temporal, é tornado. Então, olha só, o El Niño, ele está causando e ele ainda vai causar muitos estragos e muita preocupação diferentes aí para o nosso país, viu? E trará chuva acima da média aqui ao Paraná até o fim do ano. O repórter Vitor Luiz tem mais informações.
1: Atuando desde junho no Oceano Pacífico Equatorial, o fenômeno El Niño se intensificou no último mês. De acordo com o CIMEPAR, as previsões de todos os institutos internacionais ressaltam que o fenômeno segue em fortalecimento, o que vai trazer chuva acima da média em todo o Paraná até dezembro. As regiões com maior volume de chuva esperado são o Oeste, o Sudoeste e o Centro-Sul. Também há previsão de maior frequência de episódios de tempo severo. Isso tem feito com que o Estado se prepare para esse cenário. Desde as primeiras notícias sobre a intensidade do fenômeno, a Coordenadoria Estadual de Defesa Civil intensificou as ações de preparação junto aos municípios.
0: Faltam 22 minutos para as 8 horas da manhã. Vamos falar de trânsito, pessoal. Antes de eu falar das obras que nós temos pela capital, deixa eu dar um alerta aqui para o pessoal que está bem próximo a gente, inclusive. Está pegando a Avenida Manuel Ribas, está indo em direção à Santa Felicidade, aqui Vista Alegre. A Avenida Manuel Ribas está com o trânsito parado neste momento, viu? Esse trânsito, aliás, ele está parado na pista que vem de Santa Felicidade, sentido o centro de Curitiba, tá? Então, o trânsito já está parado. Depois do cruzamento da rua José Casagrande, se você está saindo de Santa Felicidade, depois do cruzamento da rua José Casagrande, o trânsito está bem complicado ali. Quem está, por exemplo, na Vitório Vieser, e quer pegar a Avenida Manuel Ribas, já vai sentir que está bem complicado. Ali tem um semáforo, mas como o trânsito está parado na Manuel Ribas, então o pessoal da Vitório Vieser também está sentindo esse trânsito parado. Motorista que puder, né? Se você puder sair por dentro aí, pegar outras vias para cair lá na Roberto Barroso, por exemplo, você vai se locomover muito mais rapidamente neste momento do que ali pela Manuel Ribas. Está combinado? Vamos falar da faixa exclusiva para ônibus ali da rua General Mário Tourinho, que fica totalmente bloqueada a partir de hoje, viu? Isso para obras de pavimentação do asfalto. Essa interdição, ela vai ocorrer entre a rua Major Heitor Guimarães e a Saldanha Marinho. Se é o seu caminho, se faz parte do seu trajeto, então é bom você procurar também desvios, rotas alternativas. Essa interdição, ela vai levar cerca de 60 dias. Durante os trabalhos, os ônibus passam daí a usar a pista dos demais veículos. A gente tem ali aquela faixa exclusiva dos ônibus, né? Só pode entrar naquela faixa quem vai virar, por exemplo, à direita ali. Tá na Mário Tourinho, vai pegar à direita, não é? Normalmente o carro tá ali para virar à direita. Então, com essa interdição, muda tudo. Os ônibus vão dividir a pista com os veículos. O ponto próximo à Saldanha Marinho vai ficar temporariamente desativado. Se você desce ali, né, então ele vai ficar desativado para a linha Interbairros 2. Vai mudar a vida de muita gente aí, tá? A obra faz parte do novo Inter 2 e busca melhorar a infraestrutura viária, a circulação do transporte coletivo ali naquela região. Temos mais obras pela cidade. Começam hoje os trabalhos para transformar um trecho da rua Conselheiro Laurindo, ali no centro, em um calçadão. A quadra entre as ruas Amintas de Barros e 15 de Novembro ficará totalmente bloqueada para a implantação desse projeto. O que vai acontecer? Aquele pedaço de rua ali, da Amintas de Barros, ali que segue, né, para cair ali cortar a 15 de novembro, aquele pedacinho, gente, vai virar um calçadão. Ela não vai mais poder circular carro ali. Ou seja, vai ficar tudo um calçadão só, conectando a Praça Santos Andrade, onde a gente tem o FPR ali, colado até a porta de entrada do Teatro Guaíra. Com essa interjeção, agora, para as obras que já vão começar, a linha 150, Canal da Música, Vista Alegre, terá o itinerário alterado pelas ruas Amintas de Barros, Tibagi e 15 de novembro. O ponto de ônibus também será transferido para a Rua Tibagi, viu? A previsão é que o novo calçadão fique pronto até o fim do ano. E vai ser assim a partir de agora. Tá descendo a 13 de maio ali, que cai na Amintas de Barros, para daí seguir, né, o seu fluxo. Você não vai mais cair ali à direita, então, para cair já na 15 de novembro, porque aquilo ali vai virar um calçadão. E no Natal, a previsão é de que esteja tudo pronto, porque ali a gente tem sempre, né, belos espetáculos acontecendo na frente do Guaíra e também na Praça Santos Andrade. Agora faltam 18 minutos para as 8 horas. Tem mudança na vida também de quem circula ou mora ali no bairro do Portão. É o meu bairro, viu, gente? Um trecho da Avenida Arthur Bernardes fica totalmente bloqueado a partir de hoje. Também para obras. Serão obras de pavimentação em concreto ali no asfalto. Essa interdição ali, ela vai ocorrer entre as ruas João Alencar Guimarães e a Major França Gomes e deve durar um bocadinho de tempo, viu? Cerca de 45 dias, de acordo com a Prefeitura. A obra também faz parte do novo Inter 2 e está preparando a avenida para receber os novos ônibus elétricos. Para você, motorista, a orientação é usar o desvio pela João Alencar Guimarães, Coronel Ayrton Plaisan e a Major França Gomes. Quatro linhas de ônibus também terão os itinerários alterados durante os trabalhos. Olha, todo aquele entorno ali, né, já está tendo muita obra, muitas vias fechadas, o pessoal já está acostumado, eu também já estou acostumada com toda essa mudança. Então, a partir de hoje, fica mais essa mudança aí, ali na Avenida Arthur Bernardes. E aí, hein? Conta pra mim como é que tá sendo a sua segunda-feira. Quanta mudança, né, gente? A gente tem que estar atento no trânsito. Tudo isso, a gente sabe, né? A cidade tá um canteiro de obras e são melhorias que vêm aí. Tem aquele incômodo, mas isso faz parte da vida de todos nós. Bora mandar um alôzinho aqui pro pessoal que tá chegando com a gente? Eu te convidei, né? Então, manda um alô aqui pra nós também. 41-3331-7516, faltam 16 minutos para as 8 horas. Um abraço para Ana Marilis. Bom dia, Ana Marilis, obrigada pela sua companhia. José Francisco de Quadros também com a gente. Bom dia, José. O Luiz Guilherme, pertinho aqui da gente, de Santa Felicidade, mandando uma foto aqui. Bacana, muito obrigada. Sempre mensagem de paz, mensagem positiva. A gente tem a participação aqui da Simone. Simone falou assim, olha, aqui em Colombo, uma cerração muito forte. Mandou bom dia e mandou a foto aqui. Simone, vem sol por aí, hein? Tá forte desde a madrugada. A gente tá dirigindo e quase que não consegue enxergar direito, né? Um palmo à frente. Luciene aqui com a gente. Bom dia, Patrícia. A todos aí. Deus abençoe a nossa semana. Beijos. Muito obrigada. Já, já eu registro mais mensagens aqui. Quando ela fala bom dia, Patrícia, a todos nós aqui, ó, ela tá se referindo a todo mundo. Gente, os bastidores aqui, tem uma galera trabalhando aqui, cuidando da mesa de som, do áudio, também do visual. Claudineia aqui com a gente, a Betânia aqui conosco também trabalhando, Ricardo. A gente tem também aqui a Marcela, também o Adrian que tá pilotando a mesa aqui, hein, Adrian? Tá bom, gente, aqui. E o Ronan, né, o nosso editor-chefe, produtor, meu companheiro aqui da Educativa. É uma galera do outro lado, na outra rádio aqui, que elas estão juntinhas, tá? A gente tem um hall aqui, uma sala de estar, se uma hora você quiser vir conhecer, tá convidado, viu? A AM tá do ladinho da FM, então na AM a coisa tá fervendo também por lá. Tem a produção lá do programa do William Barbosa, ele já tá aqui desde cedo, produzindo, mexendo com as coisas, né, William? Já, já, o William, quando acaba o jornal, já cola o William Barbosa pra você. Ademar Marques também pilotando a mesa por lá, bom trabalho pra vocês, viu, gente? E é assim que a gente segue aqui, é uma força grande, pessoal, aqui, ó, a gente pega firme aqui, como eu falei, firme no fight, né? Faltam 14 minutos para as 8. Uma pesquisa da UEM, a Universidade Estadual de Maringá, ganha projeção nacional no Prêmio Jabuti Acadêmico 2026. Vamos ouvir os detalhes com o repórter Gustavo Vaz?
2: O professor Renato Leão Rego, da Universidade Estadual de Maringá, conquistou o Prêmio Jabuti Acadêmico 2026 na categoria Arquitetura, Urbanismo, Design e Planejamento Urbano e Regional, inserida no eixo Ciência e Cultura. O docente recebeu a premiação pela autoria da obra A Beleza da Arquitetura Contemporânea, publicada pela editora Hill Books, consolidando as pesquisas desenvolvidas no estado no topo da principal premiação de livros científicos no Brasil. A conquista reforça a excelência e o impacto da pesquisa, destacando o protagonismo das universidades públicas paranaenses na geração de conhecimento relevante.
0: A gente tem que tirar o chapéu para as nossas universidades estaduais aqui, viu, do Paraná. É isso aí, Gustavo Vaz. Daqui a pouco também, ó, Gustavo Vaz já está daqui a pouco chegando aí na redação. Mais um do nosso timaço aqui da Educativa e da TV Paraná Turismo. Ô, gente, vamos falar uma coisa, né? Faltam 12 minutos para as 8 horas. Eleições, hein? Tá chegando, é. O pleito municipal, não, o pleito majoritário, né? Esse ano o pleito majoritário é pra gente escolher presidente, governador do estado, deputados, senadores, não é mesmo? Então, não podemos esquecer que tá aí. Como é que você tá se preparando, hein? A gente tem informações atualizadas, porque olha só, o Tribunal Regional Eleitoral do Paraná começa justamente hoje o treinamento dos mesários que vão atuar nas eleições desse ano. Cerca de 110 mil mesários, é muita gente, né? E 38 mil colaboradores devem trabalhar no estado durante o primeiro e o segundo turno. O treinamento pelo aplicativo é obrigatório para todos os mesários, todos que foram convocados, né? Pessoas aí de sociedade civil, eleitores foram convocados, é gente, é uma força grande para trabalhar, né? Parte desses mesários e colaboradores que serão treinados, parte deles também vai participar de capacitações presenciais, conforme a função que cada um vai exercer aí nos dias da eleição. A preparação é importante para orientar os voluntários e convocados sobre os procedimentos da votação e garantir mais segurança e organização no dia da eleição. E fala sério, esse povo trabalha no dia da eleição, né? Lá onde eu voto, no Colégio Estadual Pedro Macedo, meu Deus, ali é gigantesco, acho que é uma das maiores, né? Um dos maiores locais de votação em Curitiba, o Colégio Estadual Pedro Macedo, e é um tanto de gente que chega ao mesmo tempo, mas a organização está sempre fluindo ali, a gente vota rapidinho, é bom, assim, de ver. E você, hein? Vota aonde? Conta aí pra mim. Você vota no Colégio Estadual Pedro Macedo? Conta aí pra mim, é onde eu moro, né? Ali, Rua Morretes, República Argentina. Eu vou a pé ali, é bem facinho pra mim o dia da eleição. Conta pra mim também como é que você está se preparando aí pra sua votação. Faltam 10 minutos para as 8 agora. Alô, bom dia para a nossa região metropolitana. A gente traz informações também da Grande Curitiba. A linha 526, que atende a São José dos Pinhais, passa a circular também pelo conjunto Urano a partir de hoje. Com essa mudança, o itinerário ganha novos pontos de parada e a linha passa a se chamar 526 Monte Líbano, Conjunto Urano. Então, ela tem mudança no nome também, tá? O trajeto inclui as ruas Desembargador Hernani Almeida de Abreu, Altevir de Lara, Senadora Cioli Filho, Deputado Arnaldo Faivro Busato e Tereza Nester. Além disso, uma nova viagem é incluída no fim da tarde. A mudança atende a uma antiga demanda dos moradores, amplia a cobertura do transporte coletivo, olha só, e inclui ainda uma nova viagem. Bacana, né? Então, é mudança boa, é a partir de hoje, começo de semana. 9 minutos para as 8. A gente segue falando ainda da Grande Curitiba. Araucária, pessoal, aqui ao lado, também amanheceu com forte nevoeiro nessa manhã de segunda-feira. Então, vem sol aí em Araucária, hein, pessoal? E o município promove, de hoje até sexta-feira, um mutirão de empregos no terminal da Vila Angélica. Olha, é assunto que a gente gosta de falar, né? É oportunidade, é chance de alguém conseguir um emprego. Às vezes a pessoa está desempregada há meses. Olha aí, esse tipo de ação, esses mutirões de emprego dão essa chance, gente. Vai lá, corre lá dar uma olhada. Ah, mas eu já trabalho, mas estou tão infeliz, queria tanto mudar. Vai lá tentar, não custa, não é mesmo? A ação, ela é realizada pela Agência do Trabalhador e vai do meio-dia até as 6 da tarde. Dá um jeitinho aí no seu horário de almoço, dá uma corrida ali, porque essa ação, esse mutirão vai reunir oportunidades de trabalho, também entrevistas ali no local. E se você precisa de orientação profissional, também vai ter por lá. Os candidatos que atenderem aos requisitos já podem ser encaminhados para processos seletivos. Em alguns casos, inclusive, as entrevistas, elas já ocorrem ali, ó, no próprio terminal. Também é possível atualizar o seu currículo. Ah, eu não quero trabalhar agora, mas eu queria atualizar o meu currículo para tentar alguma coisa no mês que vem. Vai lá, atualiza, veja como é que é o currículo atual, né? Consulta vagas, enfim. Isso aí também é networking, gente, tem que aproveitar. Para participar, é preciso levar, claro, seus documentos pessoais, RG, CPF, e se você tem o currículo, leve ele impresso. Essa iniciativa quer aproximar quem procura emprego das empresas. São muitas empresas que estão ali procurando trabalhador, e como tem trabalhador precisando de trabalho, não é verdade? Dia D de multivacinação, tá aí, pessoal. Será agora em 22 de agosto em todo o Paraná. Mais informações com o repórter Gabriel Ramos.
3: O Dia D de multivacinação será no dia 22 de agosto, com atendimento nas mais de 1.800 salas de vacinação localizadas nos 399 municípios do estado. A data segue uma recomendação do Ministério da Saúde e foi acatada pelos secretários municipais do Paraná durante reunião da Comissão Intergestores Bipartite do Paraná. O Dia D é um momento importante para que pais e responsáveis levem as crianças e adolescentes de até 15 anos para atualizar a caderneta de vacinação. Somente nos primeiros dias da campanha de multivacinação no Paraná, mais de 55 mil crianças e adolescentes foram vacinados. A campanha segue até o dia 1º de setembro no estado.
0: Viu, pessoal? É o Dia D da multivacinação. Que tal aproveitar, hein? Coloca aí a carteirinha em dia, né? É importante. Faltam 6 minutos para as 8 horas da manhã. Olha, o que tá chegando de foto aqui, a Simone lá de Colombo, né? Mandou a foto, aí falando da serração, desse nevoeiro. Também o Falcão, aqui de Santa Felicidade, mandou 2 fotos e falou, olha, uma neblina forte agora. Vamos tomar um café para aquecer? Vamos tomar um café, Marcelo Falcão. Vamos lá, bora. Você toma daí, eu tomo daqui. Obrigada pela sua companhia. Deixa eu falar para vocês. Nós não estamos mostrando aqui na rádio essas fotos porque nós estamos com as nossas redes sociais fora do ar, vocês já sabem, né? A gente está aí no período de defeso eleitoral, um período que, como nós somos a Rádio Educativa, a TV para Naturismo, nós somos estatal, então, nesse momento, a gente não pode colocar nada nas nossas redes, no YouTube, no Instagram, a gente tem que respeitar a legislação eleitoral. Então, na televisão, amanhã, nós vamos colocar, tá? Então, o Falcão, que mandou aí as fotos dele aí, da neblina, Simone de Colombo, a gente vai colocar isso no ar amanhã, tá? Marcelo Dorico mandou um alô, bom dia, ótima semana para todos nós, e que vem o saudoso calor, tá chegando, Marcelo, tá chegando, aqui já tá bastante calor, viu? É isso aí, é o calor que tá chegando, um veranico, nós vamos ter aí, viu, uma onda de muito calor nos próximos dias, um veranico. Depois, não adianta se animar muito não, porque parece que já na semana que vem vamos ter dia aí, ó, com temperatura mínima de 6 graus, sabia? É a previsão do CIMEPAR. Eu já vou acompanhando bem antes, pra gente poder trazer as informações aqui, né? Então, diz que Alpes, que vem frio de novo. Afinal, ainda estamos no inverno, né? Primavera começa só lá no final de setembro. 4:04. Obrigada pela sua companhia. E agora eu vou falar de uma iniciativa muito legal, que é um atendimento fisioterápico gratuito para gestantes. Isso mesmo. Conhece alguma gestante, alguma gravidinha do seu lado, né? Alguém da sua família? Olha que legal. A Universidade Federal do Paraná está oferecendo atendimento fisioterápico de graça para gestantes que estão se preparando para o parto. O serviço é voltado tanto a estudantes da universidade, que possam estar gestantes, como moradora de qualquer região aqui de Curitiba. E a gente sabe, né? Vai chegando aí no final da gestação, tudo vai ficando complicado. É dor daqui, é dor dali, é costela que dói, é barriga, é a coluna. Então, esse atendimento, gente, é tão bom, é fisioterapia, para ajudar aí a ter um bem-estar nesse final de gestação. As atividades, elas são realizadas semanalmente, sempre às quintas-feiras, das 2 às 4 da tarde, ali na rua Coração de Maria, no Jardim Botânico. Para essa semana, gente, para essa quinta-feira, já está fechada a turma, tá? Então, não adianta você comparecer lá no local, não, porque está fechada, tem cerca de 40 gestantes já que vão participar. Mas você já pode ligar no telefone que eu vou te passar aqui, e já marcar para a próxima semana, tá?

0: de um projeto de handebol. Ó que bacana! Em São José dos Pinhais, o Educando pelo Esporte, que é o nome do programa, oferece 100 vagas e está com inscrições abertas ainda, tá? As aulas são realizadas no Complexo Esportivo Riacho Doce. Além do esporte, a iniciativa trabalha com os participantes valores como disciplina, respeito, cooperação e trabalho em equipe. O projeto é realizado pela ACDEC, com apoio da Prefeitura de São José e do Ministério do Esporte. As inscrições são de graça e podem ser feitas diretamente no local das atividades. O endereço é Rua Deputado Ernesto Moro Redesque, esquina com a Rua Elza Scherner Moro, número 40, em São José dos Pinhais. Tem a galera aí na sua casa, ó, de 8 a 17 anos. Põe o pessoal para fazer handebol. Ai, gente, é tão legal. Tem que se movimentar. É muito, muito bom. Aproveita essa oportunidade. Um minuto para as 9, um minuto para as 8 da manhã. A gente traz nesse começo de semana uma dica bem especial de cultura para você. A companhia curitibana Avilola, que completa 15 anos, estreia nesta quarta-feira, em meio da semana, então, o espetáculo Lucrécia. A apresentação será às 8 da noite, ali no espaço Avilola, espaço de criação bem no centro de Curitiba. A temporada segue até 6 de setembro. Essa nova montagem é resultado de 2 anos de pesquisa sobre teatro de marionete e aborda temas como envelhecimento, autonomia, afeto e identidade. Quem quiser, então, acompanhar a estreia nesta quarta-feira, então, no espaço Avilola. É assim que a gente termina com notícia boa para você. A edição de hoje, 8 horas em ponto, eu vou ficando por aqui. Deixa eu falar uma coisa aqui que a Cláudia odiou da gente, viu? Sabe que dia que é hoje, gente? Hoje é dia do pão de queijo. Será que alguém lembrou de trazer pãozinho de queijo? Tá saindo do forno aqui embaixo, na cozinha, quentinho? Dia do pão de queijo, é? Se você queria aí uma desculpa para comer pão de queijo, ó, hoje é o dia do pão de queijo. Feliz dia do pão de queijo para você. Tchau, até amanhã.
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1: Mais uma manhã no rádio, mais uma manhã com o programa William Barbosa, com o programa do seu amigo do rádio. Eu sempre digo que eu sou o William Barbosa desde pequenininho e quero te fazer companhia até o meio-dia. Nós começamos às 8 da manhã e vamos juntos até o meio-dia, de segunda a sábado, aqui na querida Paraná Educativa M630. Agradecendo você que ainda me dá o prazer da audiência na clássica frequência M630, e você que está aí com o aplicativo da Educativa M630 por todo o Brasil, né? Acompanhando o William Barbosa aí no celular, no tablet, no computador, no notebook, e por aí vai. Simbora conosco, que Deus abençoe a todos nós em mais uma manhã de amor, de carinho, de festa, de informação, de utilidade pública, de prestação de serviços do Rádio Brasileiro. Ademar Marques conosco na sonoplastia, na mesa de som. Tudo bem, Ademar? Bom dia, bom dia.
2: Tudo bem, bom dia a você, William Barbosa. Bom dia a toda a sua equipe de trabalho. Bom dia aos ouvintes. Estamos chegando aí nesta manhã de começo de semana para ficar do teu lado até o meio-dia, William.
1: E hoje eu quero falar sobre a importância da gratidão na nossa lição de vida, né? A importância da gratidão. Hoje eu quero parar tudo por alguns minutinhos e gostaria que você até respirasse comigo, né? Para a gente falar de algo que muda a vida sem custar um centavo. Preste bem atenção. Um dos defeitos que eu particularmente acho no ser humano é quando ele é ingrato, né? Ingrato. E quando a gente fala de ingratidão, não é porque o fulano te emprestou um dinheiro, não é porque o fulano te deu. Eu estou falando de ingratidão espiritual, pessoal, de ser humano, né? Gratidão, a gente vive reclamando. Se você analisar, a gente reclama, às vezes, de tudo. Reclama do trabalho, reclama da chuva, reclama do sol, reclama do salário que é pouco, reclama do trânsito que é muito, né? Reclama do filho que dá trabalho, reclama do silêncio quando ele cresce e vai embora. Então, ouvintes do programa William Barbosa, a gente passa a vida inteira ou a vida inteira olhando para o que falta, né? Você não agradece o pouco ou o muito que você tem. Você fica só ligado naquilo que te falta e esquece de agradecer pelo que sobra. Mas escuta aqui, gratidão não é quando a vida está boa. Gratidão é quando a vida está difícil e você decide enxergar o bem mesmo assim. Então, ouvintes do programa William Barbosa, ouvintes que me acompanham em mais uma manhã do rádio, gratidão é acordar e ter cama para deitar. Tem gente dormindo na rua. Eu vi um vídeo, meu caro Ademar Marques e ouvintes do programa William Barbosa, que me emocionou, cara. Tinha um morador de rua, o cara deitado assim num lugar qualquer, não sei que cidade que era, não dizia o nome da cidade, e de repente uma senhora passou com aquele cão, um golden, coisa mais linda do mundo, o cachorro, e o cachorro, cara, foi para cima do mendigo, digamos assim, e começou a acariciar, ia e tocava nele. Foi um negócio muito lindo, mais ou menos assim, coisa de 5 minutos, aquele cão ali em cima, alisando o morador de rua. Daí o morador de rua se enturmou com ele também, começou a abraçar ele, e a dona do cachorro deixou. Foi uma cena realmente muito linda, um vídeo que viralizou, inclusive. Sensacional.
2: É emocionante porque o animal não escolhe posição social do ser humano.
1: De maneira alguma. Você conhece esse cão, o Golden, né?
2: Conheço,
1: é aquele peludão.
2: Sim.
1: Lindo, maravilhoso.
2: É o famoso cachorro de madame.
1: Mas muito querido. E aí, aquele cachorro ali se empacotou com aquele morador de rua, cara, que eu fiquei... Falei, caramba, tá vendo só? Tá vendo só o que, que é um cão, né? O amor, o afeto, né? A sensibilidade até do cachorro, né, digamos assim. Então, tem gente dormindo na rua e você, de repente, não agradece, sendo que você, de repente, tem água para tomar banho, né, enquanto tem gente pegando água no balde. Você, de repente, tem comida na sua mesa e, de repente, tem gente contando moeda, né? Então, gratidão, ouvintes do programa William Barbosa, é ter saúde para levantar e ir trabalhar, né? Tem gente na cama do hospital orando para isso. Gratidão é ter pai e mãe para ligar, né? Quantas e quantas pessoas não têm mais seus pais para ligar? Eu, por exemplo, não tenho. O Ademar Marques também, nosso sonoplasta, não tem, né? Então, gratidão é isso. É ter amigo que responde a mensagem. É ter um teto. É ter paz. É ter fé. Sabe o que, que a gratidão faz com a gente, ouvintes aqui do programa William Barbosa? Você sabe o que a gratidão faz com a gente? Gratidão cura a reclamação. Coração reclamão adoece. Coração grato descansa. Então, ouvintes do programa William Barbosa, quando você agradece, você para de brigar com a vida. Gratidão abre a porta. Eu repito, eu não sou nenhum leitor da Bíblia Sagrada, conheço pouco, mas muita coisa a gente ouve. Tem pessoas que eu admiro, as pessoas que inclusive conhecem bem a Bíblia, né? A Bíblia diz: em tudo dai graças. Olha que frase bonita, hein? Em tudo dai graças. Porque quem agradece pelo pouco, Deus confia o muito. Então, para quem conhece bem a Bíblia, lê bastante a Bíblia, eu acho que você, inclusive, Ademar, conhece muito mais do que eu com relação à Bíblia Sagrada. Eu sempre digo, né, o meu negócio é com Deus, eu creio em Deus. Mas a Bíblia, se eu não estiver exagerando, ela só tem verdades, né, bicho? Cada frase, cada capítulo, versículo, né?
2: Exatamente, a Bíblia é chamada de Santa Escritura, porque ali existem as parábolas, existem os ocorridos no passado, do Velho Testamento e até do Novo, e são memórias para que o ser humano possa ler e interpretar, não é como está escrito ali que é para seguir, tem que ler e interpretá-la da maneira científica, da maneira com modo de sabedoria.
1: Porque tem gente que lê muito e não entende nada, né?
2: Só lê do jeito que está e pensa que é aquilo, não é, não é. Aquilo são escritas tidas como exemplos nos dias atuais.
1: Gratidão, ouvintes do programa William Barbosa, é o nosso tema de hoje, da nossa abertura de programa aqui na nossa lição de vida. Gratidão muda o foco. Você sabia disso? Muda o foco. O problema não some, mas ele fica menor. Porque do lado do problema nasce 10 motivos para agradecer. Então é importante você entender que a gratidão contagia, porque pessoa grata é gente leve. E gente leve atrai gente boa, atrai bênção, atrai paz. E como praticar gratidão no dia a dia? É uma pergunta que muita gente pode estar fazendo nesse instante, né? De repente, todos nós, em algum momento da nossa vida, a gente faz essa pergunta para nós mesmos, né? É simples, ouvintes do programa William Barbosa. Antes de dormir, lembra de três coisas boas do seu dia, tá? Mesmo pequeno, mesmo que seja uma bobeirinha, como a gente diz aí, né? Agradece as pessoas. Agradece as pessoas. Liga para sua mãe e diz obrigado, né? Liga para o seu colega, dá um alô, dá um oi, abraça, né? Abraça. Tem gente que morre sem ouvir eu te amo e obrigado. Sabia disso, meu cara Ademar? Tem gente que morre sem ter ouvido isso na vida, bicho.
2: Verdade, William. Pessoa que não conheceu o amor, nem a gratidão e nem a compreensão na vida.
1: Nunca ouviu eu te amo, fulana, fulano, e obrigado, obrigada. Outra coisa, gente, para de comparar. Para de comparar, de ficar fazendo comparações. Sua vida não é do Instagram. Sua vida não é do tal do TikTok, não é do Facebook e por aí vai. Sua luta é sua vitória. Sua luta é sua vitória. Ouvintes do programa William Barbosa, agradece a sua caminhada. Agradeça. Então essa é a nossa lição de vida de hoje. Eu até diria, porque reclamar não muda a sua vida. Cara, quando eu estou perto de alguém reclamando, eu saio fora. Porque não vai levar nada, não adianta ficar reclamando ali, vai te deixar você também nervoso, né? Então, reclamar não muda a sua vida. Gratidão, sim, gratidão muda. Quem agradece, vive melhor. Por menor que seja o agradecimento, por mínimo que seja aquele agradecimento, mesmo com pouco. E tem gente com tudo. Tudo que eu falo. O cara tem carro do ano, ganha super bem, tem capital, tem terreno, tem apartamento, tem casa, tem dinheiro no banco e é infeliz. Você entendeu? E de repente você tem o mínimo e é muito feliz. Então eu diria que tem gente com pouco que transborda alegria. Aí tem gente perguntando assim, mas William Barbosa, e a diferença? Qual é a diferença de tudo isso? O coração, gente, o coração. Então, hoje, alô minhas amigas, alô meus amigos do rádio aqui de Curitiba, da grande região metropolitana de Curitiba, do Paraná e de todo o Brasil. O coração, a diferença é essa, o coração de cada um. Então, hoje, quando a dificuldade apertar, antes de reclamar, agradece. Antes de pedir, agradece pelo que você já tem. Porque gratidão é semente. E quem planta gratidão, colhe milagre. Que Deus abra os nossos olhos para ver as bênçãos que já estão aqui. Que a gente pare de correr atrás do que falta e valorize o que ficou. Seja grato pela vida. Seja grato pela família. Ouvintes do programa William Barbosa, ouvintes do programa do seu amigo do rádio, seja grato pelo ar que você respira agora. Olha que maravilha, aí você consegue respirar de boa, né? Quantas e quantas pessoas estão mendigando, de repente, um ar. Estão ali, aclamando, clamando, precisando de ar e você respirando legal, está tudo certo. Então agradeça. Seja grato pelo ar que você respira agora. E para fechar, eu digo, fica com Deus, as nossas amigas e amigos que me dão o prazer da audiência todas as manhãs. E não esquecem, coração grato é casa cheia.

0: família, pelos amigos, pela saúde de cada um de vocês aqui nessa noite.
1: Obrigado, obrigado, Deus. Deus.
0: Obrigado.
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1: Estamos iniciando a sessão Me Conte a Sua História. E já aqui conosco também, eu sei que todos eles gostam da boa música sertaneja. Estou aqui com o Nivaldo Walter, o Evilásio Júnior, o Ademar Marques. E deixa eu já cumprimentar a galera. Nivaldo, tudo bem contigo? Bom dia, bom dia.
2: Bom dia a você, William Barbosa. Bom dia, Ademar Marques. Bom dia também ao Evilásio Júnior. Bom dia a todos que acompanham o programa nesta manhã de segunda-feira, uma manhã com uma neblina bastante intensa em Curitiba, mas aquela velha frase, neblina, como que é o nome?
3: Serração que bate, sol que racha.
2: Isso, isso.
1: Serração que bate...
3: Bom dia, William. Bom dia a todos. Serração que baixa é sol que racha.
1: Ah, tá.
2: Tá explicado.
1: Tudo tranquilo?
2: Tudo tranquilo, graças a Deus.
1: Bom, semana passada, eu acho que encerrou a festa do peão na cidade, uma exposição que tem na cidade de Jaú, né? E o César, da dupla César e Paulinho, ele chegou... E tem muita gente que não sabe o que aconteceu com o César. O César, em 1998, sofreu um acidente grave que trouxe consequências para ele até hoje, né? Só que quando o cara chegou lá, tem muita gente que falou, nossa, o César, da dupla César e Paulinho, está bêbado, não está conseguindo nem andar, e não sei o quê, bababá. Então, após ser confundido com bebum, por conta da maneira como estava andando, o César, da dupla César e Paulinho, decidiu esclarecer a situação, né? Aí ele deu uma entrevista a um camarada lá que é dono de um podcast e tal, e falou, né, do que realmente aconteceu com ele, que muita gente soube na época, mas não se ligou do tamanho da gravidade, né, do que aconteceu com ele. Então é uma história muito interessante. Rapaz, o César não morreu por milagre, viu, bicho? Teve, inclusive... mortes naquele acidente em 1998. Foi lá em Rondônia, se não me falha a memória. Mas vamos fazer o seguinte, vamos ouvir aí o... Dá um bom dia aí antes, seu EDG, tudo bem com o senhor?
4: Bom dia, William Barbosa, bom dia aos amigos que acompanham essa programação, aos companheiros de trabalho, Nivaldo, o Evilásio, o Ademar, e estamos aqui.
1: Tá tudo certo?
4: Tudo certinho, graças
1: então,
4: a Deus.
1: Então tá bom. Vamos ouvir aí o que o César, da dupla César e Paulinho, diz aí para os seus fãs.
5: Ele chegando aqui no evento da Expo Jaú 2026, a gente filmou ele chegando, muita gente comentou falando, tá bêbado ou será que ele tá bem? Muita gente não sabe da sua condição de saúde, da sua condição física, mas algumas pessoas ainda se surpreendem quando vê você chegando em algum local. Eu queria que você contasse para as pessoas de forma aberta, em respeito ao seu público, seus fãs, o que que houve com você, que a sua parte, né, de mobilidade, ela foi um pouco afetada. Obrigado, viu?
6: Obrigado a você. Eu que agradeço você pela oportunidade de poder esclarecer para o nosso público, os nossos fãs. Eu, na verdade, para falar a verdade, eu nunca bebi. Nunca, nunca, até hoje. Eu não bebo. Paulinho, meu irmão, já bebe um pouco e tal. Mas eu nunca bebi. Inclusive, muitas pessoas pensam que eu bebo. Mesmo sem acontecer o que aconteceu comigo. Nós sofremos um acidente em 1998... E foi prevalecendo, morreu gente nesse acidente. Foi um acidente feio lá em Rondônia. E desse acidente, restou para mim fazer cirurgias da coluna. Fiz duas aqui na cervical, uma aqui pelo pescoço e outra por aqui pela nuca.
5: Uhum.
6: Tá aqui ainda.
5: Tem uma cicatriz bem grande aqui, ó. Vocês veem.
6: E fiz agora mais uma na lombar. E recentemente fiz mais duas na lombar. Duas, uma por frente e uma por trás. Por quê? E essa é bem recente, faz 3 meses. Eu, na verdade, estou com dor, não aguento ficar de pé. Ando muito pouco, no show eu sento um pouquinho, levanto. Mas só quero explicar, porque jamais eu ia esconder se eu bebesse, porque é naturalidade. Se eu beber, eu ia falar que eu bebi. Que tem eu que esconder de beber? Mas não é nada de bebida, não é nada. E não condeno também quem bebe. Eu até gosto de quem bebe, quem sabe beber, né? Mas eu nunca bebi. E, na verdade, esse trauma que eu tenho, físico, né? Fisicamente, é das cirurgias que eu fui submetido. Foi cirurgia drástica mesmo, pesada. E até, para falar a verdade, eu tô até proibido ainda de trabalhar, de viajar. Mas não, estão viajando, graças a Deus. e eu quero que o público entenda, e meus fãs, principalmente, jamais iria enganar vocês que eu não bebo.
5: Olha, né? Agora,
6: mas eu não bebo nada mesmo.
5: Eu acho que um ponto que precisa ser esclarecido e que é muito importante é que você, apesar de ter essa limitação hoje de mobilidade, né, por conta dessas cirurgias, isso não afetou em nada a sua capacidade de cantar, de se apresentar.
6: Graças
5: você continua
6: Deus.
5: Com a mesma excelência, isso tem que ser dito.
6: Isso só confirmando o que você falou, nós fizemos um show em Ribeirão Preto, no Cabaré, e eu estive lá e estava na cadeira de rodas. E eu estava. Isso há uns 8 meses atrás. Foi, graças a Deus, foi um dos melhores shows lá do Cabaré também que a gente participou. Então o pessoal está sempre junto com a gente e Deus está com a gente.
5: É isso aí. Muito obrigado.
6: Obrigado pela oportunidade.
5: Eu acho que é muito importante você esclarecer.
6: Eu
5: acho que seus fãs merecem essa transparência.
6: E fiquei muito feliz com essa atitude sua de me chamar e fazer essa explicação para o meu fã. Obrigado, viu?
5: É importante mesmo. E a nossa torcida, a torcida do Brasil, é que você se restabeleça 100%, que você continue cantando pelos palcos de todo o Brasil. Amém. A gente torce e reza pela sua saúde, tá?
6: Obrigado. Deus
5: obrigado,
6: abençoe
5: irmão.
6: Você.
5: Tamo junto
6: Deus
5: sempre.
6: Que conserve sua beleza e não desampare minha feiura. E parabéns pelo seu sucesso.
5: Obrigado.
6: Eu sigo você.
5: Obrigado,
6: você
5: irmão.
6: Realmente tem muito poder. E eu quero agradecer imensamente ao bom Deus
5: obrigado.
6: Por te dar essa oportunidade, esse brilho, essa luz pra você poder informar o nosso
5: muito
6: povo.
5: Obrigado.
6: Tá bom?
5: Cara,
6: Deus
5: que
6: abençoe.
5: Que honra, tamo junto. Obrigado,
6: tá feliz.
5: Tamo junto.
6: Um grande abraço. Você, com o seu trabalho, é que deu César e Paulinho.
5: Chique
6: que no último. Tamo junto.
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6: Esta canção do nosso querido Moacir Franco, grande poeta também. Ele escreveu e a gente canta para todos vocês com muito carinho, dedicar a todos que estão visitando e fazendo a participação nesse DVD do César.

0: 感儿魔。
1: Essa música,
2: esse pessoal aqui
1: é no último.
2: Chique no último mesmo, sabe o que é?
1: É.
2: São os nossos próximos convidados que vêm aí.

0: Leonardo, queremos dizer da alegria de primeiramente estar na Talismã, essa empresa idônea, amigo, irmão, companheiro. Na verdade, essa festa, esse show, esse DVD é para todos vocês. Essa festa é de vocês, mas o presente é nosso, por estarmos aqui, receber Leonardo, receber amigos como Zé Felipe e outros grandes artistas. Muito obrigado, Léo.
1: Obrigado, Léo.
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1: Estamos iniciando a sessão contra ou a favor. Olha, a história de hoje, tem pessoas que jogam tudo pela janela em 10 minutos, em 5 minutos,
2: 30 segundos,
1: em um dia, né? Então, agora daí eu fico perguntando também, né? A pessoa fala assim, ah, eu enterrei a minha vida num final de semana. Eu acabei com a minha vida num final de semana. Será que você já não tinha vontade de fazer aquilo? E de repente você estava esperando uma oportunidade? Mas daqui a pouco vocês vão entender. Vamos colocar a manchete no ar aí.
3: William.
1: Tá na programação. Tá tudo na programação. Se não tiver aí, vamos direto então para a história.
3: William.
1: Que hoje o troço aí está meio virado no avesso, né? Hoje o trem regaçou, né? Esse programão maravilhoso aí que a gente tem. Diga, Vinácio.
3: Não, só como para que faça um bom dia legal, né? Dar bom dia a todos os nossos ouvintes aqui, os nossos colegas de trabalho, todos aqueles que estão espalhados pelo Paraná, Brasil e pelo mundo aqui acompanhando o programa do Amigo do Rádio. E parabenizando aí dois amigos, né? Primeiro a minha prima Andréia Mota, que está de aniversário hoje, que está completando idade nova. E o colega de trabalho, o jornalista Lício Veloso Ribas, escreveu o livro Copas de Ouro, muito bom o livro dele. Então, parabéns aos dois.
1: Parabéns. Falando em parabéns, seu EDG,
4: sim,
1: o senhor queria dar os parabéns aí para sua filha, é isso?
4: Isto, que foi a formatura, né? Ela agora é pedagoga e eu fiquei muito emocionado, inclusive, de estar lá, de estar presente. Tive que falar, disseram que não era para falar, ninguém ia falar, daí vem outro. Ô, EDG, trabalha lá com o William Barbosa. Traz aqui, vem cá, grava um vídeo.
1: Isso
4: aqui,
1: foi lá na formatura, né?
4: Isso, na formatura. Digo, meu
1: o senhor
4: Deus.
1: Gravou até vídeo, né?
4: Gravei o vídeo, rapaz, tive que gravar, né?
1: Eu acho que foi um cara que me ligou e falou, William, eu tenho muito passarinho lá no fundo do meu quintal.
4: Isso.
1: E nós vamos divulgar aquele vídeo lá para ver se aquela passarinhada.
4: Ele aproveita e leva para a irmãzinha dele também para divulgar.
5: Você gravou assim para assustar alguma casa?
4: Não, para assustar a casa das Carmélias, que você não sai de lá.
1: Bom, vamos colocar essa manchete no ar, aí. Coloca a manchete aí, por gentileza.
6: Troquei meu casamento por um fim de semana e paguei o preço mais alto. Você teria coragem de destruir uma família por apenas 2 dias? Eu achei que eu conseguiria. Conseguiria esconder um erro, mas bastaram 48 horas para perder tudo que eu tinha. Essa história é real, dolorosa e até hoje eu convivo com as consequências.
1: Bom, então vamos lá para saber realmente o que essa mulher fez no final de semana, o que aconteceu e que ela perdeu tudo. É uma história triste, não é só... É triste, coloca no ar.
6: Eu me chamo Camila e essa é a história mais difícil da minha vida. Se eu pudesse voltar no tempo, eu voltaria apenas um único fim de semana. Só isso. Porque foi nesse fim de semana que eu destruí tudo que eu levei anos para construir. Eu era casada com o Eduardo, havia 8 anos. Nós tínhamos 2 filhas pequenas. Nossa casa era própria, um cachorro, uma rotina que por fora parecia perfeita. Todo mundo dizia que a gente era uma família muito feliz, mas dentro de mim existia um vazio. Depois que as crianças nasceram, a nossa vida virou uma sequência de trabalho, contas, escola, supermercado, cansaço. Meu marido trabalhava muito, chegava exausto e quase sempre preferia descansar ou sair com os amigos. E eu me sentia um pouco esquecida, bastante carente, para te falar a verdade. Eu não estou tentando justificar o que eu fiz. Hoje eu sei que nada justifica a escolha errada, mas eu quero contar exatamente como tudo aconteceu para vocês. Um dia, surgiu a oportunidade de eu participar de um congresso da minha profissão em Salvador. E eu avisei para o meu marido, e ele ficou feliz. Ele disse que eu merecia descansar, conhecer gente nova, aproveitar um pouco da vida, porque eu só reclamava, né? Na sexta-feira eu viajei. Na primeira noite, aconteceu um coquetel do evento. Todo mundo bem vestido, música, ambiente, conversa para lá, para cá. E, enfim, foi ali que eu encontrei o Rafael, o antigo envolvimento da época da adolescência.

0: Sim, seu ex-namorado. Ele estava solteiro, muito diferente do garoto que eu conheci anos antes. A gente conversou por horas. A gente riu, a gente lembrou do passado. Foi muito gostoso para mim. E pela primeira vez, assim, muito tempo, alguém me olhava como mulher, me ouvia. Não como mãe, não como uma dona de casa, não como uma esposa. Naquela noite, eu tomei a pior decisão da minha vida, por causa de toda essa carência. Eu fui pro apartamento dele, pro quarto dele. Na minha cabeça, ia ser apenas um erro isolado ali, sabe? Aquele momento, e a gente bebeu um pouco. Eu pensei que eu voltaria para casa no domingo e tudo ia continuar igual. Enfim, desestressei. Mas nada ficou igual, gente. No sábado, ele me convidou para jantar. No começo eu disse que não. Só que ele insistiu. Ele disse que precisava conversar, que nunca tinha me esquecido, que queria falar comigo, e aquilo mexeu comigo de um jeito que hoje eu tenho vergonha de lembrar. Nós saímos para jantar, tomamos vinho, conversamos bastante, durante horas, sobre a nossa juventude, sobre o nosso passado. E eu passei a segunda noite com ele. A gente acabou indo pro quarto dele de novo. No domingo, eu acordei completamente desesperada. Olhei para ele dormindo, peguei minhas coisas em silêncio e fui embora. No caminho até o aeroporto, um sentimento assim muito terrível tomou conta de mim. Eu só pensava assim, meu Deus, o que foi que eu fiz? Sabe um arrependimento quando cai tua ficha? Eu entrei num táxi e pedi pro motorista que fosse o mais rápido possível. Só que começou uma chuva muito forte mesmo. A pista estava escorregadia. E eu lembro apenas de olhar pela janela e ver tudo embaçado. E segundos depois, um impacto enorme. O caminhão perdeu o controle na pista molhada e bateu de frente com o táxi. Depois disso, escuridão total. Quando eu acordei, eu já estava no hospital, gente. E eu descobri que eu tinha sofrido um grave acidente, uma lesão na coluna. E eu passei por uma cirurgia. Os médicos avisaram para o meu marido, né? Ele pegou o primeiro voo até Salvador, mas não entrou no meu quarto. A única mensagem que eu recebi dele falava assim, quando você estiver bem o suficiente, nós vamos conversar. Naquele momento, eu entendi. Ele sabia de tudo. Ele sabia de tudo. Mais tarde, eu descobri como ele descobriu. O Rafael publicou uma foto nas redes sociais com a legenda assim, todo amor proibido começa com uma taça de vinho e termina em tragédia. E o meu marido viu. E nunca mais respondeu minhas mensagens. Quando finalmente eu recebi alta e consegui voltar para casa, eu encontrei o apartamento vazio. Eu já tinha levado nossas filhas, já tinha levado tudo, sabe? Tudo para casa da mãe dele. Eu implorei para conversar, pedi perdão, chorei como eu nunca tinha chorado. Mas ele só respondeu uma coisa. Você sempre foi a minha prioridade. Mesmo quando eu não sabia demonstrar. Só que eu descobri que para você eu virei a última opção. Para mim acabou agora. Naquele instante eu entendi que eu tinha perdido muito mais do que um casamento. Hoje faz quase um ano. Eu fiquei paraplégica por causa do acidente. Eu vivo num apartamento adaptado. Eu uso cadeira de rodas. Meu ex entrou com o divórcio. Eu vejo minhas filhas apenas em alguns finais de semana. Minha mãe praticamente não fala comigo pelo que eu fiz. Meu pai diz que ainda me ama, mas que a decepção foi muito grande. E a pessoa que eu mais tenho dificuldade de perdoar sou eu mesma, gente. Eu tinha uma família, eu tinha uma casa, eu tinha um marido que apesar das falhas nunca deixou faltar nada. Eu tinha as minhas filhas comigo todos os dias. Eu troquei tudo isso por duas noites. Todas as manhãs, quando eu abro os olhos e eu vejo a minha cadeira de rodas do lado da minha cama, eu lembro das consequências das minhas escolhas. Eu ainda agradeço a Deus por estar viva, mas eu aprendi da forma mais dolorosa possível que decisões tomadas por impulso podem mudar uma vida inteira. E agora eu quero muito saber a sua opinião. Se você estivesse no lugar do meu marido, você conseguiria me perdoar? Perdoar essa traição ou você que seguiria em frente? Você acredita que um casamento pode ser reconstruído depois de uma situação como essa? Gostaria muito de saber o que você pensa sobre isso. Por isso eu mandei o meu relato. E essa é a minha história.
1: Vou começar com o senhor, seu EDG. Você, presta bem atenção, você perdoaria essa mulher ou não?
2: Perdoar, você perdoa. Agora, esquecer dificilmente. Porque está claro, por A e mais B, o que aqui se faz, aqui se paga. A vida é um supermercado, tá? Você não sai daqui sem pagar. Você não vai embora para o outro lado da vida sem pagar o que você deve. Então, você tinha marido, você tinha a sua vida. De repente, por causa de um namoradinho, um esquema aí de motel, você ficou desse jeito. Né? Agora você está aí numa cadeira de roda e, infelizmente,
1: perdeu os filhos.
2: Perdeu os filhos.
1: Perdeu o marido.
2: Perdeu o marido.
1: Até a própria família está, pelo que entendi, diz que até o pai dela está, né, ignorando ela.
2: Exatamente. Então, você está pagando aquilo que você fez. Infelizmente, essa é a vida e você vai ter que pagar até o final da sua vida.
1: É triste, né, bicho? É uma história triste porque
2: lamentável.
1: A gente não deseja a situação dessa mulher para ninguém. Quer dizer, ela, pelo que eu entendi, ela fez uma viagem na empresa que ela trabalhava. Aí, coincidentemente, ela dizendo, ela reencontrou um cara que tinha sido um namorado dela de adolescência, né, Nivaldo?
3: Isso.
1: E aí, num momento, não sei se eu posso chamar
2: como
1: isso
2: como dizia
1: aí,
2: minha mãe, no momento de fraqueza.
1: De fraqueza.
2: Que não existe esse momento de fraqueza.
1: Fraqueza está na cabeça da gente.
2: Exatamente.
1: Se você quer fazer, você faz. Se você não quer, você não faz. E de repente, mas tudo bem, ninguém tem nada com a vida dela. Só que olha o preço
2: que ela pagou.
1: O que está custando isso aí? Pois não, Nivaldo.
3: Na realidade, William, o que, que de fato aconteceu? A Camila, ela mais hoje ou mais amanhã, ela faria isso. Ela estava indo, caminhando para essa situação. Podia, ela fez isso com
1: de
3: esse...
1: trair o cara, né?
3: Isso, com esse namorado que encontrou nessa situação. Poderia ser uma outra pessoa, mas hoje ou mais amanhã, ela cometeria esta... Não seria gafe no casamento, mas uma traição.
1: Uma traição, né?
3: Uma traição do marido. Mas, conforme frisou bem o EDG, a vida é assim mesmo. Plantou aqui, você vai colher aqui. Malmente ela sabia que na volta para casa, depois de duas noites de paixão, amor, companhias ilimitadas, ela já começou a pagar o preço. E depois pagou o resto e continua pagando até hoje.
1: O acidente que ela sofreu, né?
3: Exatamente.
1: Na ida até o aeroporto para voltar.
2: Exato.
1: E praticamente quase perdeu a vida, inclusive.
2: E que isso sirva para certas pessoas que sabe, que são chegados no tchaca-tchaca, na butiaca, nas costas dos outros, sabe? O cara deixa a mulher em casa, põe câmera, a mulher põe câmera, põe tudo, mas não adianta. O cara pega, se esconde, sabe? E sirva de exemplo.
3: Tá
2: fica
3: bom,
2: de
3: tá
2: olho,
3: bom,
2: né?
3: Tá bom.
2: Você também, tá?
1: Evilásio Júnior, o que você achou? Qual é a sua opinião sobre essa história, Evilásio?
4: Todos têm os seus momentos que são os 30 segundos de bobeira e que acaba fazendo coisas que depois se arrependem, William. O arrependimento, ele não é o arrependimento somente de falar. É de coração e de alma. Essa mulher, ela está arrependida, ela com certeza ela se cobra e, como ela mesmo disse, a Camila, ela não se perdoa. E a pior coisa é o não perdão próprio para poder seguir a vida da maneira certa. Às vezes, não é nem o fato dela ter viajado por um... Pode ser em qualquer lugar. Qualquer pessoa, ela está propensa a isso acontecer. E que atire a primeira pedra quem falar que não vai acontecer. Pode vir a acontecer, sim. O William Barbosa é casado, tem a sua esposa, mas acabou lá no momento em que bebeu um pouquinho demais.
1: Eu não sou casado, viu, gente?
4: Eu sou solteiro. Estou hipoteticamente aqui falando, William.
1: É porque às vezes tem alguém ouvindo e pegou você agora e será que o William não? Se eu fosse casado, eu falaria.
4: Hipoteticamente, né? O William Barbosa é casado, vai estar numa festa, acaba bebendo demais e depois desta bebedeira acaba tendo uma... um momento de fraqueza que acaba caindo, acontece. E as coisas são assim. E ninguém é livre de qualquer tipo de pecado. Então, a gente tem que ser muito... cuidar com o que fala num momento como esse, porque realmente a mulher está pagando o preço e o preço é alto. Só quem passa por essa situação sabe o preço que se paga depois que perde uma pessoa importante na vida. E vamos dizer que traição não é somente da mulher com o homem, do homem com a mulher. A traição, e eu digo que a pior traição é a traição de família, de filho com pai, de pai com filho, e de amigo, que você confia tanto no amigo, e o amigo vai e te trai. Essa é a pior traição.
1: Eu acho que tudo. A pior traição realmente é aquela de quando você tem um relacionamento íntimo, tem família com a pessoa, já construiu uma família. Eu sou da opinião seguinte, bicho, se você não está gostando mais da tua mulher, se ela não gosta mais de você, separa, porra.
2: Lógico.
1: Pra que ficar aquela coisinha mascarada, Você entendeu? Já passou esse tempo, né, de que a fulana é separada, é largada do marido.
2: Antigamente era isso. E o interessante é que numa separação dessas, você se torna amigo da pessoa que você vivia.
1: Sim.
2: E amigo mais íntimo ainda. Sabe? Porque no meu caso, por exemplo, eu cheguei em casa e falei, ó, lá no guarda-roupa tem dois paletó, pode consumir com eles.
1: Cara, eu fui casado duas vezes, eu sou amigo das duas ex.
2: Então,
1: e elas são amigas também. Então. Entendeu? Então, por quê? Porque é um negócio bem resolvido, velho. Agora, bacana, né? Você ficar com uma pessoa e fingindo e fazendo, faz de conta.
3: Uhum.
1: Né? Fazendo de conta que você é feliz, que ela é feliz, mantendo, e um sacaneando com o outro.
5: Mantendo a aparência.
1: É, são, desculpa, no portuguesão, claro, dois malandrões.
2: Sim.
1: Tanto o homem quanto a mulher. Pois não, Ademar?
5: Então, eu, no meu caso, eu vejo da seguinte forma, sabe? Errar é humano e todo mundo merece uma segunda chance. Eu a perdoaria, com certeza. Apesar que o que ela fez foi grave. Tanto é que a fatura veio, né?
1: E que fatura, hein?
5: Exatamente. O valor veio e veio alto, sabe? Num preço, como disse o William há poucos instantes aí, impagável. Mas ela merece o perdão do marido, até por conta dos filhos, né? Ela merece o perdão, sim. Eu a perdoaria, com certeza.
2: Mas ela perdeu até os filhos, rapaz.
1: É, vamos ver aí depois que a molecada crescer, né? Não sei quantos filhos ela tinha. Bom, seu EDG, bom trabalho na sequência. Final de semana o senhor está aqui na Educativa AM.
2: Isso, vem que é sábado e o domingão da Educativa, que ainda não aprontei a nossa produção.
1: Mas hoje é só começo de semana.
2: Pois é, mas a nossa produção diz que não vai fazer
1: montagem.
2: Hoje
1: é segunda-feira, cara.
2: Diz que não vai escrever o programa, não vai pôr a montagem.
1: Deixa eu se entenda com a sua produção.
2: Ok,
1: bom trabalho na sequência.
2: Obrigado.
1: Nivaldo Walter volta às 5 da tarde, Nivaldo.
3: Exatamente, às 5 da tarde, depois do Tobias e antes da Regininha, tem fim de tarde aqui na Rádio Educativa. E falando como o EDG disse, no sábado e domingo também estou aqui. No sábado das 4 às 6, com o fim de tarde especial. Domingo, Paraná Raiz, das 6 às 7, ou das 7 às 8, não sei bem direito, mas uma hora dessas entra lá.
2: Aí vocês caprichem, porque o bar do Copo Sujo lá comprou uma caixa, uma coluna desse tamanho e colocou no celular lá. Uhum. A vila inteira escuta o programa de vocês lá no final de semana.
3: Que legal, hein? Parabéns.
5: Que bom.
1: Evilásio Júnior, depois da Patrícia, e como o senhor diz, antes da Patrícia, tem o esporte aqui na Educativa.
4: O Sanduíche entra no ar com o programa Educativa Esportiva, com a trazendo aqui tudo o que aconteceu no esporte. Olha, derrota do Londrina, empate de Curitiba e Atlético, derrota do Operário. Então, tem muita coisa para falar. A única coisa que salvou aí foi o empate do Maringá fora de casa, jogando na terceira divisão. Vamos falar sobre Série A, Série B, jogos de volta da Libertadores, dois jogos, um de ida da Sul-Americana e um de ida da Libertadores, tudo isso depois da Patrícia Armentano, antes da Patrícia Armentano, o Boeing 630 com o Educativo Esportiva no ar, é comigo no comando. Um grande abraço, William, bom programa a você.
1: Um abraço a todos, tudo sob controle aí, Ademar, de vez em quando. De vez em quando parece que tem um espírito aí, né?
2: É verdade.
1: Esse espírito chega, tira tudo, depois volta tudo.
2: Exatamente.
1: Bacana, bacana.
5: Mas nós estamos dominando tudo por aqui, viu?
1: Tudo sob controle. Tá tudo dominado.
5: Tudo dominado, vamos ver esse pique até o meio-dia, meu amigo do rádio.
1: Um abraço, minha querida Curitiba, grande região metropolitana de Curitiba, meu querido Estadão do Paraná, maravilhoso Paraná. Um abraço, ouvintes do Brasil, e fica comigo.
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0: Simbora, simbora, povo, estamos no rádio. Bom dia, bom dia, bom dia, bom dia, com alegria, bom dia com amor. Eu sou o William Barbosa desde pequenininho e quero te fazer companhia aqui na Rádio Paraná Educativa M630. Estamos juntos até o meio-dia, de segunda a sexta. Estamos no rádio e já abraçando você, ouvinte, minha amiga, meu amigo. William Barbosa, estou te ouvindo aqui na minha casa. William Barbosa, estou te ouvindo no automóvel. William Barbosa, estou te ouvindo no trabalho. William Barbosa, daqui a pouco eu vou começar a te ouvir. Legal, legal, legal. Bom dia, bom dia, bom dia. Quero cumprimentar com muito carinho você, trabalhador, você, dona de casa, você, chefe de família. Quero cumprimentar você, que é motorista de aplicativo, né? Bom dia, bom dia, bom dia. Os taxistas, bom dia, bom dia. Bom dia para você que trabalha nos bares, restaurantes e lanchonetes. Muito bom dia, bom dia, bom dia. Bom dia para o pessoal da saúde. Com muito carinho aí para você que exerce essa profissão maravilhosa de médico, por exemplo, né? Os médicos, médicas, enfermeiros e enfermeiras, auxiliares de enfermagens, muito bom dia. Para você nas clínicas, nos consultórios, nos hospitais da vida, bom dia, bom dia, bom dia. Para você que trabalha nos hotéis também, bom dia, bom dia. Nos escritórios, bom dia, bom dia, bom dia. Para você que é um pequeno empresário, um grande empresário, muito bom dia. Para você que é vendedor ambulante, bom dia, bom dia. Estou mandando um abraço também para os meus amigos cabeleireiros, barbeiros. Você que tem um salão de cabeleireiro, tem um salão aí de barbearia. Bom dia, bom dia, bom dia. Bom dia para as costureiras, tricoteiras, bordadeiras, muito bom dia. Bom dia para você que trabalha com bolos, com doces, né? Para festas de aniversários, de casamentos, de separações e por aí vai, divórcio, tudo bem. Bom dia, bom dia, bom dia. E quero cumprimentar com muito carinho também o pessoal da segurança pública, né? Policiais militares, o meu carinho, o meu respeito. A polícia militar, aos policiais civis, o meu carinho, o meu respeito. A nossa polícia civil, a Polícia Federal do Brasil, tudo de bom. Aos policiais da Federal, um abraço para você que trabalha com a justiça, promotor, juiz, delegados, enfim. Vocês da segurança pública, tudo de bom. Os desembargadores, tudo de bom. Muito obrigado, gente, pelo carinho da audiência. E bom dia para você que é vigia também. Tem muitos vigias que trabalham à noite ou trabalham de dia. E também, William, quando dá um tempinho ali, eu estou te ouvindo. Bom dia a todos os vigias. Muito bom dia, sabe para quem? Para você que trabalha como entregador. Né? Entrega no automóvel, entrega na moto, trabalha como entregador o dia todo aí. Muito bom dia para você também. Bom dia para as empregadas domésticas, diaristas. Bom dia, bom dia. Bom dia, bom dia, bom dia. Para você que não está fazendo nada, muito bom dia, bom dia, bom dia. Bom dia, bom dia para você que é caminhoneiro. Alô, caminhoneiros do meu Brasil, transportadores do progresso deste imenso Brasil. Bom dia, bom dia. Carinho grande a todos os caminhoneiros, muita saúde, muita proteção. E bom dia também para você que é psicólogo, né? Para você que é psicólogo, psicóloga, para os professores, para os alunos, para as crianças, para os adolescentes, para o vovô, para a vovó, tudo de bom, para os filhos, tudo de bom, para a família brasileira, que Deus abençoe a todos. Muito obrigado pelo carinho da audiência e o meu bom dia também, gente. Um bom dia muito especial para você que é trabalhador rural, né? William Barbosa, eu tenho um sítio, tenho uma chácara, ou tenho uma fazenda, ou eu sou funcionário de um sítio, de uma chácara, de uma fazenda, não importa. Você, trabalhador rural, tudo de bom. Você que é tratorista, bom dia, bom dia, bom dia. Que legal. Você que é motorista particular, muito bom dia para você. E bom dia para você que gosta de fazer o bem, que gosta de ajudar as pessoas, né? E sempre ter uma mão estendida a quem precisa. Isso é muito bacana. Tem gente falando assim, William, eu tenho uma vizinha aqui que ela adora ajudar as pessoas da rua, aqui do bairro, aqui da vila, e não quer saber de nada em troca. Ela faz isso porque ela tem uma alma maravilhosa, tem um espírito maravilhoso, né? Gosta de colaborar com as pessoas. Isso é muito bom. Enfim, bom dia à nossa direção e bom dia para você, ouvinte do William Barbosa, né? A pessoa mais importante para nós que fazemos o rádio. E todo dia tem alguém que pela primeira vez está acompanhando o programa, ou alguém que falou, escuta, você conhece o William Barbosa, o nosso amigo do rádio? Ah, nunca ouvi, não vou passar a ouvir hoje. Muito obrigado, seja muito bem-vindo, muito bem-vinda. E é muito simples, é muito fácil para você ouvir o programa William Barbosa. Atenção, você pode me ouvir pelo rádio, sintonizando a M630, você pode me escutar pelo rádio, né? Não tem problema. E você pode baixar um aplicativo para me ouvir no celular. O aplicativo chama-se Rádio Paraná Educativa. 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Pronto. Pode levar o William Barbosa para todo canto aí e me ouvir no seu aparelho celular. Você pode me ouvir no seu iPad, no seu PC, no seu notebook, sem problemas. E eu agradeço com muito carinho a audiência também dos meus amigos e amigas, dos grupos, das redes sociais que nós participamos, muitos que administramos, outros que participamos, e uma audiência muito grande online por toda a nossa Curitiba, por toda a grande região metropolitana de Curitiba, por todo o Paraná e por todo o Brasil, pelo mundo, né? Pela internet aí, chegamos, lógico, no mundo todo. Isso é muito bom. Gente, tudo certinho, tudo prontinho. Que Deus abençoe a todos. Que Deus nos dê sempre muita saúde, muita proteção. Eu desejo tudo de bom para você que faz parte da minha vida através do rádio no dia a dia. Juntos com o programa William Barbosa. Alô, Curitiba, alô, grande região metropolitana de Curitiba. Alô, meu querido estado do Paraná e do Brasil. Até o meio-dia. Fica comigo!
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0: E nesse clima, estamos de volta, segunda-feira maravilhosa, 17 de agosto de 2026, estamos na fase da lua nova, inverno brasileiro. Hoje é comemorado o dia do Patrimônio Histórico Nacional e também o Dia Nacional da Construção Social. E o santo do dia é São Jacinto, São Jacinto. Eu quero passar o telefone aqui da produção do programa William Barbosa, 41 é o nosso código de área, 41 é o nosso DDD, e o telefone do povo, 3331-7430, 3331-7430. Agradecendo você que me dá o prazer da sua audiência na clássica frequência M630 e você que está no aplicativo também, né? William Barbosa, estou te ouvindo aqui em Santa Catarina. William Barbosa, estou te ouvindo aqui no Amapá, aqui na Bahia, aqui no Ceará, no Maranhão, Paraíba, Pernambuco, Rio de Janeiro, São Paulo, Goiás, Minas e por aí vai, interiorzão do nosso Paraná, no aplicativo da Educativa M630. Muito obrigado, viu? E obrigado a toda a nossa equipe de trabalho. Paulo Gaiotto, nosso comandante-geral do som, muito bom dia, bom dia, bom dia, bom dia. E o santo do dia, Ademar Marques, São Jacinto. Quem foi São Jacinto?
2: Olha aí, William Barbosa, neste dia 17 de agosto, a Igreja Católica celebra, então, São Jacinto, que também é conhecido como São Jacinto de Cracóvia, na Polônia. Ele é conhecido também como o Apóstolo da Polônia. Nasceu no ano de 1183, na Silésia, que depois mudou o nome para Polônia, e sacerdote dominicano. Ele dedicou 40 anos de sua vida à intensa evangelização em toda a Europa Oriental. Então, ele em Roma conheceu São Domingos de Guzmão e entrou para a Ordem dos Pregadores Dominicanos. Então, o São Jacinto faleceu em 15 de agosto de 1257 e ele hoje é lembrado como São Jacinto, o Santo Milagreiro e o Santo da Polônia. Esta é a história dele.
0: Legal, legal, a informação sobre o santo do dia, São Jacinto, para você ouvinte aqui do programa William Barbosa. E deixa eu mandar um abraço para o Hélio Salles, que é um músico, ouvinte aqui do programa, quando pode. Um abraço, tudo de bom, Hélio. A Ildete Santos também acompanhando o programa William Barbosa. Olha, ela está na localidade de Itamaraju. Eu não sei onde é que fica Itamaraju. Está acompanhando pelo nosso aplicativo, né? Ouve aí. Acompanha o William Barbosa nas redes sociais. É uma ouvinte nossa no aplicativo
3: Itamaraju. Diz aí, Ademar, fica onde?
2: Fica no extremo sul do estado lindo, estado amado da Bahia.
3: Eita, Bahia, Bahia, Bahia.
2: É, você tem muitas ouvintes lá, William.
3: Olha, uma audiência, graças a Deus, muito grande ali pelo norte e nordeste.
2: Só
3: também.
2: Só que fica a 740 quilômetros da capital, Salvador.
3: Que
2: longe.
3: Coisa, hein? Muito obrigado aí a nossa ouvinte, a nossa amiga, a Ildete Santos. Muito obrigado, hein, Ildete? Que Deus te abençoe sempre, minha querida. A Ana Mendes também acompanhando o William Barbosa aqui na capital do estado. E a Ana Tereza aqui de Curitiba também. Bom dia, bom dia. E vamos para o nosso primeiro momento de alegria, de sorriso. Eu estou curioso aí, porque diz que... Será que tem alguém levando algum golpe, né? Hoje é muito comum, de repente, telefonemas, golpes nas redes sociais e tal. A malandragem está solta. Manda pro ar aí.
4: Filho, filho, ligaram dizendo que sequestraram tua irmã.
5: Meu Deus, mãe, isso aí é golpe.
4: Mas não é golpe, não. Eles pediram 5 mil para poder liberar ela.
5: Mãe, eu nem irmã não tenho.
4: Ah, é mesmo. Eu tinha me esquecido que tu é filho único. Eu acho que vocês ligaram errado, porque ele não tem irmã. Olha só o que, me mandaram, Tinho, olha.
6: Está confirmado, o governo libera vale-roupa de até R$500 para os brasileiros. Clique no link abaixo e garanta o benefício.
5: Meu Deus, mãe, isso aí é puro golpe.
4: Não é golpe, não. É só colocar o CPF ali. Coloca aqui pra mãe o CPF que nós vamos ganhar roupa.
5: Meu Deus do céu, eu não vou colocar nada.
4: Ah, se fosse pra outro, tu colocava. Agora pra tua mãe, não, né? Filho, filho, olha. A mãe não ganhou um liquidificador numa rifa.
5: Capaz.
4: Mas sim, só que tem que depositar R$200 por causa da frete.
5: Meu Deus, mãe, isso aí é golpe.
4: Mas não é golpe, não. Deposita aqui pra mãe, vamos.
5: Sim, sim, eu não vou depositar nada.
4: É, depois querem vir ali emprestar o liquidificador da mãe. Aqui, ó, que eu empresto pra vocês.
5: Sim.
4: Aqui.
5: Tá bom.
4: Aqui.
3: Só golpe, bicho, um em cima do outro, hein?
2: E a inocência da tadinha.
3: Ai, meu Deus do céu. Ainda bem que o filho dela tá com ela ali do lado e tal, e não deixa mais.
2: E ela, é esperto.
3: Ela esqueceu até que não tinha uma filha. O cara é filho único e alguém dizendo que tinha sequestrado a filha dela. Maria Otília Casemiro, bom dia também, acompanhando o William Barbosa. Muito obrigado aqui da capital, aqui da nossa Curitiba. Um abraço também pro meu amigo Deloir Batista, que é um entregador aí, trabalha com entregas, quando pode me ouve também. Um abraço, valeu, valeu, valeu, valeu. A Silvinha Massulo, também é uma ouvinte nossa aqui da capital. E vamos com Chonados do Brasil.
7: Peço

0: E nesse clima gostoso, rádio feito para o povo, aqui do programa William Barbosa, em mais uma manhã, sempre lembrando que eu começo às 8 da manhã e vamos juntos até o meio-dia, de segunda a sábado. Olha, gente, hoje nós vamos ter também a participação da competente advogada previdenciária, doutora Amanda Marcos, né? E o assunto é muito interessante, né? Porque o INSS, ele realiza periodicamente revisões em benefícios previdenciários e assistenciais para verificar se os segurados continuam preenchendo os requisitos exigidos por lei, né? É o chamado pente fino. Então, aguardem às 10:30 da manhã comigo, aqui na Educativa M630, a competente profissional do direito previdenciário, doutora Amanda Marcos. Bom dia, doutora Amanda.
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0: Até logo mais, às 10:30. Deixa eu mandar um abraço também, um bom dia para Noêmia Oliveira Santos, né? Também uma ouvinte nossa aqui de Curitiba, sempre com o William Barbosa, adoro o seu programa, meu amigo do rádio. A Jussi Silveira, olha, mais uma ouvinte nossa lá da Bahia, viu, Ademar? Ela que mora em Salvador também, no aplicativo, e diz que acompanha aqui o nosso trabalho todas as manhãs.
2: Lá na cidade de Nosso Senhor do Bonfim.
0: Jussi Silveira, Salvador, na Bahia. Ô, Jussi, eu tenho parentes, viu? Na verdade, o meu bisavô, né? O meu bisavô, por parte de pai, era de Barreiras, na Bahia. Então, eu tenho bastante parentes baianos, sim, com certeza. A Maria Eloar Toledo também acompanhando o William Barbosa. Essa aqui é uma ouvinte nossa de Palhoça, Santa Catarina, Ademar Marques. Também no aplicativo, acompanha aí as nossas
2: Palhoça.
0: Publicações aí nas redes sociais. Palhoça é Santa Catarina,
2: é, né? Fica 25, 30 minutos depois de Florianópolis, no litoral também.
0: Alô, Santa Catarina, um abraço para Maria Eloar Toledo. E bom dia para Penha Rodrigues, que é aqui da capital do estado, da nossa Curitiba, também nos acompanha todas as manhãs. Vamos fazer o seguinte, vamos continuar sorrindo, Brasil.
3: Há 10 anos atrás, eu não tinha nada, mas é nada, nada mesmo. E hoje, com o passar desses 10 anos e com tudo que eu venho fazendo e com todo o trabalho, com a ajuda dos amigos, eu também não tenho porra nenhuma. Mas isso aí não quer dizer que eu vá desistir, ou que você seja melhor que eu, ou que vice-versa.
0: Eita, chorão, você começou bem, né? Diz que 10 anos atrás ele não tinha nada, né, Mar? E hoje diz que tem menos ainda.
2: Hoje, com a ajuda dos amigos, com tudo, também continua não tendo nada.
0: Ai, ai, ai. Pode sorrir aí, Josineide. A Josineide Maria Medrado, também uma ouvinte nossa aqui da capital. Obrigado pelo carinho da audiência. Não esquenta a cabeça, não, que o chorão só reclama, viu? Ou ele reclama da vida, ou das namoradas que ele arruma e não dá certo, e por aí vai. Vamos com mais Chorados do Brasil. Peço que...

0: Valeu, César. O Edson Tomás está chamando. O Edson Tomás dando o seu bom dia, daqui a pouco as informações, né? O competente repórter esportivo Edson Tomás. Daqui a pouco você atualiza as nossas amigas e amigos do rádio. Agora o seu bom dia, né, Tomás? Bom dia.
1: Muito bom dia, William Barbosa, a todos que nos acompanham aqui na Educativa. Já já, hein? As informações do futebol paranaense, da dupla Atletiba, do Paraná Clube, tudo envolvendo o esporte e o futebol do estado do Paraná. Um grande abraço, William Barbosa.
0: Legal, legal, Tomás. Daqui a pouquinho com as informações completas aí para o nosso ouvinte. E a Rita de Cássia também acompanhando o programa William Barbosa aqui na capital do estado. Bom dia, Rita. A Luzia Aguiar também aqui da nossa Curitiba. Vamos cumprimentando os ouvintes aí, porque às vezes a gente fica sem dar alô e a turma está acompanhando. Muito obrigado, obrigado de coração. E agora tem mais Sorriso Brasil.
2: Eu falo, pro ano que vem eu tô pensando em largar de mão desse negócio de fazer bico nessas festas de aniversário de cidade, som automotivo, festa de motocross, festa de pecuária. Tá compensando não, moço. A última festa que eu fiz ali, o plantão era da prefeitura do aniversário do Guanorte. O plantão era R$200 que eles pagam lá. Deu 10 brigas no total. Eu apanhei nas 10. Quer dizer, R$200 dividido por 10, cada cacete que eu tô levando tá saindo a 20 conto. Aí eu tá compensando não. Ano que vem eu vou mexer com isso não, esse negócio de fazer evento aí. Moço, numa das brigas lá tinha dois bombadão de Brasília, eles deu um cacete em mim tão grande que eu não acertei nenhum caminho de casa. Era um batendo e outro jogando água pra minhas costas não pegar fogo. Então é doido, esse ano que vem, vem Deus, vou mexer com esse negócio de fazer evento mais não. Deus me livre. É difícil.
0: 20 conto por cada surra, ô Chorão. Diz que vai cair fora. Como é que foi? Diz que um batia dos bombadão, um batia e o outro jogava água.
3: O outro jogava pra não pegar fogo nas costas.
0: Cholados do Brasil, bom dia.

0: Legal, legal, legal. Estou mandando um abraço aqui para James Xavier. É uma mulher, uma senhora, James Xavier. Diferente seu nome, hein, James? A Fátima de Oliveira também. William, me mande um bom dia. Estou aqui no Boqueirão te acompanhando pelo rádio. Valeu, minha querida amiga. Um abraço também ao Paulo Tadeu, que é um ouvinte nosso. Ele é taxista. E também um abraço, quem mais? Ana Luísa Silveira, também aqui da capital, nosso ouvinte de todas as manhãs. Agora nós temos aí o competente jornalista, repórter André Molina, também cumprimentando os ouvintes do programa, o William Barbosa. Bom dia, Molina.
1: Olá, William Barbosa, um bom dia para você e para todos os ouvintes que te acompanham diariamente. Aqui quem fala é o repórter André Molina e logo mais estarei aí com você para bater aquele papo gostoso e dar as principais notícias do nosso estado de Curitiba e, por que não, de todo o Brasil.
0: Legal, legal, Molina. Um abraço, Dona Eva Amorim. Um abraço, Dona Eva Amorim, aqui de Curitiba. Também todas as manhãs conosco. A Elza Baldin, também aqui da nossa querida capital Curitiba. A Suzana Friso, também uma ouvinte nossa aqui da capital. E a Roseli Silva, também de Curitiba, com William Barbosa. Muito obrigado. Estamos no rádio, prestando serviços, informando você, emocionando você e agradecendo a todos pela audiência, né? Vamos sorrir mais um pouquinho, gente? Sorria, meu povo!
2: O prefeito passou aqui em frente ontem aí, baixou o vidro assim e perguntou pela senhora. Disse que desde quando ele se elegeu, que peleja pra ter um tempo assim pra conversar com a senhora, mas a vida de gestor é uma vida muito corrida, muito difícil. Aí falou que não esqueceu daquele emprego que ele prometeu pra senhora na merenda. Disse que o emprego não saiu ainda por causa de uma perseguição da oposição. Mas que quer demais conversar com a senhora, quer fazer uma reunião aqui em casa para tratar de assuntos do interesse da coletividade. Diz que nós somos de súmia importância no novo projeto que ele tem de crescimento e desenvolvimento e as coisas mais lindas. Diz que não esqueceu da senhora, que não veio aqui ainda porque não teve tempo depois que ele ganhou a outra eleição passada, mas que qualquer coisa que nós precisar ele está à disposição. Mieiro de teia, dentadura com dentes fixos e removíveis, qualquer carro da saúde que precisar para fazer exame, xerque de documento. E diz que ama nós demais e que abaixo de Deus tem um projeto maravilhoso para nossas vidas. E diz que acha que nós somos até parentes, mãe. O prefeito falou, ele quer conversar com a senhora, mãe.
0: Ai, tenta a sorte, Chorão. Vai tentando a sorte. Deixa eu mandar um abraço também para Rosália Sampaio. Bom dia, minha querida Rosália Sampaio. A Cristina Santos também é uma ouvinte nossa. Muito obrigado pelo carinho da audiência. E agora nós temos aí o narrador de rodeio dando um recado aí. Alô, Dário Campos.
3: Dário Neto?
0: De Dário Campos. É. Você sabe de quem que eu lembrei?
3: Do Dárcio.
0: Do Dárcio Campos, é um dos grandes comunicadores
3: de
0: do Brasil.
3: Saudosa memória.
0: Falecido, né?
3: É.
0: Dárcio Campos, grande comunicador. Foi um dos meus ídolos também lá no início da carreira.
3: Uma voz marcante do rádio.
0: Marcante, marcante. Esse não, esse é o Dário Neto. Vai lá.
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0: Se liga aí, meu irmão, vamos abrindo esse microfone. Agora, eu estava pensando aqui, eu quero mandar um abraço a todos os motoristas de ônibus do transporte coletivo, não só de Curitiba, na grande região metropolitana de Curitiba, mas do Paraná e de todo o Brasil, né? Ô, Ademar, você já parou para pensar que o motorista do transporte coletivo deve ouvir muita coisa estranha também, né?
1: Eu acho que eles passam, porque eles conversam com milhares de pessoas durante o dia.
0: Quantas e quantas pessoas, né, bicho?
1: Olha, se cada ônibus leva quase 200 pessoas, eles fazem 10 a 12 viagens no dia. Então eles vê, passando por eles, mais de 1000 pessoas.
0: Essa motorista aí, que é uma motorista do transporte coletivo, né? Eu não sei de onde que ela é, mas ela mandou um áudio aí, de um dia, assim, né? Do que acontece no dia a dia de um motorista de ônibus. Coloca no ar aí.
2: Motorista, boa tarde.
3: Boa tarde.
2: Tem cobrador, não?
3: Não tem.
2: Você dirige cobra?
3: Não, eu dirijo ônibus. Cobra eu não sei dirigir, não.
2: Caramba, mano.
3: Cada pergunta...
4: Moço, quanto é a passagem?
3: 3,20, senhora.
4: 3,20. Esse ônibus vai pra praia?
3: Se a senhora arranjar um biquíni que caiba nele, ele vai, né, senhora?
4: Ignorante. Mas quanto é mesmo essa passagem?
3: 3,20.
4: Recebe moeda, né?
3: Claro, né, dinheiro?
4: Tudo bem.
5: Boa tarde, pessoal. Boa tarde, pessoal. Boa tarde. Gente, tô pedindo aqui uma ajudinha, viu, pra entrar na passagem. Eu vim no interior pra arranjar emprego aqui, fui roubada. Engraçado, desde o ano passado que eu vejo a senhora pedindo dinheiro nos coletivos. A senhora mora onde? Nova York, é?
6: Onde eu moro, te interessa não, mano, na Baixa da Égua, mulher.
5: Ou então vá pra Baixa da Égua, toma. Você fala um canto aqui pra gestante, ó.
6: Fala, mulher, eu moro lá na tua rua, não sabia que tu tava grávida, não.
4: Grávida? Isso aí é muito bosta.
6: Tô grávida, sim. Quem foi que te disse isso, como tô grávida?
5: Mulher, quem foi esse corajoso que te engravidou?
6: Teu marido,
5: meu marido.
6: Foi daquele dia que você viajou. E aí, vai correr desse?
5: Vai, irmão.
6: Vai, vai, vai.
0: Ave Maria, confusão dentro do ônibus, seu Ademar.
1: Que dia a dia do coitado.
0: Nossa, não é brincadeira não, viu? São realmente, olha, tem que ter paciência. A Cristina Santos, William Barbosa, me mande um bom dia. Tô contigo todas as manhãs. Valeu, querida Cristina Santos aqui da capital, né? Quem mais? Quem mais? A Marília Cabral também é uma ouvinte nossa aqui de Curitiba. Quanta gente querida acompanhando o William Barbosa todas as manhãs e a nossa Educativa M630, né? Só lembrando mais uma vez, nós temos ao meio-dia o Justiça para Todos com a Patrícia Armentano, depois o Evilásio com o Esporte, aí às 13 horas nós temos a Patrícia Armentano de volta, né, Ademar Marques? Às 13 horas.
1: Isso mesmo, é com Chá com Pimenta.
0: Apresentando Chá com Pimenta, às 2 horas, pois
1: só,
0: não.
1: Só vale lembrar que a Patrícia Armentano apresenta o Chá com Pimenta da 1 às 2 da tarde, ou das 13 às 14. É um programa voltado exclusivamente para o público feminino.
0: Legal, legal. Parabéns à nossa querida Patrícia. E às 14 horas, você apresenta um sertanejão.
1: Isso, o sertanejão classe A é o sertanejão dos modões aqui na Educativa.
0: Legal, às 15h tem Fabrício Campos também na Educativa, prestando serviços com o seu programa. E às 16h o Tobias e Santana, Siesta e Seresta. Às 17h o Nivaldo Walter também com muita música boa. E depois, às 18h nós temos a Regina Meister. O que que o senhor está dando risada aí, senhor Ademar?
1: É que o EDG passou no telão ali,
0: ah.
1: E o Ricardo, eu não sabia que os dois também...
0: O professor Ricardo?
1: É, o professor Ricardo e o EDG, eu não sabia que o EDG também é um dos alunos.
0: Vixe Maria, mais um. mais um, mais um,
1: ali vai dar dor de cabeça.
0: Alô, sonados do Brasil!

0: E olha, essa música foi gravada há quantos anos atrás, né? E agora a gente acompanhando as informações, as notícias, tornados, terremotos,
1: essa música na
0: maremotos.
1: Realidade, na realidade, é um grito de alerta para a humanidade.
0: Exatamente. E o tal do El Niño aí, existe uma expectativa muito grande desse.

0: na Colômbia, mora na Colômbia, e diz que graças a Deus a irmã escapou, né, daquele acontecido lá. E quantas e quantos e quantos colombianos que moram aqui no Brasil e com parentes lá, meu caro Ademar?
1: Pois é, é triste, né? Porque estão distantes dos familiares, assim como aconteceu também na Venezuela. Quantos venezuelanos, inclusive você recebeu um deles há questão de 2 semanas aqui,
0: sim,
1: que ele tem parentes lá que ele não pode ir lá buscar, né?
0: Exatamente. O Leandro Carnal está chamando, é isso?
1: É isso mesmo, William.
0: Leandro Carnal, antes um bom dia também para a Rosa Briscli, né? Hoje, depois da doutora Amanda Marcos, advogada previdenciária, nós vamos ter a matéria especial e o Leandro Carnal vai participar falando sobre não devolva ofensa com ofensa. Manda para o rádio. Daqui a pouquinho...
1: O William, daqui a pouquinho vem o Leandro Carnal.
0: Agora nós temos o quê? Um chonado?
1: Temos aí um sorria.
0: Sorria?
1: É, isso mesmo.
0: Então sorria.
2: Eu só me ofendo se eu não me conhecer. Quando uma pessoa irritada me ataca, ela está me lançando o seguinte desafio: a quem pertence a sua paz? Quando eu me irrito, eu estou dizendo a pessoa pertencia a você e você decidiu que eu a perdesse. Só posso me ofender numa condição estratégica: é concordar com a ofensa. Só posso me ofender se a pessoa ao dizer aquilo tocou num ponto que me dói e que eu não aceito. E aí o problema não é da pessoa, ele é meu. Os budistas lembram que quando eu atiro uma ofensa em alguém, é uma brasa viva que pode queimar ou não a pessoa, mas em 100% dos casos queima a mão de quem atira. A ofensa nunca é uma ofensa para mim, é sempre uma ofensa minha. Os fatos aleatórios não podem ser controlados. E acima de tudo, porque não apenas o mundo, mas eu também erramos. E erramos bastante. Sabedoria é aquilo que sucede às pessoas depois que elas erram sistematicamente. Depois de errar muito, nós atingimos a sabedoria. Às vezes pode ser uma sabedoria cínica, que é o caso do rei da soja, o Lacir Moraes, que acompanhada de uma modelo de 18 anos, ele com 70, foi questionado por uma pessoa que ele disse: o senhor não entende que ela está com o senhor por interesse? E ele tinha uma sabedoria cínica: eu sou milionário, uma de 70 anos também estaria por interesse, eu prefiro de 18. É uma sabedoria cínica, mas é uma sabedoria. É uma pessoa que sabe o que quer e quanto quer pagar por aquilo que quer. É a junção de duas necessidades: um em busca de algumas coisas, outra em busca do CPF. Mas é uma junção de duas necessidades. O erro é fundamental. O erro é uma das coisas mais fundamentais em todos os casos. Nós dizíamos em tradicional interpretação de textos jurídicos, como o Código de Justiniano, e a partir principalmente da imersão de novas traduções, que no contraditório está o começo da justiça. O contraditório é o início da justiça, porque o contraditório é quando, provavelmente, um lado acusa o outro de erro ou de visão equivocada. O contraditório é fundamental e o erro é fundamental, porque ele que me define como pessoa. O erro é uma das coisas mais importantes que eu posso fazer. É com o erro que eu chego à possibilidade de um acerto maior. E quando eu volto àquela palavra do Gênesis, errar é humano, eu vou dar um exemplo que meu colega Cortella dá num texto, quando ele nos lembra que nós andamos desde 1 ano de vida, provavelmente, e que nós treinamos andar diariamente há 30, 40, 50 anos diariamente e tropeçamos. Não há nada na vida que eu treine tanto quanto andar, e eu erro. Quer dizer, não adianta. Errar é humano. Errar é absolutamente humano. Absolutamente humano. E o erro é central. Para que eu defina, por exemplo, que eu tenho que ter objetivos, e um dos objetivos mais fortes da vida é estabelecer um plano de trabalho, porque não há nada pior que uma pessoa inútil. E por trabalho eu entendo qualquer trabalho, inclusive voluntariado social. Não há nada pior que uma pessoa que não tem nada para fazer. Trabalho define meu limite da ética, trabalho define negociação, trabalho define uma carreira que me estabelece. E como eu já disse uma vez, é frase de um colega meu da Unicamp, quando eu reclamo

0: reclamei do excesso de coisas na chefia do departamento e me disse: Leandro, todo mundo enche o saco. Família enche o saco. Vizinhos enche o saco. Reunião de condomínio é um monumento à encheção de saco. Patrão enche o saco e paga. Patrão é bom. Isso mudou minha vida. Eu pensei que a maior parte das pessoas enche meu saco e tira dinheiro da minha carteira. E o patrão é o único que enche e coloca. Patrão é o melhor enchedor de saco de todos. Por quê? Estabelecer uma carreira é negociar permanentemente. Quando eu estou trabalhando, eu tenho que negociar. Essa negociação vai desde a temperatura do ar-condicionado, dividindo homens e mulheres em dois grupos inconciliáveis, até ruídos, sons, maneira de comer, capacidade de se comportar numa reunião, negociação.
1: Ok, então hoje esse papo aí vai ser muito legal, né? Vamos acompanhar depois da doutora Amanda Marcos, o Leandro Karnal, palestrante, comunicador, escritor, professor, vai dar mais detalhes aí, né, desse tema muito interessante para todos nós, que é não devolva a ofensa com ofensa. Depois da doutora Amanda Marcos, o Leandro Karnal. E agora nós temos também mais uma pitadinha de sorriso, Brasil.
2: Então me fala de você, você tá namorando?
3: Não.
2: Por quê?
3: O namoro é coisa séria, né? E eu sou muito engraçada.
2: Mas você se considera uma pessoa atraente?
3: Muito.
2: Quando eu não atraio problema, eu atraio confusão. Na verdade, eu tô pensando em voltar pro meu ex. Eu não quero ficar solteira nesse dia dos namorados, não.
3: Ah, não. Tenha dó, isso não. Me convença.
2: Voltar com o ex é a mesma coisa de comprar um carro que já foi seu. Você conhece todos os defeitos, só que já tá mais rodado.
3: Convenceu.
2: Melhor coisa pra arrumar um namorado é ir no forró. Hoje vai ter um. Fala ali com o Marcelo, ó.
3: Marcelo é solteiro?
2: Não, é pra te vender o ingresso, ele é o cambista.
4: Bom dia, doutor.
5: Bom dia, o que você tá sentindo?
4: Eu não tô sentindo nada, não.
5: O que você veio fazer aqui se você não tá sentindo nada?
4: Eu tô querendo um atestado.
5: Atestado? Como que eu vou te dar um atestado se você não tá doente?
4: Não, é porque vai ter 3 dias de festa. Eu tô querendo um atestado.
5: Moço, eu não posso dar atestado se você não tá doente, não. Mas eu sou uma pessoa que eu sou a favor da classe menos favorecida. E tem muito patrão por aí que não valoriza o funcionário como se deve. Ó, quer saber de uma? Eu não vou te dar só 3, não. Vou te dar 5. 3 pra você curtir a festa e mais 2 pra você curar a ressaca, beleza?
4: É, beleza, doutor.
5: Aqui, ó. Desculpa, mas só por curiosidade, a senhora trabalha com o que mesmo?
4: Você não tá me vendo não, doutor?
5: Como assim?
4: Eu sou a doméstica lá dessa casa.
1: Ai, ai, ai, ai, ai. Boa, boa, boa. Solados do Brasil, vamos lá.

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2: E vamos com a previsão do tempo. A informação nesse momento, a temperatura aqui nos estúdios da Educativa M630, 22 graus. A máxima para hoje chega a 28, uma segunda-feira que vai esquentar, né? Quente, digamos assim. O vento a 8 km por hora, a umidade relativa do ar é de 76%. Segundo a meteorologia, não chove. E o céu parcialmente ensolarado. Quem está no plantão do CIMEPAR, meu caro Ademar Marques?
3: Olha, o meteorologista lá do CIMEPAR, Leonardo Furlan, William.
2: Leonardo Furlan, bom dia.
4: Olá, eu sou o Leonardo Furlan, meteorologista. Este é o boletim CIMEPAR Informa, com a previsão do tempo para o dia 17 de agosto de 2026 no Paraná. A semana inicia com tempo estável e forte aquecimento nas diversas regiões. E o amanhecer ainda será marcado por nevoeiros entre o Centro-Sul, Campos Gerais e Leste, mas que se dissipam rapidamente ao longo da manhã, dando lugar ao sol. As temperaturas se elevam em todos os setores, com máximas que ultrapassam a casa dos 30 graus no interior, e se aproxima dos 28 graus nos demais regiões. Apenas no litoral, que a nebulosidade ainda fica variável ao longo do dia, mas o sol aparece. Um outro destaque fica para as rajadas de vento, que voltam a soprar do quadrante norte, com moderada a forte intensidade, especialmente no interior. A temperatura mínima está prevista entre o Centro-Sul e Campos Gerais, com 13 graus, e as máximas serão registradas no Noroeste e Oeste, com até 35 graus nos termômetros. No site do CIMEPAR, você encontra a previsão do tempo detalhada para cada município e região nos próximos 15 dias. Acesse www.cimepar.br.
2: E vamos de informação, vamos com a notícia e, logicamente, a informação aí que pegou todo mundo, né, final de semana, o comentário por todo o Brasil, é a dívida bilionária que leva a Casas Bahia a pedido de recuperação judicial, né? Diretor jurídico e dois membros do conselho do grupo renunciam. Casas Bahia demitiu 3 mil funcionários e fechou quase 300 lojas no mês. Então está aí a informação. O problema é que são 3 mil pessoas desempregadas praticamente, né?
3: 3 mil famílias na rua da amargura, né?
2: Pois é, que situação, bicho. A informação, Ademar Marques, manda para o rádio.
3: Ok, William Barbosa, o Paraná alcançou a menor taxa de desocupação da história do segundo semestre de 2026, com 3,1%, segundo a Pesquisa Nacional por Amostra de Domicílios, o PNAD, contínua trimestral divulgada na última sexta-feira, dia 14, pelo IBGE. O resultado supera em 0,1 ponto percentual o melhor índice registrado até então, de 3,2% no quadrimestre de 2005 e também 2024. Dos 6.483.000.000 de pessoas que compõem a força do trabalho no estado, 6,285 estavam ocupadas no segundo semestre deste ano. É o maior volume da série histórica iniciada em 2012. O Paraná está superando o desemprego com 127 mil novos postos de trabalho.
2: E a Polícia Militar coloca mais de 200 policiais nas ruas de Curitiba em operação nesta manhã, segunda-feira, aqui na capital do estado. Você tem mais uma informação? Ademar, manda para o rádio.
3: Ok, a prefeitura de Rio Bonito do Iguaçu, no centro-sul do estado, cidade foi destruída por um tornado recentemente, concluiu os repasses do Fundo Estadual para Calamidades Públicas às empresas afetadas pelo tornado ocorrido em novembro do ano passado. Do total previsto de 10 milhões, 100% foi utilizado, beneficiando 260 empresas de diversos portes. Os pagamentos iniciaram em junho e foram finalizados em julho. William Barbosa.
2: E vamos homenagear os aniversariantes do dia. Hoje, segunda-feira, dia 17 de agosto de 2026, Parabéns aí para minha querida amiga dona de casa, que hoje completa mais um ano de vida. Parabéns ao trabalhador, né, um chefe de família. Parabéns para a criança, para o adolescente, para o vovô, para a vovó. Quem é que está aniversariando hoje? Receba um abraço e os parabéns aqui de toda a equipe do programa William Barbosa, né? E para homenageá-los, o nosso querido rei Roberto Carlos.
5: Parabéns para você nessa data querida. Muitas felicidades, muitos anos de vida. E olha, eu e o mundo amamos você. Te amo. Deus te abençoe.
2: Que Deus abençoe a todos nós, meu querido rei Roberto Carlos. Parabéns, parabéns a todos os aniversariantes. Falando nisso, tem famoso ou famosa aniversariando hoje, Ademar?
3: Temos sim. Hoje é aniversário do tricampeão mundial de Fórmula 1, nascido em 1952, o Nelson Piquet. Hoje também, aniversário do ex-futebolista, atual comentário esportivo na televisão, o Roger Flores. Hoje também, aniversário do apresentador e criador de programas de rádio e TV Pânico, nascido em 61, o Emílio Surita. Admiro muito esse cara. E também hoje do rapper, cantor e compositor paulista, o Emicida. Hoje, aniversário da renomada cantora e atriz Elba Ramalho. E para fechar a lista dos famosos, esse cara que eu admiro, e você estava elogiando ele na semana passada aqui no seu programa, que eu sei que você também é fã dele, viu, William Barbosa? Hoje é aniversário do Zezé de Camargo.
2: Grande Zezé de Camargo, que não é tão grande assim na estatura, ele é pequeno, mas é grande no talento.
3: Talento. Ele que nasceu em 1962 e faz dupla com o Luciano.
2: Zezé de Camargo, nosso querido Zezé de Camargo, aniversariando hoje. Parabéns, parabéns, parabéns. Vamos até a nossa central de esportes, porque tem informação do futebol aí com o especialista no assunto, nosso companheiro Edson Tomás. Mais uma vez, bom dia, Tomás.
6: Muito bom dia, William. Um abraço para você, para todos que nos acompanham aqui na Educativa nesta manhã de segunda-feira. Dupla Atletiba no final de semana em campo, 2 empates em 1 a 1, resultado bom para o Coritiba jogando fora de casa, nem tanto para o Atlético jogando dentro de casa. Começando pela partida do Atlético contra o Bragantino, talvez o melhor jogo do Atlético na Arena da Baixada, com muita imposição física, tática, técnica, com muitas oportunidades. Em menos de 8 minutos, o Atlético teve claramente 4 grandes chances de abrir o placar. Menos de 1 minuto, uma bola na trave do jogador Steve Mendonça. O goleiro Thiago Volpi já estava praticamente batido no lance. A bola bateu na trave e depois seguidas defesas do Thiago Volpi em jogadas do Leozinho, do Kevin Viveiros, do João Cruz, do Steve Mendonça também. No segundo tempo, mais uma vez o Atlético com mais posse de bola, 52%, 20 finalizações em toda a partida, 7 em direção ao gol, e o rubro-negro ainda com muitas oportunidades. Thiago Volpi mais uma vez fazendo grandes defesas num jogo, repito, muito bem disputado, sem muitas faltas, 13 no total, um jogo que teve uma bela arbitragem do Alex Stefano. Enfim, um jogo em que o Atlético, num descuido, numa bola parada, toma o gol de Pedro Henrique já no meio do segundo tempo. E na sequência, o Atlético ainda tem a capacidade, com Kevin Viveiros pelo lado esquerdo, no cruzamento para o Vargas fazer o gol de empate. O Atlético ainda teve grandes oportunidades, pelo menos mais 2. Uma com Benavides, outra com o próprio Kevin Viveiros. O time do Bragantino também teve outras oportunidades, não tão claras, apenas uma na cabeçada do Isidro Pita, onde o Santos fez um verdadeiro milagre, mas o resultado terminou em 1 a 1. 31 mil torcedores que aplaudiram de pé a boa partida do Atlético. O resultado não foi o melhor, não era o que o Atlético queria, mas o rubro-negro chega neste momento a 41 pontos e permanece como terceiro colocado na competição. Belo jogo do Santos, que fez uma grande defesa, mas Principalmente Gilberto jogou muito bem, Luiz Gustavo mais uma vez, o Leozinho até sair da partida e o Kervin Vargas que acabou sendo decisivo. E um pouco mais tarde, 9 da noite, lá em São Paulo, no Morumbi, o Coritiba arrancou o empate do São Paulo, mesmo não jogando bem. O Coritiba foi dominado pelo São Paulo durante todo o primeiro tempo e o gol do São Paulo saiu no finalzinho da partida com o chute do Pablo Maia. O Pedro Morisco não pôde fazer nada, o Coritiba sem muitas possibilidades, muito amarrado no primeiro tempo, teve muitas dificuldades. E aí no segundo tempo brilhou mais uma vez a bola parada do Coritiba e o gol mais uma vez do Thiago Coser, empatando a partida em 1-1. O São Paulo teve outras oportunidades, o Caleri reclamou de um pênalti que poderia ter sido marcado em campo, não teve também o chamado do VAR. Enfim, o Coritiba melhorou no segundo tempo, mas mesmo assim jogou muito abaixo do que é esperado numa fase decisiva de competição. Coritiba só teve 34% de posse de bola durante toda a partida, 7 finalizações e apenas uma certa, que foi exatamente o gol do Thiago Coser. Coritiba joga a próxima partida contra o Corinthians no Couto Pereira neste próximo final de semana. Já o Atlético joga na segunda-feira que vem contra o Botafogo fora de casa. É isso, William. Um grande abraço, excelente semana. Até amanhã aqui na Educativa.
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0: E na nossa reflexão, vamos refletir, vamos ouvir essas palavrinhas aí de mais um convidado aqui do programa, William Barbosa, e o assunto é sobre pai.
1: Prepare-se para ouvir uma das mais lindas homenagens que um filho já fez ao pai. Escuta essa história. Era a semana do Dia dos Pais. A professora colocou uma caixa sobre a mesa e disse: "Vou retirar um objeto daqui e vocês terão que usá-lo para escrever uma homenagem ao pai de vocês." Ela colocou a mão na caixa e tirou uma vela. Depois de alguns minutos, chamou três alunos. O primeiro leu: "Pai, você é luz na minha vida. Faz-me enxergar aquilo que sozinho eu não consigo." A turma aplaudiu. O segundo disse: "Pai, você é o fogo que me aquece nas horas difíceis." Mais aplauso. Chegou o terceiro. Menino olhava para a vela, 10 segundos, 15, até que caiu uma lágrima. A professora percebeu, a turma também. Todos imaginaram a mesma coisa. Ele perdeu o pai. A professora já ia interromper quando ele disse: "Professora, posso ler?" "Claro." Ele respirou fundo e começou: "Pai, a vela chora. E eu me lembro das lágrimas que te fiz derramar por mim. Vida consumida pelo fogo indomável do tempo. Tempo que dedicastes a mim. Enquanto eu me desculpo pelo tempo que digo não ter para te ver e te dar a atenção que mereces." Nesta hora, a classe toda já estava em lágrimas. O menino continuou: "Ó vela, tu me revelas o filho que preciso ser e ainda não fui. E enquanto te desmanchas em gotas, tu me revelas que ainda há tempo. Tempo para abraçar quem se consumiu por mim. Tempo para estar com quem em tudo me amou. Tempo para dizer: Pai, eu te amo. Pai, perdoa-me pelas lágrimas que eu te fiz derramar."
2: A emoção do povo.
3: Reconheço a presença do meu pai nos meus gestos. O beijo na testa dos meus filhos. Espero que abençoe o sono deles como o meu foi abençoado. Os meus braços estendidos à espera dos primeiros passos, quando ainda andavam como um pêndulo. Espero que assegure a caminhada deles, como a minha foi assegurada. O prazer de dizer sim aos meus filhos e a dificuldade em deixar escorregar o não pelo canto da boca. Eu espero que fortaleçam o caráter deles como o meu foi fortalecido. Nessa brincadeira de espelho de gerações, nessa herança de aprendiz, nessa repetição de gestos e atitudes, só gostaria de poupar meus filhos de uma dor. A dor da saudade.

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2: Estamos iniciando a sessão Entrevista do Dia e toda segunda-feira a participação da advogada previdenciária, doutora Amanda Marcos, aqui no programa William Barbosa, trazendo as informações dentro da área previdenciária, logicamente prestando serviços para os nossos ouvintes aí que acompanham o programa William Barbosa aqui em Curitiba, na região metropolitana de Curitiba, pelo interior do Paraná e por todo o Brasil, através do aplicativo da Educativa M630. Doutora Amanda Marcos, mais uma vez, seja muito bem-vinda, bom dia.
3: Bom dia, William. Bom dia a todos os ouvintes e a todo o pessoal da rádio.
2: Mais uma semana, mais uma segunda-feira na vida de cada um de nós. E o assunto hoje é muito importante, né? Porque tem muita gente que está aposentado ou é aposentado ou aposentada e não sabe que isso aqui pode pegar. O INSS realiza periodicamente revisões em benefícios previdenciários e assistenciais para verificar se os segurados continuam preenchendo os requisitos exigidos por lei, né? E, logicamente, esse processo, popularmente conhecido como pente fino, costuma gerar muitas dúvidas e preocupações entre aposentados, pensionistas e beneficiários de auxílios. Para esclarecer quem pode ser convocado ou não, quais documentos podem ser exigidos e o que fazer para evitar a suspensão do benefício, é que a gente convida, que conversamos com a competente advogada previdenciária, doutora Amanda Marcos. O assunto de hoje é esse, né, doutora?
3: Isso mesmo, William.
2: Pois não. Doutora Amanda Marcos, antes, o seu endereço nas redes sociais, por gentileza.
3: O meu endereço no Instagram é amanda_marcosadv. amanda_marcosadv.
2: Doutora Amanda Marcos, o que é o pente fino do INSS e por que que ele é realizado, doutora?
3: Então, o pente fino, William, é um processo de revisão realizado pelo INSS para verificar se os beneficiários continuam preenchendo os requisitos necessários para receber determinado benefício. O objetivo é identificar pagamentos indevidos, benefícios concedidos com alguma irregularidade ou situações em que houve mudança nas condições que deram origem ao benefício. Então, por exemplo, a pessoa recebia o BPC Loas e hoje a situação financeira dela mudou e ela não precisa mais. Ou então a pessoa recebia aposentadoria por invalidez e se recuperou sua capacidade física de saúde e pode voltar a trabalhar. Então, essas são essas condições que são revistas. É uma forma do INSS fiscalizar os benefícios e evitar pagamentos indevidos.
2: Pois não. E, doutora Amanda Marcos, quais benefícios costumam ser revisados aí pelo Instituto Nacional de Seguridade Social?
3: Um dos principais focos são os benefícios por incapacidade, William. Como o auxílio por incapacidade temporária, que é o auxílio doença, né? E a aposentadoria por invalidez. Mas também podem ser revistos os benefícios assistenciais, como eu falei, né? Que é o BPC Loas. Especialmente para verificar se a renda familiar e a manutenção das condições que deram direito ao benefício permanecem. Então, dependendo da operação realizada pelo INSS, outros benefícios também podem ser analisados. Mas, geralmente, o que são analisados são esses três. Então, os benefícios por incapacidade e o BPC Loas.
2: Agora, doutora Amanda, até como curiosidade, já aconteceu de repente você cuidar de uma situação de algum cliente com benefício com duplicidade ou não, doutora?
3: Duplicidade é difícil, William.
2: É difícil
3: porque quando a gente fala duplicidade, assim, por que que é difícil? Porque geralmente o INSS já confronta esses dados na hora, né? Então, por exemplo, a pessoa que recebe aposentadoria por idade, ela não vai receber o auxílio doença, né? E no momento que constar o CPF dela lá, o sistema já indica na hora que ela já recebe outro benefício, né? Então, é muito difícil isso acontecer.
2: Isso não vai acontecer nunca.
3: Não, o sistema não permite.
2: Agora, só uma curiosidade, a pessoa pode receber, de repente, o benefício, a aposentadoria por idade ou por contribuição e vamos supor, receber um Bolsa Família também nesse meio aí ou não?
3: Sim, na verdade, veja, o Bolsa Família, geralmente, inclusive, as pessoas que recebem o BPC Loas recebem o Bolsa Família, porque uma coisa é o BPC Loas, que é um benefício assistencial da Previdência. Outra coisa é o Bolsa Família, né? Então, esses dois, sim, eles podem se acumular porque o Bolsa Família não tem caráter previdenciário. Ele é um benefício também assistencial, mas ele tem mais um caráter alimentar, né, William? Então, sim, o Bolsa Família ele pode ser acumulado com o BPC.
2: Sem problemas no caso?
3: Pode, pode.
2: Tá certo.
3: E geralmente acontece, inclusive, tá? As pessoas que recebem BPC geralmente recebem também o Bolsa Família.
2: Isso seria, vamos dizer assim, até comum, digamos, né?
3: Sim, bem comum, bem comum.
2: Pois não. Estamos apresentando a nossa entrevista do dia com a participação da advogada previdenciária, doutora Amanda Marcos, e o assunto é o famoso pente fino do INSS, né? Agora, doutora Amanda, como que o segurado fica sabendo que foi convocado para apresentar documentos, doutora?
3: Então, William, o segurado ele fica sabendo dessa convocação a partir de uma comunicação feita pelo INSS através dos canais oficiais, como o aplicativo ou o site do meu INSS, além de outros meios de comunicação utilizados. Então, é muito importante manter os dados cadastrais e os meios de contato atualizados. Então, manter e-mail, manter telefone atualizado. Né? E uma orientação bem importante é que o segurado tem que desconfiar de mensagens ou ligações suspeitas e não fornecer dados, né? Principalmente dados pessoais e bancários, claro, através, né, dessas mensagens ou ligações. Então, assim, o INSS até se utiliza de SMS, né? Avisa lá através do aplicativo que a pessoa precisa apresentar algum documento. Mas nunca vai pedir, por exemplo, informe os dados bancários aqui através da mensagem. Não é dessa forma. Então, geralmente chega, né, nesse formato a comunicação, mas o que é importante que as pessoas fiquem atentas é com o dado que elas vão fornecer através da mensagem ou então através do aplicativo, né? O aplicativo ainda é mais seguro que a mensagem, porque hoje chega tanta mensagem com golpe, né? Mas o INSS utiliza, sim, esse e-mail, manda SMS. A única questão é que o INSS manda mensagem convocando para apresentar documento, nunca pedindo dados por mensagem ou por ligação, né?
2: Falando nisso, né, doutora Amanda, e a gente não está fugindo do assunto porque hoje os golpistas agem em todos os setores, né? Então, são vendas, são clonagem de WhatsApp, e eu acho que até com relação à aposentadoria também, se puder.
3: Ah, bastante, William, bastante. Acontece bastante. Até porque é um público, né, que tem um pouco mais de idade, né, já é o pessoal aí da terceira idade, então, às vezes enfrenta uma dificuldade um pouquinho maior, né, para identificar que é golpe. E aí tem gente que se aproveita disso, infelizmente.
2: E você atende também, de repente, cliente que vem e fala, pô, doutora, aconteceu isso comigo?
3: Eu já atendi, William, não é muito meu foco, né?
2: Sim.
3: Não é muito meu foco, a minha advocacia ela é bem focada na parte previdenciária, mas já atendi, sim.
2: Já atendeu.
3: Já.
2: Doutora Amanda Marcos, aqui para os ouvintes do programa William Barbosa, o assunto é pente fino do INSS. Me diz uma coisa, doutora, o que acontece se a pessoa perder o prazo ou não apresentar a documentação solicitada?
3: Isso pode trazer algumas consequências sérias. Dependendo do benefício e da convocação, a falta de resposta pode levar à suspensão ou até ao cancelamento do benefício. Então, quando recebe a convocação do INSS, é fundamental verificar exatamente o que o INSS está pedindo e qual que é o prazo para cumprir essa exigência. Né? Se a pessoa tiver dificuldade para cumprir a exigência, pode buscar orientação até de advogado, né, previdenciarista, o quanto antes, mas é importante ficar atento à exigência do INSS e também ao prazo que eles estão dando para que seja cumprido isso.
2: E me diz, doutora Amanda Marcos, se o benefício for cortado injustamente, quais medidas podem ser tomadas para recuperá-lo?
3: William, então primeiro precisa entender por que o INSS cessou ou suspendeu esse benefício. Qual foi o motivo dessa suspensão? É o primeiro passo, né? A primeira coisa que a gente tem que ver. Dependendo do caso, pode ser possível apresentar uma defesa ou recurso no INSS mesmo, juntar documento e solicitar novamente o benefício. Agora, se a situação não for resolvida direto no INSS, é possível que seja resolvida também por via judicial. Então, nós ingressamos com a ação, né, com a ação judicial, e é importante, né, inclusive, o mais importante é não aceitar simplesmente a suspensão do benefício, né? Então, analisar o motivo da decisão e verificar se os requisitos para manutenção do benefício continuam presentes ou não e buscar recorrer da decisão.
2: E, logicamente, procurar uma profissional, um profissional, procurar a doutora Amanda Marcos, né?
3: Isso mesmo, Ilha.
2: Não vai ficar consultando o doutor Google, o chat GPT, essa coisa toda.
3: É, até porque às vezes a informação é incorreta lá, né, Ilha? Então tem que ficar atento com isso.
2: Tá certo. Tem uma pergunta aqui de um ouvinte, não é com relação ao pente fino, mas é com relação, ela está perguntando que documentos quais são os documentos para pensão por morte, quais são os documentos necessários no caso da pessoa que vai reivindicar uma pensão por morte, doutora, a dona Olívia Santos aqui.
3: Então, para pedir a pensão por morte, a gente precisa, obviamente, da certidão de óbito, né? Então, daquela pessoa que faleceu, precisamos apresentar a certidão de óbito, o principal documento, os documentos pessoais dessa pessoa que faleceu, e precisamos também comprovar o vínculo entre a pessoa que faleceu e a pessoa que está pedindo a pensão por morte. Então, por exemplo, se for cônjuge, esposo, né, ou esposa, a gente precisa apresentar a certidão de casamento ou escritura de união estável, tá? Precisamos apresentar esse documento. E aí dá entrada para fazer o pedido, né, e busca a concessão da pensão por morte. Se for filho com menos de 21 anos ou então um filho incapaz, né, um filho com deficiência, basta comprovar que se trata do filho da pessoa que faleceu através da certidão de nascimento. É, e claro, isso, William, desde que a pessoa que faleceu esteja com todas as contribuições para a Previdência corretas, né? Então, recolhendo tudo certinho ali, fazendo o pagamento de todas as contribuições corretamente. Porque se a gente tiver, por exemplo, uma pessoa que faleceu aí em 2026, mas estava, um exemplo, tá? Desde 2023, sem pagar contribuição previdenciária, a gente pode ter ali um prejuízo para os dependentes dessa pessoa. Os dependentes não vão receber a pensão por morte. Mas aí já é uma outra questão, né, que a gente precisa ver se consegue recuperar essa cobertura do INSS ou não, dependendo do caso a caso. Mas, em relação à documentação dos dependentes, é essa que eu mencionei.
2: Pois não. Agora uma pergunta minha aqui, mas eu tenho certeza que vai esclarecer para muitas e muitas pessoas também que acompanham o programa William Barbosa e a participação da doutora Amanda Marcos, advogada previdenciária. A pessoa que recebe a pensão por morte, doutora, ela pode receber também o tal do LOAS?
3: William, dificilmente vai conseguir, tá? Dificilmente vai conseguir acumular os dois benefícios, porque qual que é o critério do LOAS? O LOAS, ele é concedido para aquelas pessoas que estão já numa situação de vulnerabilidade financeira, ou seja, não tem outra fonte de renda, sabe? Então, acaba sendo complicado a pessoa efetivamente conseguir acumular o BPC com a pensão por morte. Dificilmente vai conseguir. Claro, alguns raríssimos casos que a gente comprova que a renda não é suficiente, mas é difícil, William. É muito difícil acumular pensão por morte com BPC para a mesma pessoa.
2: Ok. Doutora Amanda Marcos, qual é o seu recado final aí para as nossas amigas e amigos que acompanham o programa William Barbosa sobre esse assunto relacionado ao pente fino do INSS para esse ano de 2026, doutora?
3: Então, William, se recebeu uma convocação do INSS, é importante não ignorar essa convocação, tá? O pente fino não significa que a pessoa perdeu automaticamente o direito ao benefício, não é isso. Mas é fundamental prestar atenção aos prazos, apresentar a documentação correta e, se tiver uma suspensão ou cessação do benefício, procurar orientações para saber quais medidas podem ser tomadas.
2: Pois não. Doutora Amanda Marcos, tem um minutinho?
3: Tenho.
2: Então, coloca aí, a gente estava falando sobre golpes aí, essa informação, essa mulher aí que estava caindo em, se não é o filho, ia caindo em 5, 6 golpes, manda lá.
4: Filho, filho, ligaram dizendo que sequestraram teu irmão.
5: Meu Deus, mãe, isso aí é golpe.
4: Mas não é golpe não, eles pediram 5 mil para poder liberar ela.
5: Mãe, eu nem irmã não tenho.
4: Ah, é mesmo, tinha me esquecido que tu é filho único. Eu acho que vocês ligaram errado, porque ele não tem irmã. Olha só o que, que me mandaram, Tinho, olha.
6: Está confirmado, o governo libera vale-roupa de até R$500 para os brasileiros. Clique no link abaixo e garanta o benefício.
5: Meu Deus, mãe, isso aí é puro golpe.
4: Não é golpe, não. É só colocar o CPF ali. Coloca aqui pra mãe o CPF que nós vamos ganhar roupa.
5: Meu Deus do céu, eu não vou colocar nada.
4: Ah, se fosse pra outro, tu colocava. Agora pra tua mãe, não, né? Filho, filho, olha, a mãe não ganhou um liquidificador numa rifa.
5: Capaz.
4: Mas sim, só que tem que depositar R$200 por causa da frete.
5: Meu Deus, mãe, isso aí é golpe.
4: Mas não é golpe, não. Deposita aqui pra mãe,
5: vamos. Sim, sim, eu não vou depositar nada.
4: É, depois querem vir ali emprestar o liquidificador, sim, da mãe. Aqui, ó, que eu empresto pra vocês.
5: Sim, sim.
4: Aqui,
5: tá bom.
4: Aqui.
2: A gente tá risada, mas é mais ou menos assim, né, doutora?
7: É exatamente assim, até minha mãe já caiu.
2: A sua mãe já caiu?
7: Já, não, mandaram mensagem pra ela falando que eu tava numa loja.
2: Meu
7: que
2: Deus.
7: Eu queria comprar um computador.
2: Meu Deus.
7: E que o meu cartão não funcionava. Ela pagou o computador pra uma menina chamada Jéssica, Gabriela, sei lá o nome da menina.
2: Você tá brincando?
7: Sim, senhor. E ainda brigou comigo.
2: Falando que a doutora Amanda Marcos, uma advogada previdenciária, conseguiram...
7: E ainda brigou comigo.
2: Meu Deus do céu.
7: Ainda ficou brava comigo.
2: Meu Deus do céu. Pois é, é bom ficar...
7: Imagina quando eu me chamo Gabriela.
2: Nossa. Não, você viu essa mãe aí? Ela esqueceu que ela não tem filha.
7: Você tá vendo, William? Não, eu não tenho. Tanto que assim, eu com a minha mãe particularmente, né? Eu orientei assim, ela não responde, ela não passa dado nenhum, tá? Ela não responde nenhum, não passa nenhuma informação dela, nem CPF no WhatsApp, nem por ligação, nem por nada. Hoje em dia ela acessa o aplicativo do banco comigo no WhatsApp. Porque depois dessa, olha, vou ter que contar.
2: E um computador não é baratinho, né, doutora?
7: Não, e ela transferiu.
2: Meu Deus.
7: E olha só, né, são alguns detalhes assim que as pessoas mais idosas não ficam atentas. Veja, se realmente fosse o caso, que não era o meu número, não era nada, né, no WhatsApp, se fosse para isso, acho que o dinheiro iria para conta de uma pessoa jurídica, né, de uma empresa que vendesse computador.
2: Sim.
7: Não, foi para conta de uma pessoa física chamada fulana de tal, assim, que não tinha nada a ver com o meu nome.
2: Caramba. Porque o que acontece é o seguinte, tem muitos golpes aí, de repente eles se identificam em nome de uma empresa, né? E aí a pessoa não vai checar o CNJ, né? Não é CNJ, caramba.
7: O CNPJ,
2: desculpe. Ele vai checar, vai aparecer de uma pessoa que não tem nada a ver, de uma outra empresa que não tem nada
7: Exatamente.
2: A ver com aquela.
7: Exatamente.
2: Que está vendendo o produto, né?
7: Exatamente, William. Mas até checar já viu, né?
2: A pessoa acaba entrando pelo cano aí.
7: Acaba, infelizmente, né? Tendo prejuízo ali.
2: Que
7: e é muito difícil. Até a gente tem ali algumas ações judiciais hoje em dia, né? Discutindo isso, que enfim, que foge do padrão de consumo da pessoa, então o banco deveria bloquear a transação, né? Mas é muito difícil recuperar o dinheiro, e a verdade é essa. Muito difícil.
2: Pessoal, precisa tomar cuidado também com o golpe que vem sendo aplicado aí, principalmente os solteiros ou divorciados, largados, separados, desquitado. O golpe do o cara desenha a imagem da pessoa que vai ser a sua próxima, viu? Aí vai até a hora que os caras começam a pedir o dinheiro, hein, doutora?
7: Não é fácil, tem que ficar atento.
2: Que loucura. Doutora Amanda Marcos, qual é a música para hoje, doutora?
7: Então, hoje é Na Sua Estante, da Pitty.
2: E mais uma vez o seu endereço nas redes sociais, por gentileza.
7: Então, no Instagram é Amanda_MarcosADZ. Amanda_MarcosADZ.
2: Advogada previdenciária Amanda Marcos, até a próxima semana, doutora. Tudo de bom?
7: Até segunda-feira da semana que vem. Uma excelente semana para você, para todos da rádio e para todos os ouvintes.
2: Parabéns, William, pelo seu trabalho, viu, doutora?
7: Muito obrigada, William.
2: Um abraço.

nós vamos fazer agora o mantra da fortuna e da prosperidade. Eu queria que o ouvinte do programa William Barbosa, que você, minha amiga, meu amigo, colocasse a sua fé em ação neste momento, né? Peça tudo para seu semelhante, mas não peça nada para você. Eu queria que você não quebrasse a corrente. Agora no mantra, nós oramos e pedimos pelos nossos irmãos, ok? E aí a gente vai receber aquilo que a gente precisa, a gente vai receber dentro da nossa necessidade e do nosso merecimento.

0: Afinal, é dando que a gente recebe. Então, vamos juntos, com muita fé, vamos unidos fazer o mantra da fortuna e da prosperidade. Fortuna e prosperidade material e espiritual.
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0: Todo dia eu procuro a perfeição. Ser alegre, feliz, forte. Começo o dia cultivando na mente e no coração amor, fé e muita sorte. Tenho certeza que a luz de Deus guia os meus passos, minhas palavras, meus pensamentos, minhas atitudes. Sou feliz porque meus pensamentos são positivos e vibro positivamente em favor da união da família, da prosperidade do meu trabalho e para a felicidade material e espiritual de todos os meus irmãos e irmãs desse planeta. Que um pão farto esteja sempre em minha mesa e que nunca falte na mesa dos meus irmãos. Estou sempre vibrando positivamente pela minha saúde e que o amor seja abundante em minha vida e também na vida de cada irmão e irmã. Penso positivamente para afastar as energias negativas que possam vir de pessoas menos evoluídas. Vibro positivamente em favor da natureza, pelos animais, pela prosperidade de todos, pelos meus irmãos desempregados, doentes, abandonados, apegados aos vícios, tristes, angustiados, para que eles sejam fortes, tenham fé e nunca, nunca se afastem de Deus. Acredito firmemente no poder do meu pensamento positivo, porque Deus está vivo, presente dentro de mim. Hoje estou muito melhor do que estava ontem. Amanhã estarei muito melhor do que estou hoje. Forças negativas não irão me derrubar, não irão me prejudicar, não irão me vencer, porque Deus, vivo dentro de mim, me mantém firme, forte e feliz. Vibro positivamente para cada irmão e irmã em cada canto deste planeta, e que tudo aquilo que eu desejo se transforme em realidade, hoje e sempre.

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1: E vamos abrindo espaço para o convidado especial aqui do programa, William Barbosa, o palestrante, comunicador, escritor, professor também, o Leandro Carnal, né? Com o tempo, onde ele diz, não devolva ofensa com ofensa. Vamos ouvi-lo?
2: Eu só me ofendo se eu não me conhecer. Quando uma pessoa irritada me ataca, ela está me lançando o seguinte desafio: a quem pertence a sua paz? Quando eu me irrito, eu estou dizendo à pessoa, pertencia a você, e você decidiu que eu a perdesse.
3: Só posso me ofender numa condição estratégica, é concordar com a ofensa. Só posso me ofender se a pessoa ao dizer aquilo tocou num ponto que me dói e que eu não aceito. E aí o problema não é da pessoa, ele é meu. Os budistas lembram que quando eu atiro uma ofensa em alguém, é uma brasa viva que pode queimar ou não a pessoa. Mas em 100% dos casos queima a mão de quem atira. A ofensa nunca é uma ofensa para mim. É sempre uma ofensa minha. Os fatos aleatórios não podem ser controlados. E acima de tudo, porque não apenas o mundo, mas eu também erramos. E erramos bastante. Sabedoria é aquilo que sucede às pessoas depois que elas erram sistematicamente. Depois de errar muito, nós atingimos a sabedoria. Às vezes pode ser uma sabedoria cínica, que é o caso do rei da soja, Lacir Moraes, que acompanhada de uma modelo de 18 anos, ele com 70, foi questionado por uma pessoa que ele disse, o senhor não entende que ela está com o senhor por interesse? E ele tinha uma sabedoria cínica, eu sou milionário, uma de 70 anos também estaria por interesse, eu prefiro de 18. É uma sabedoria cínica, mas é uma sabedoria. É uma pessoa que sabe o que quer e quanto quer pagar por aquilo que quer. É a junção de duas necessidades. Um em busca de algumas coisas, outro em busca do CPF. Mas é uma junção de duas necessidades. O erro é fundamental. O erro é uma das coisas mais fundamentais em todos os casos. Nós dizíamos em tradicional interpretação de textos jurídicos, como o Código de Justiniano, e a partir principalmente da emersão de novas traduções, que no contraditório está o começo da justiça. O contraditório é o início da justiça, porque o contraditório é quando, provavelmente, um lado acusa o outro de erro, ou de visão equivocada. O contraditório é fundamental e o erro é fundamental, porque ele que me define como pessoa. O erro é uma das coisas mais importantes que eu posso fazer. É com o erro que eu chego à possibilidade de um acerto maior. E quando eu volto àquela palavra do Gênesis, errar é humano, eu vou dar um exemplo que meu colega Cortella dá num texto, quando ele nos lembra que nós andamos desde um ano de vida, provavelmente, e que nós treinamos a andar diariamente há 30, 40, 50 anos diariamente e tropeçamos. Não há nada na vida que eu treine tanto quanto andar, e eu erro. Quer dizer, não adianta. Errar é humano. Errar é absolutamente humano. Absolutamente humano. E o erro é central. Para que eu defina, por exemplo, que eu tenho que ter objetivos, e um dos objetivos mais fortes da vida é estabelecer um plano de trabalho, porque não há nada pior que uma pessoa inútil. E por trabalho eu entendo qualquer trabalho, inclusive voluntariado social. Não há nada pior que uma pessoa que não tem nada para fazer. Trabalho define meu limite da ética, trabalho define negociação, trabalho define uma carreira que me estabelece. E como eu já disse uma vez, é a frase de um colega meu da Unicamp, quando eu reclamei do excesso de coisas na chefia do departamento, e me disse, Leandro, todo mundo enche o saco, família enche o saco, vizinhos enche o saco, reunião de condomínio é um monumento a encheção de saco. Patrão enche o saco e paga. Patrão é bom. Isso mudou minha vida. Eu pensei que a maior parte das pessoas enche meu saco e tira dinheiro da minha carteira. E o patrão é o único que enche e coloca. Patrão é o melhor enchedor de saco de todos. Por quê? Estabelecer uma carreira é negociar permanentemente. Quando eu estou trabalhando, eu tenho que negociar. Essa negociação é desde a temperatura do ar-condicionado, dividindo homens e mulheres em dois grupos inconciliáveis, até ruídos, sons, maneira de comer, capacidade de se comportar numa reunião, negociação. E eu só consigo negociar quando meu narciso está mais ou menos equilibrado. Negociação é uma arte. E as pessoas sentem o impulso de dar opinião permanentemente. Nesta era de comunicação fácil, um conselho: não deem tão facilmente. Entendam isso como centrado na opinião. Vocês podem dar, pertence a vocês, é livre, mas queiram saber se a outra pessoa quer receber ou se é algo significativo. Negociação é fundamental, e negociação é uma arte, e as pessoas que negociam melhor são mais felizes e mais eficazes no trabalho. Valores são constituídos inicialmente pela família. Ainda que nós tenhamos ladrões tradicionais de famílias muito bem constituídas, o valor é constituído pela primeira noção de certo e errado dado pelos pais na infância. E aqui vem um problema nosso. Em função de nós não queremos traumatizar filhos, nós estamos com dificuldade de deixar claro valores e sanções sobre estes valores. Hoje é inaceitável violência física e até prevista como um delito. Porém, há coisas muito mais fortes que eu posso fazer com um filho do que bater nele. É tirar a senha do Wi-Fi, por exemplo. Isso é de uma violência enorme. Trocar a senha e não dá-la. Isto, ele vai preferir um tapa. Dá para negociar um tapa? Há coisas que eu posso fazer para que, como diz Aristóteles, ninguém nasce com valores morais. Eles não são inatos, ao contrário do que acreditava Platão. Tem que ser ensinados. E como os pais não querem traumatizar, eles estão evitando educar. É preciso educar. É preciso educar, e educar é, do ponto de vista freudiano, estabelecer pequenos traumas superáveis. O que é um trauma superável? Meti o dedo na tomada, levei choque, eu aprendi. Eu fui educado que eu não devo meter o dedo na tomada. Cabe aos pais supervisionar a quantidade e a intensidade desses traumas, porque alguns são insuperáveis. Cuidar dos seus filhos, mas transmitir valores. Uma família constituída é aquela onde há atritos, mas é inadmissível, e eu acho isso o fim do mundo, que numa família uma criança de 4 ou 6 anos decida coisas, decida férias, decida restaurante. Uma criança de 6 anos decidindo restaurante tem uma carreira política pela frente fabulosa. Porque literalmente ele é centrado no seu mundo e não negocia. Um pai que protege o filho mimando está criando um imbecil. E um imbecil desagradável no futuro. O mimo é a pior de todas as ações que se pode fazer com uma criança. Porque eu estou destruindo o futuro dele. Quem ama, educa. Quem ama, estabelece limites. Quem ama, ensina as pessoas que elas não são únicas nem centralizadas, que há outros no planeta. E nós somos um país que cada vez mais tem dificuldade em ver isso. A crise traz isso à tona de novo. Quais são meus limites? De novo, e sempre usando uma imagem renascentista, a perspectiva. Qual é o ponto que eu vejo mais profundamente? Na década de 70, quando ocorreu a crise do petróleo, a partir da guerra de Yom Kippur, 73, quando a OPEP disparou o preço do petróleo, na maior disparada que houve toda, que foram os dois choques da década de 70, o governo brasileiro, então liderado pelo nosso único presidente luterano, Ernesto Geisel, tinha diante de si a seguinte questão: paraliso todas as obras de infraestrutura, como o metrô de São Paulo e Rio, como Itaipu, como o projeto de Angra dos Reis. Ele decidiu que não, porque a crise passaria e aquilo seria necessário. Claro que tivemos um aumento de endividamento, mas a visão estratégica pode ser essa: aumentar o meu esforço, porque a crise passa e as pessoas não. A crise passa. E vai haver um momento que eu vou precisar olhar além da crise. Eu aprendi assim que eu entrei na USP após graduação, com a minha orientadora, uma coisa muito estarrecedora para mim, quando ela me contou que, como ela, militante de um grupo de extrema esquerda na década de 60, foi presa, presídio Tiradentes, foi torturado. E o torturador chegava todos os dias, queimava, dava uns tapas, dava uns choques, fazia aquelas perguntas, quem matou Joana d'Arc, né? Quem tentou, fazia as perguntas e ia embora. Era um hábito. E depois de 3 meses mudou o torturador. E ela disse que nunca sentiu tanto medo na vida dela, porque ela não sabia o que o outro iria fazer. E eu concluí que até torturador cria zona de conforto. Até quem me machuca, se for da mesma maneira, cria zona de conforto. Até a infelicidade vicia as pessoas. Porque ser infeliz tira a minha responsabilidade da vida. São as pessoas que reclamam sem parar. E sentem uma profunda alegria nessa reclamação. A perspectiva muda por completo dependendo do ângulo que eu tiro a fotografia. A Torre de Pisa ou Taj Mahal, outro exemplo de cafonice insuperável. A Torre de Pisa ou Taj Mahal, pegar a cúpula do monumento do Shah Jahan, do imperador que fez o Taj Mahal, é um exemplo de como eu posso mudar as questões de tamanho a partir do ponto que eu as olho. Aqueles que desistem durante a crise decidiram que ela será permanente. E esta é uma decisão pessoal. Só que o fazem provavelmente por preguiça e covardia. Porque não querem um esforço. E vão dizer a vocês que não é preciso fazer muito, que aqui nada dá certo. Aqui tem coisas que deram muito certo e aqui tem coisas que fracassaram. A perspectiva pode me trazer uma conclusão fundamental. Que se é impossível para o ser humano um estado permanente de felicidade, não nos pertence essa capacidade. A felicidade é feita de espasmos momentâneos e de um sentimento mais ou menos generalizado. Se eu acho que a minha vida vale ou não a pena. A perspectiva da felicidade é o que está à frente. E essa perspectiva depende exclusivamente de pessoas. Não depende de signo astrológico, não depende de sangue. As pessoas dizem, ah, eu tenho sangue italiano, então eu falo alto. Sangue, gente, tem A, B, AB e O, só. Que é a mostra como argumento racista é de imbecilidade brutal. O sangue humano é de 4 tipos, positivo e negativo, e ninguém tem sangue italiano, ou alemão, ou negro. Todo mundo tem sangue humano, exclusivamente sangue humano. A perspectiva me dá a possibilidade de eu não atribuir a terceiros os resultados. Você engordou, é tireoide. Eu tenho tireoide. Não? Toda a humanidade tem tireoide. Alguns extraem, mas toda a humanidade tem tireoide. A gente é de ossos pesados. Eu não sei, eu como uma alface engordei 4 quilos. Impossível fisicamente. Massa não pode se multiplicar espontaneamente. A teoria da geração espontânea foi derrubada há muito tempo. Só há uma maneira de engordar, colocando mais calorias do que eu gasto, só. Mas eu quero. O meu esporte é sumô. Eu quero isso, né? Esse é o meu destino. Não tem problema. Fujam do padrão. Fujam da ditadura, da magreza. Mas tenham consciência que ser gordo, magro, atlético ou qualquer outra coisa é uma escolha. É uma escolha pessoal e diária. Me perguntaram no meu grupo de fanpage do Face qual era o segredo de ler tanto. E aí eu ensinei esse segredo que eu só revelo em tribunais. Porque eu acho que espalhar torna vulgar isso. Não? Então revelo para um padrão alto como o de vocês. O segredo é o seguinte. Você senta, abre o livro e lê. É um segredo muito especial que eu levei décadas para entender. Quando eu tenho que ler, eu sento, abro o livro e leio. Se eu não ler, o livro não se lê. E quanto eu vou conseguir ler? Quanto mais vezes eu abrir o livro, sentar e ler. Há momentos que eu estarei mais ligado ao texto e menos ligado. Me perguntam, como é que você vai à academia 5:30 da manhã? Eu faço assim, eu levanto, eu saio da cama, Eu ponho roupa, pego o carro e encontro meu personal às 5h30. É um segredo brutal, né? É assim que eu vou. É uma coisa que pouca gente descobriu, esse método revolucionário. Que tudo que eu fizer nessa vida, especialmente em momento de crise, é uma decisão. E eu sou o senhor do meu destino. Eu tenho que ouvir essas coisas e não posso redarguir, porque algumas pessoas são frágeis. Ah, sabe por que você fala assim bem? Porque você é de aquário. Eu quero matar alguém que diz uma coisa dessas. Né? Você é signo de ar, né? É ótimo, né? É ótimo isso, né? Aí você é muito tímida, câncer. Câncer, coitado, é família, chora em inauguração do supermercado. Mas esse seu gênio ciumento, escorpião. Escorpião é água, ciumento. Você é muito avarento, cara. É touro, taurino, pra abrir a mão, né? É uma coisa, né? Gente, tomar um modelo de céu da Suméria fixo como um dado científico no século XXI, pensamento mágico é divertido. Mas nós temos que colocar o unicórnio dourado, a cuca e o boitatá no campo que eles merecem. Não? O pensamento mágico é fabuloso para definir a humanidade, mas é um pensamento mágico. Chega o ano novo e eu vou colocar roupa de baixo vermelha para encontrar amor. O que você encontra na vida com uma cueca vermelha, gente? Tentem pensar. E que Exu você se torna com uma cueca vermelha. Eu vou colocar amarelo, vou colocar uma cueca amarela porque é dinheiro. Dinheiro. Pense o que eu consigo com cueca amarela. Imaginem a cena da cueca amarela. Lingerie até talvez possa, mas a cueca é indescritivelmente ruim. O que significa isso? Eu vou ganhar dinheiro se eu ganhá-lo. Eu vou encontrar o amor se eu for atrás e tentar. E talvez se eu não encontre, o problema não seja do amor, mas de mim. Eu vou conseguir as coisas no momento que eu fizer, comendo ou não lentilha, botando cueca vermelha ou não, pulando 7 ondinhas ou não. O ano não será regido pela magia, mas o ano será regido por aquilo que eu fizer. É uma das coisas mais revolucionárias do mundo, decidir-se senhor da sua vida, dono da sua carreira, gerador de parte daquilo que é sua família, gestor de tudo que passa por você, e ao final o resultado é exatamente a liberdade diante da sua biografia, para não ter que acusar que foi um momento, você não prosperou, era um momento muito difícil no Brasil. Tem gente que está enriquecendo neste momento e tem gente que está indo à falência, inclusive no momento de prosperidade. Ah, mas era muito difícil. Tem gente que está estudando agora. E tem gente que não está estudando. Tem gente que está pensando coisas e tem gente que está sem fazer nada. Tudo depende de mim até um ponto. De novo a fortuna. Se o avião cair, não importa o pensamento positivo que eu tiver. Aí é Newton, não é pensamento. Eu vou cair. Eu vou cair. O lado bom, como eu dizia pela manhã cedo a desembargadora, é que não há paraplegia em acidente aéreo. Nenhuma pessoa perde os movimentos após um acidente aéreo. Ao final, o que eu consigo, se eu seguir estes preceitos e conselhos, é de fato transformar a crise em oportunidade. É de fato fazer deste momento um salto seguinte. De fato investir no futuro. É isso que eu tenho perseguido insistentemente a minha vida inteira. Onde eu posso melhorar. Onde eu quero melhorar. E cada vez mais consciente de uma coisa que eu não sabia na juventude. A energia decai a partir de uma idade. E vai decaindo numa proporção geométrica. Ela decai muito. Logo, eu tenho que ter algumas coisas acumuladas antes. Porque eu não conseguirei fazer isso no fim. Eu tenho que me preparar e saber de cada fase uma fase nova e um desafio novo. Experiências novas. Sair da minha zona de conforto. Porque nada mais tedioso que alguém que se repete infinitamente. E parar de culpar esposa, filhos, governo Dilma, chefe, políticos, momento econômico, por fracassos ou por sucesso. O governo sempre fará o que lhe cabe fazer. Extrair o máximo do meu dinheiro e não fazer nada de útil com ele. Essa é a função desde que surgiu o Estado a partir de 3200 a.C. Sempre fará isso. Porque, como disse Maquiavel, a lógica do poder é o poder, não é o bem-estar comum. É claro que eu vou lutar para um governo de bem-estar comum e ético. E vou lutar, e meu filho lutará, e meus netos lutarão. Ao final, se eu consigo fazer essas coisas, o prêmio pode ser uma vida que vale a pena. Felicidade ou infelicidade não é um acidente. A não ser que eu sofra de depressão grave, precise de medicação, e é uma doença grave, que ocorre a gente às vezes que trabalha muito, e alguns que não trabalham muito, mas é uma doença grave, acabei de ler um livro sobre isso, O Sol do Meio, O Demônio do Meio-Dia, é uma doença grave. Mas tirando esses casos, que podem ser tratados de depressão, felicidade é uma escolha. O que eu realmente quero? Quem eu quero ter ao meu lado? Quais são as pessoas realmente significativas? Quais são meus objetivos? Quanto eu quero a cada década de vida ter como amigo, como projeto profissional, como bens ou como experiência de vida? Quais os pontos que eu vou cuidar e quais os pontos que eu vou largar? Quais as pessoas que eu vou enfatizar e quais as que eu vou me afastar? E quais são as experiências de fato que são significativas? Respondendo isso, eu respondo a frase que fundou a filosofia ocidental, com Sócrates, conhece a ti mesmo. Essa frase fundante estabelece isso. E este é um acréscimo enorme na vida da gente. É relativamente simples, mas cumprir isso leva a vida toda. É relativamente simples. Como é que alguém fala tão bem inglês? Como é que fulano tem um corpo tão bom? Por que que cicrano tem um carro tão bom? Por que que naquela família as festas são tão legais e na minha nem tanto? Porque alguém fez, porque alguém agiu. Então, ao invés de se refugiar no ressentimento e na inveja, ampare-se na ação, ampare-se na decisão. Isto é absolutamente prático. A autoajuda diz que se você fizer X e Y, o resultado é garantido. A filosofia diz que não tem nenhuma garantia para absolutamente nada. Isto é uma verdade, mas não fazer é ainda mais doloroso do que entregar os pontos. É mais derrotado ainda o ser do que aquele que luta. Então, é preciso fazer essas coisas. E a diferença é visível. Olhem para quem deu certo no sentido estrito da palavra. Não estou falando de bens materiais. Até pode incluir bens materiais. Olhem para quem deu certo. Atrás dessa pessoa existe estratégia. Existe uma estratégia de vida. E pode se dar certo como uma boa mãe de família, pode se dar certo como um bom jardineiro, pode se dar certo como um bom funcionário. Não estou falando de êxito financeiro só, mas atrás tem uma estratégia. O prêmio da estratégia bem feita, insistida e realizada chama-se felicidade. Esta é a vida que vale a pena ser vivida. Crise, sim. Esta crise vai passar. Ouçam o tio, vai passar. Porque crise funciona como doença. Tem duas hipóteses: ou a doença passa, ou eu passo. Nos dois casos é irrelevante focar na doença, porque ou eu morrerei ou me curarei. A crise ou levará todo mundo para o fundo do buraco e nós desapareceremos, ou nós vamos superá-la. E aí teremos uma onda de prosperidade. E depois disso, mais uma crise. Depois mais outra crise, talvez pior. Nós teremos agora uma sucessão de períodos. O que eu vou fazer com isso? Perspectiva é olhar longe para isso, estabelecer meta, avaliar, pensar o erro, diminuir meu narciso e usar protetor solar. Sempre. Porque independente do futuro, melanoma sempre é uma coisa muito difícil.
4: Essa imagem mostra um homem se fazendo. É uma imagem de uma americana chamada Carlyle. Um homem se construindo. E caminhante, não há caminho. Caminho se faz ao caminhar. Não existe um modelo. Não existe uma fórmula.
3: Para crescer profissionalmente, eu tenho que saber que isto é a coisa mais importante de qualquer estratégia. Não existe possibilidade de vitória sem esforço. Eu tenho uma raiva particular quanto às pessoas que dizem que eu tenho facilidade. Desde a escola primária, que eu ainda fiz primária. E diziam assim: nossa, você tem jeito. Eu tenho raiva disso. Porque se eu tivesse jeito, eu não teria precisado ficar tanto sábado, tanto domingo sentado, estudando. Se eu tivesse jeito, eu abriria os livros e naturalmente aquilo entraria. Nossa, você tem muito jeito com línguas. Eu sei. Foram meses indo em janeiro para fora para estudar. Se eu tivesse jeito, eu assistiria um filme e já entenderia com clareza isso. E eu passei a entender que jeito é o nome que os preguiçosos e os vagabundos dão ao esforço alheio. Sorte é a classificação que todo vagabundo diz daquilo que alguém fez por esforço. Nós tendemos a achar que as pessoas têm vocação e eliminamos a ideia do esforço. Eliminamos essa ideia. Tudo é esforço. E esse esforço tende a crescer na descida. Já notei da minha idade, há algum tempo em diante, que é uma opção. Diante de uma coisa simples como um quindim, há uma opção. Um minuto de prazer na boca, ou o resto da vida no quadril. É uma opção. Eu tenho que fazer uma escolha. Eu quero este prazer agora, que é bom, ou eu quero um outro prazer. Eu tenho que fazer opções a todo instante. Se eu quero estudar, eu vou ter que abrir mão de algum lazer. Se eu quero fazer um curso à noite de pós-graduação ou de graduação, eu vou ter que fazer um sacrifício brutal, que é ir cedo para o trabalho e sair da faculdade perto das 11 horas. Este é um esforço brutal, é cansativo. Você chega no sábado catatônico, não consegue sair da cama, só geme, murmura, porque a semana foi estressante. A faculdade já é um esforço, trabalho é um esforço, juntar os dois é um esforço titânico. Se eu quero aprender língua, se eu quero aprender a pintar, se eu quero qualquer coisa, eu preciso deste esforço. E nós temos uma dificuldade enorme em conceber este esforço. E traduzimos isso como jeito, sorte, quando não acusamos de manipulação e assim por diante. Todo ato de construir, todo ato de elaborar, de erigir, é um ato de pedra a pedra, no qual a pedra seguinte só pode se apoiar na anterior. Não existe telhado simpático sem um alicerce sólido. Essa metáfora significa que todo fruto que eu possa colher, inclusive a partir da vida adulta, representou uma série de esforços na origem, e eu posso colhê-los depois. É preciso enfatizar, especialmente nesse país, que tudo é fruto desse esforço. Que ninguém é rico por aquilo que ganha, mas, como dizem alguns economistas, as pessoas são ricas por aquilo que gastam. Que uma pessoa pode ganhar muito dinheiro e viver no Serasa, e outra pode ganhar muito menos e acumular todo mês. Conheci há pouco um latifundiário em Mato Grosso do Sul, que citou um número impressionante da sua fazenda e me disse que foi comprando hectare por hectare. Cada vez que sobrava um dinheirinho, ele comprava mais um hectare e passou de um sítio a um latifúndio. Eu não estou fazendo aquela conversa que empresas adoram, que vocês devem amar o que fazem para diminuir a pressão trabalhista. Esse é um papo que a empresa adora. É preciso vestir a camiseta da empresa, ou seja, aceitem ser explorados ao máximo e não reclamem. Isso é anestesia social. Nós devemos sempre protestar por aquilo que é justo. Mas devemos escolher causas que são justas. Não devemos brigar por causas menores. Tem pouca coisa que vale a pena brigar na vida, muito pouca. Mas essas devem ser alvo de briga. Maquiavel definiu no século XVI que a estratégia de uma vida ou de um Estado é formada pela junção de dois valores complementares e opostos: o conjunto das minhas habilidades, que em italiano se intitula virtù, conjunto das minhas técnicas, conhecimentos e destrezas, e aquilo que eu não controlo, aquilo que chamaríamos de sorte ou azar, que Maquiavel denomina simplesmente pela palavra clássica fortuna. Fortuna no sentido de acidente. Todos os fatalistas enfatizam fortuna. Todos os fatalistas repetem aquela frase de Homem do Deserto, de Beduíno, Maktub. Estava escrito. Tinha que ser. Era minha hora. Todos os fatalistas pegam o segundo elemento. Toda a teologia do empreendedorismo enfatiza o primeiro elemento. Você pode tudo, basta pensar. Eu também tenho raiva dessa frase. Tem uma autora que eu li num livro, que ela conta um segredo no livro. Se você pensar, acontece. Eu tenho vontade de empurrá-la de um prédio e dizer, agora voa. Voa, mas pensa com firmeza que você pode voar. Né? Eu tenho limites. Aliás, Newton dá vários. Dá vários limites. Eu não posso tudo. Achar que o meu pensamento cria tudo é um pensamento esquizofrênico. Esquizofrenia é uma doença muito grave e muito angustiante para a pessoa e para a família. Então, eu vou traduzir isso num gráfico que eu gosto muito, simbolicamente colocando no eixo Y tudo aquilo que foge ao meu controle. Tudo aquilo que eu não posso interferir, como uma turbulência no avião. E vou colocar no elemento X tudo aquilo que depende da minha vontade, do campo volitivo, do campo da vontade. E eu vou definir que a vida de uma pessoa, ou a ação de um tribunal, ou o esforço de um país, é sempre uma curva tensa entre o que eu não controlo e o que eu procuro controlar. Quanto mais eu for estratégico e planejador das coisas, mais eu vou tender à horizontal. Quanto mais eu deixar a vida me levar, a vida leva eu vou ser vertical. E a vida vai levando, em geral, pro buraco, mas ela vai levando.
0: A emoção do povo.

0: Vamos embora, simbora, simbora, povo, missão cumprida, mais uma manhã no rádio, programa William Barbosa, programa do seu amigo do rádio. Muito obrigado aí às nossas amigas e amigos, desde as 8 horas da manhã, conosco aqui na Educativa M630. Estamos de segunda a sábado, das 8 ao meio-dia. Que Deus abençoe a todos nós. Obrigado a toda a nossa equipe de trabalho. Obrigado, obrigado, Ademar Marques. Às 14h, hoje, você comanda o seu programa. É isso, Ademar?
1: É isso mesmo, William Barbosa. Volto logo mais às 14h com o Momento Sertanejo, tocando modão.
0: E até a próxima. Evilásio Júnior, daqui a pouco, depois da Patrícia Armentano. E antes da Patrícia Armentano, tem o esporte contigo, Evilásio.
2: Vamos repercutir os empates da dupla Atletiba em 1-1, o Atlético contra o Bragantino, o Coritiba contra o São Paulo, derrota do Londrina para o Sport, derrota do Operário para o Avaí, empate do Maringá, 1-1 contra o Confiança. Daqui a pouquinho, o Educativo Esportivo aqui no AM630.
0: E agradecendo a... Agradecendo, você quer saber o que aconteceu? Sabe quando dá vontade de espirrar? Então, é mais ou menos assim. O ouvinte falou, o que aconteceu, William? Você não teve um ataque aí não, né, bicho? Obrigado, obrigado, Paulo Gaiotto, nosso comandante-geral do som. Obrigado, EDG Nivaldo Walter. Obrigado, obrigado, família educativa. E é isso aí, gente. Na sequência, Patrícia Armentano com Justiça para Todos. Depois, o Evilásio Júnior com o Esporte. Depois, a volta da Patrícia com o seu programa da Uma. Às 14h, o Ademar Marques. Às 15h, o Fabrício Campos e o seu programa. Às 16h, tem Tobias de Santana. 17h, tem o Nivaldo Walter. E às 18h, a Regina Meisser também aqui na Educativa M630. Um abraço, minha querida Curitiba, grande região metropolitana de Curitiba, meu querido Estadão do Paraná. Um abraço, ouvintes do Brasil.

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0: agora uma nova edição do programa Justiça para Todos. Hoje nós vamos debater aqui a importância de grupos reflexivos para mulheres vítimas de violência doméstica, que estão em situação de violência doméstica. Quem vai conversar comigo sobre este assunto e debater a partir de agora é o juiz titular da comarca de Manuel Ribas, doutor William Oliveira Taveira. Doutor William, boa tarde, seja bem-vindo.
1: Olá, muito obrigado pela oportunidade, pelo convite.
0: Sempre muito bom tê-lo aqui conosco, ainda mais para falar de um assunto que é tão urgente, não é mesmo, doutor William? Esse enfrentamento à violência contra a mulher.
1: Sim. Estamos iniciando agora, né, o Agosto Lilás, estamos começando o mês de agosto. O Agosto Lilás é um mês nacional de mobilização, de conscientização, mobilização e combate à violência doméstica, não só pelo Poder Judiciário, mas por todos os órgãos que compõem a rede de proteção, né? E é uma situação que aqui, especialmente aqui no estado do Paraná, nas nossas comarcas aqui do interior, responde por grande parte dos nossos processos, né? A gente tem uma porcentagem bastante alta, acredito que em torno de 70% dos processos aqui são relacionados à violência doméstica. Então, precisamos sempre estar pensando, né, em novas formas, novas medidas em que a gente consiga, de algum modo, né, lidar melhor com essa situação, sair um pouco do básico ali do nosso cotidiano de julgamento de processos e tentar também algumas formas alternativas de resolução e até de prevenção dos casos.
0: Uhum. Até porque, mesmo para o judiciário, esse protagonismo do sistema de justiça, dos juízes, desembargadores, há toda uma complexidade da violência doméstica, doutor William, de não ter só um olhar punitivista ou limitado, né, mas também um olhar amplo para todo o problema no entorno da violência contra a mulher?
1: Sim, é necessário partir, né, de um pressuposto, compreender em que pé que nós estamos enquanto sociedade, né? O fato de a gente ter grandes números de registros de ocorrência, de boletins de ocorrência e pedidos de medida protetiva, não significa que a violência está aumentando, significa que a violência sempre esteve ali e agora, nos últimos quase 20 anos ali de Lei Maria da Penha, essa violência está vindo à luz, essa violência está aparecendo, está sendo notada. Essas mulheres estão tendo voz, estão conseguindo chegar ao sistema de justiça. A violência, na verdade, sempre esteve ali, né? As pessoas que estão cada vez mais conscientes e buscando os seus direitos.
0: Uhum. Ainda há entraves, não é mesmo, enfrentados pelas mulheres, mesmo assim, ao buscar, doutor, uma proteção legal contra os seus agressores?
1: Existem os entraves não de ordem jurídica, né, mas de ordem social, de ordem econômica. Muitas mulheres têm medo de relatar, de denunciar, de correr atrás, porque elas têm alguma situação de dependência econômica, dependência afetiva, enfim, não querem que aquela questão extrapole para a família, para os filhos, não querem que aquele conflito seja visto pela sociedade. Elas ainda têm muito medo, muita vergonha em alguns casos. Então, ainda que forneçamos todo esse arcabouço normativo, jurídico, de sustentação para elas, elas acabam ainda tendo receios por outras questões que fogem ao ordenamento jurídico.
0: Uhum. E o que seriam, né, os grupos reflexivos voltados para as mulheres em situação, né, de violência dentro de casa? E qual o papel desses grupos no enfrentamento desse problema?
1: Uhum. Bom, introduzindo brevemente o assunto, já era bastante comum, já está bastante consolidado a questão dos grupos reflexivos para os autores de violência doméstica.
0: Sim,
1: né?
0: Sim.
1: A nossa CVID aqui do TJ Paraná, ela já tem todos os manuais, os documentos, todo o apoio institucional do TJ Paraná para a questão dos grupos reflexivos dos autores, né? No sentido, inclusive, da recomendação 124 de 2022 do CNJ. Esses grupos são previstos

0: visto na própria Lei Maria da Penha, como forma de acompanhamento do agressor, conscientização, como forma de combate, né, essa cultura do patriarcado, combate a essa violência de gênero, através da conscientização do autor, né, evitando a reincidência. Então, quando eu cheguei aqui na comarca de Manaus Ribas, a gente já contava com esse grupo, mas eu sentia que faltava algo diferente disso, né? Porque esses grupos para os homens são grupos que são uma obrigação de comparecimento, eles são impostos ou como medida protetiva ou como uma das condições, né, de algum regime aberto, regime semiaberto, no cumprimento de pena. Então, eles comparecem como uma forma educativa de responsabilização, mas também de obrigação. E eu percebi, conversando com algumas pessoas de outros lugares e tudo, a necessidade de fazer algo, que o Poder Judiciário fizesse algo também por essas vítimas, por essas mulheres em situação de violência doméstica. E porque a vítima, né, no processo penal, basicamente, ela é tratada como, sempre foi tratada como uma testemunha, uma pessoa que tem a obrigação de ir lá, falar o que aconteceu, colaborar com a produção da prova e, eventualmente, com a punição daquele culpado. Mas a questão da violência doméstica é tão ampla, tão relevante, que a gente não podia mais tratar as vítimas só dessa forma, né? Então, a Lei Maria da Penha, claro, trouxe a questão das medidas protetivas, que são muito importantes, mas ainda faltava algo, como eu falei, para a gente superar aqueles aspectos que vão além do ordenamento jurídico. Nesse sentido, foi criado aqui na comarca o Grupo Florescer, que é um projeto aqui da Central de Medidas Socialmente Úteis da comarca, né, voltado para essas mulheres, que a gente chama, né, de mulheres em situação de violência doméstica, não necessariamente de vítimas, porque são mulheres que passam ou passaram por alguma situação de violência doméstica, mas a gente não pode resumir elas a uma vítima, né? Tudo ali é uma mulher, uma cidadã, uma pessoa com toda a sua personalidade, suas complexidades, e que ela está vivendo uma situação difícil. Então, é um grupo para promover acolhimento, conscientização e fortalecimento, incentivando o autoconhecimento e a reconstrução de projetos de vida. Fazemos aqui encontros presenciais, né, com profissionais da psicologia e do direito, então trabalhando com um aspecto multidisciplinar, né? E fazemos aqui encontros sobre a Lei Maria da Penha, sobre os tipos de violência, então explicando, né, o que são medidas protetivas, quais são as formas de violência que podem acontecer, que a violência não é apenas a violência física, mas também a violência sexual, patrimonial, violência emocional. Também temos discussões aqui sobre comunicação não violenta, né? Então, a apresentação da comunicação não violenta como um método para evitar conflitos, né? Muitas vezes as pessoas estão inseridas numa cultura violenta, uma cultura violenta que vai até a comunicação, então as pessoas já têm no seu próprio ser familiar uma certa cultura violenta que a gente precisa também afastar para evitar que esses conflitos escalem para algo mais grave, né? Também temos aqui encontros com um tema focado na saúde da mulher, então convidando profissionais de saúde para tentar também dar alguma contribuição, né, para essas mulheres, com a importância do autocuidado, dos exames preventivos. Também temos um encontro sobre relacionamento abusivo, para que elas sejam capazes de identificar, né, sinais de abuso, explicamos aqui como é o ciclo da violência, elas podem compartilhar experiências sobre isso e perceberem, né, quando o relacionamento abusivo está se encaminhando para algo ali que vai se tornar algo mais complicado lá na frente, e permitir que elas possam eventualmente sair disso quanto antes, caso queiram, né? E, por fim, temos um encontro de finalização, né? Em que enfatiza-se o fortalecimento de autoestima, a importância da rede de apoio e recapitulação de todos os temas. Os nossos grupos aqui, a gente já está indo para o terceiro grupo, e tivemos aqui alguns relatos anônimos, né, dessas mulheres, algumas dizendo, por exemplo, abre aspas, eu floresci mais com nossos encontros, aprendi a me valorizar mais a cada dia, fecha aspas. Mulheres aqui dizendo que o florescer mudou o jeito delas de pensar, de ver o mundo. Elas dizendo, uma delas dizendo, hoje ela é feliz, antes ela deixava de viver para viver para outra pessoa. Hoje ela é grata a cada palavra e consegue viver para ela mesma. Então, é um projeto nosso aqui.
1: Sim.
0: Que também existe em outras comarcas e que eu estou vendo como algo de fundamental importância para que possamos tratar num aspecto multidisciplinar, né? Possamos dar algum apoio efetivo para essas vítimas, para além do aspecto criminal.
1: Uhum. Como que o senhor avalia, então, né? O senhor já está tendo aí retorno, já está acompanhando, vendo resultados, provavelmente, né? E como que o senhor avalia o impacto desses grupos a longo prazo e, né, se forem implantados, se esses grupos forem implantados também, esses, né, círculos de conversa, em outras comarcas?
0: Uhum. É algo que eu espero que seja implantado em outras comarcas. Já existem algumas, né? A nossa não é a primeira, nem tem essa pretensão de ser a pioneira nesse sentido, já existem outros. É algo que eu espero que se espalhe pelo Estado. É algo que está me parecendo aqui muito promissor, no sentido, não no sentido quantitativo ou de reflexo direto em processos, não. Mas algo que, assim, esse tipo de relato que a gente recebe das mulheres, um relato anônimo, um relato que não expõe ninguém, não expõe nomes, não expõe nada, a gente garante sigilo, é algo que eu espero que cause um impacto na vida de cada uma delas, sabe? De que, como é a proposta até do nome do nosso grupo, né? Que cada uma delas floresça e siga sua vida melhor, né? Com mais luz, com mais vontade de viver e com mais controle da própria vida e das próprias decisões futuras.
1: Muito bom. Que mensagem o senhor deixaria aqui para as nossas ouvintes, né? Para todo e para os ouvintes homens também que estão acompanhando o programa nesse sentido, né? Da mulher poder ter uma vida livre da violência, uma vida verdadeiramente justa na sociedade e livre de qualquer tipo de violência.
0: A mensagem que eu deixo aqui iniciando, né, abrindo os trabalhos de Agosto Lilás, é que a gente possa superar essa cultura patriarcal, cultura machista, para que a gente possa efetivamente ter uma igualdade verdadeira, uma isonomia, uma igualdade material entre os gêneros, como preconiza o artigo 5º da nossa Constituição.
1: Muito bom. Muito obrigada. Quero agradecer sua disponibilidade novamente aqui, tratando desse assunto tão delicado, sensível, urgente e importante, viu, doutor William?
0: Eu que agradeço a oportunidade de falar aqui sobre um tema tão caro para mim, para a magistratura como um todo. E é isso. Boa tarde.
1: Até uma próxima. Eu quero agradecer também a sua sintonia. E do outro lado, viu, acabei de conversar aqui com o Dr. William Oliveira Taveira. Ele é juiz titular da comarca de Manuel Ribas, falando aí, né, sobre a importância do posicionamento no enfrentamento à violência contra a mulher, a importância dos grupos reflexivos também para mulheres em situação de violência, como o grupo que eles têm lá na comarca de Manuel Ribas. Eu sou Patrícia Armentano. O programa Justiça para Todos fica por aqui, mas você pode conferir essa entrevista em um podcast da Amapar. 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Até.
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8: Boa tarde, Curitiba. Boa tarde, região metropolitana. Boa tarde, estado do Paraná. Boa tarde, Brasil. E a Uniquerque, as ondas da minha, da sua, da nossa Educativa M630 estiver chegando. Afetuoso, caloroso e respeitoso. Boa tarde. Boa semana a todos que se inicia nesta segunda-feira, dia 17 de agosto de 2026. O ano, estamos vivendo o inverno brasileiro, vivendo do 129º dia corrido de 2026. Semana é a 34. 136 dias faltam para findarmos o ano corrente. Lua nova, 62,7% do ano. Já se foi. Com os trabalhos de apresentação de Evilásio Pinheiro. Reportagens de Edson Tomás. Produção de Dirceu Santos. Boeing 630 com a Educativa Esportiva a bordo, levanta voo no campo, na quadra, na piscina, no tatame, no octógono, no tabuleiro, no velódromo, na pista do seu rádio. E até a chegada da Patrícia Armentano com o seu chá com pimenta, nós vamos falar muito de esporte, saúde, bem-estar, qualidade de vida para você, ouvinte querido Educativa. E sem maiores delongas, agora nós vamos às manchetes do programa de hoje. Final de semana muito ruim para o futebol paranaense nas três séries do Campeonato Brasileiro. Na Série C, nós tivemos empate do Maringá fora de casa em 1-1 com o Confiança. Na Série B, foram duas derrotas. O Londrina se afundando na zona de rebaixamento e o Operário, que perdeu uma oportunidade de encostar nos dois líderes e ficar a um ponto de entrar no G2, aquele grupo que classifica os dois diretos para a primeira divisão do futebol nacional. E na primeira divisão foram dois empates em 1-1 contra times paulistas. No sábado, na abertura do futebol paranaense, às 18h30 na Arena da Baixada, o Atlético não superou o time da Linguiça, o Bragantino. O Coritiba, por sua vez, jogando no território do adversário, no Morumbi, não passou do empate, que teve sabor de vitória para o time do Coritiba na noite de sábado. A rodada ainda marcou a derrota do Palmeiras, a goleada do Flamengo, que fez com que a distância entre os dois caísse de 6 para 3 pontos agora na tábua de classificação, e o Flamengo com um jogo a menos que o Alviverde do Palestra Itália. Ontem passou um peixe voador em São Januário e afundou a nau do time do Vasco da Gama, goleada por 3-0 e o time do Neymar conseguiu um belíssimo resultado na tarde de ontem. E ao vivo nos nossos estúdios estará o meu amigo Christian de Grassi, cronista esportivo. Ele que vem falar sobre carreira, sobre o momento do futebol e principalmente o que podemos esperar com a visão de quem está por dentro do assunto. E sem maiores delongas, quem chega é ele, o nosso repórter Edson Tomás, com todas as informações, notícias e detalhes. Muito boa tarde, boa semana, bem-vindo à Frequência. Uma dupla atletiva que deixou a desejar, é isso, Edson?
9: Boa tarde, Vilásio, a todos do Educativa Esportiva nesta segunda-feira. Dupla atletiva no final de semana em campo, 2 empates em 1-1. Resultado bom para o Coritiba jogando fora de casa. Nem tanto para o Atlético jogando dentro de casa. Começando pela partida do Atlético contra o Bragantino, talvez o melhor jogo do Atlético na Arena da Baixada, com muita imposição física, tática, técnica, com muitas oportunidades. Em menos de 8 minutos, o Atlético teve claramente 4 grandes chances de abrir o placar. Menos de 1 minuto, uma bola na trave do jogador Steve Mendonça. O goleiro Thiago Volpi já estava praticamente batido no lance, a bola bateu na trave e depois seguidas defesas do Thiago Volpi em jogadas do Leozinho, do Kevin Viveiros, do João Cruz, do Steve Mendonça também. No segundo tempo, mais uma vez o Atlético com mais posse de bola, 52%, 20 finalizações em toda a partida, 7 em direção ao gol. E o rubro-negro ainda com muitas oportunidades. Thiago Volpi mais uma vez fazendo grandes defesas. Num jogo, repito, muito bem disputado, sem muitas faltas, 13 no total. Um jogo que teve uma bela arbitragem do Alex Stefano. Enfim, um jogo em que o Atlético, num descuido, numa bola parada, toma o gol de Pedro Henrique já no meio do segundo tempo. E na sequência, o Atlético ainda tem a capacidade, com Kevin Viveiros pelo lado esquerdo, no cruzamento para o Vargas fazer o gol de empate. O Atlético ainda teve grandes oportunidades, pelo menos mais 2, uma com Benavides, outra com o próprio Kevin Viveiros. O time do Bragantino também teve outras oportunidades, não tão claras, apenas uma na cabeçada do Isidro Pita, onde o Santos fez um verdadeiro milagre, mas o resultado terminou em 1-1. 31 mil torcedores que aplaudiram de pé a boa partida do Atlético. O resultado não foi o melhor, não era o que o Atlético queria, mas o rubro-negro chega neste momento a 41 pontos e permanece como terceiro colocado na competição. Belo jogo do Santos, que fez uma grande defesa, mas principalmente Gilberto jogou muito bem, Luiz Gustavo mais uma vez, o Leozinho até sair da partida e o Kevin Vargas, que acabou sendo decisivo. E um pouco mais tarde, 9 da noite, lá em São Paulo, no Morumbi, o Coritiba arrancou o empate do São Paulo, mesmo não jogando bem. O Coritiba foi dominado pelo São Paulo durante todo o primeiro tempo e o gol do São Paulo saiu no finalzinho da partida com o chute do Pablo Maia. O Pedro Morisco não pôde fazer nada, o Coritiba sem muitas possibilidades, muito amarrado no primeiro tempo, teve muitas dificuldades. E aí no segundo tempo brilhou mais uma vez a bola parada do Coritiba e o gol mais uma vez do Thiago Coser, empatando a partida em 1-1. O São Paulo teve outras oportunidades, o Caleri reclamou de um pênalti que poderia ter sido marcado em campo, não teve também o chamado do VAR. Enfim, o Coritiba melhorou no segundo tempo, mas mesmo assim jogou muito abaixo do que é esperado numa fase decisiva de competição. Coritiba só teve 34% de posse de bola durante toda a partida, 7 finalizações e apenas uma certa, que foi exatamente o gol do Thiago Coser. Coritiba joga a próxima partida contra o Corinthians no Couto Pereira neste próximo final de semana. Já o Atlético joga na segunda-feira que vem contra o Botafogo fora de casa. É isso aí, Vilásio. Excelente semana e até amanhã aqui no Educativa Esportiva.
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8: Em Curitiba são 12:25, e 12:25 a gente se perde aqui nesses botões, é muito botão nesta mesa nova, a gente vai se perdendo até se familiarizar não é fácil, mas a gente vai tocando o barco e vamos aqui trazer toda a rodada do Campeonato Brasileiro da Série A, que não terminou ainda. Tem um jogo que vai acontecer na noite de hoje. Começou no sábado com Fluminense 3, Palmeiras 2, Atlético 1, Bragantino 1, São Paulo 1, Coritiba 1. Ontem, Chapecoense 3, Bahia 3, Vasco da Gama 0, Santos 3, Atlético Mineiro 3, Grêmio 0, Mirassol 1, Flamengo 5, Vitória 1, Botafogo 0, Corinthians 1, Cruzeiro 2. E hoje encerra-se a rodada com Internacional e Remo na Beira-Rio, com o jogo e às 8 horas da noite, o Internacional precisando vencer para sair da zona do rebaixamento, que é o primeiro dentro da zona do rebaixamento. Coritiba é o décimo colocado com 31 pontos ganhos, o Atlético é o terceiro com 41. E olha, por mais que o Fluminense na próxima rodada vença e o Atlético perca, ele não perde a posição, porque nos critérios de desempate o Atlético ainda leva vantagem. Mais uma rodada para o Furacão permanecer nesta colocação. A rodada para o futebol paranaense na primeira divisão vai acontecer para o Coritiba no domingo às 7:30 da noite, fechando os jogos do final de semana, com um jogo contra o Corinthians no Couto Pereira, e na segunda-feira às 8 da noite no Engenhão tem Botafogo e Atlético Paranaense. Na segunda divisão, o futebol paranaense só deu vexame, viu? Começou na sexta-feira, 8:30 da noite, lá na Ilha do Retiro, com o Sport Recife 2, Londrina 1. E depois, no domingo, uma tragédia aconteceu em Ponta Grossa. Ninguém esperava que um time que está na zona do rebaixamento, que é o time do Avaí, vencesse o Operário, que está lutando por uma das duas vagas que está levando direto à primeira divisão do futebol brasileiro em 2027. Operário 1, Avaí 2. Foram os resultados dos times paranaenses na rodada. E terão que se reabilitar na 23ª rodada, já começando amanhã. O Londrina no VGD às 7:30 da noite vai receber o Atlético Goianiense, vai receber o Dragão lá. O Tubarão joga contra o Dragão. E na quarta-feira, dia 19, às 8:30 da noite, na Arena Pantanal, tem o Cuiabá, o Dourado, jogando contra o Fantasma, Cuiabá e Operário. O time do Operário é o quinto colocado com 36 pontos ganhos. Tivesse ganho, iria a 38, ficaria a um ponto do Juventude. Perdeu, estacionou. Agora o Juventude, que vai jogar contra o Goiás, poderá, quem sabe, abrir uma vantagem em cima do jogador do time do Operário de mais 3 pontos e deixando muito difícil a situação do Operário conquistar uma vaga direta para a próxima fase do futebol nacional. Na terceira, o Londrina, só para encerrar a segunda divisão, Londrina caiu da 17ª para a 18ª colocação com 20 pontos ganhos na classificação, o time do Londrina. E para encerrar o futebol paranaense dentro desta competição da terceira divisão, nós tivemos lá no Batistão, não sei se o nosso convidado conhece o Batistão, eu já tive a oportunidade de passar por lá. Esse é um estádio acanhado demais, viu? É muito difícil lá aquele estádio. Confiança 1, Maringá 1. Maringá permanece na 11ª colocação, fora do G8, 24 pontos, mas no saldo de gols ele perde para os que têm 24 pontos, que é o Amazonas, o 8º, e o Ipiranga de Erechim, o 7º colocado. A liderança é do Brusque, que tem 30 pontos, e a Internacional de Limeira é a 2ª colocada. Próximo compromisso do Maringá será um jogo em casa contra o Barra de Santa Catarina, no domingo, 16h, no Willie Davis. O último jogo dessa fase de classificação para o Londrina é contra o Paysandu, jogando lá na Curuzu. Então, o Maringá, para se classificar, ele tem que bater o Paysandu e tem que bater o time do Barra. O time do Barra está atrás do time do Maringá, assim como também o time do Paysandu. O Paysandu, hoje, ele encontra-se na frente, ou melhor dizendo, 26 pontos. É um jogo de 6 pontos na última rodada para o Maringá. Meio dia e meia. Vamos fazer um intervalinho, porque ele já está conosco aqui, Christian de Grassi, cronista esportivo, tem um belo trabalho através das redes sociais e vai contar tudo para nós aqui. Falar o que ele acha do futebol na atualidade, o futebol do estado do Paraná. Lá e cá, voltamos já. Mais informação para você no AM630, no meu, no seu, no nosso Educativo Esportiva.
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8: Meio-dia e 32, retornamos com o nosso programa. E de agora até o final dele, nós vamos conversar muito sobre esporte, principalmente futebol, que é a área do nosso convidado no dia de hoje. É um prazer imenso receber um amigo que fazia tempo que a gente não se viu. Acho que a última vez que a gente se viu foi lá no restaurante Madaloso, a questão de mais ou menos um ano, já tem um ano isso. Boa tarde, meu caro Cristiano de Graça, boa semana, como é que tá o amigo?
15: Boa tarde, Vilásio, boa tarde todo mundo ligado aqui na Educativa. Cara, que prazer, que honra, fico muito feliz pelo convite, muito feliz por estar aqui para falar das coisas que a gente mais gosta, né? Rádio e futebol, ah, que maravilha.
8: Isso é muito gostoso. Acho que já faz um ano que o Napoleão teve com a gente lá naquela confraria Amigos da Bola, do nosso amigo Zé Domingos, do Roberto Caetano, Capitão Hidalgo, eles que são da confraria.
15: Acho que faz por aí já. Parece que o tempo tem corrido mais rápido do que andava antigamente, não sei.
8: A gente vai ficando velho.
15: Sou só eu, né? Que vou ficando velho?
8: Não, a gente vai ficando velho, o tempo vai voando realmente. E vai fazendo estrago em todo mundo, que só a gente para entender tudo isso. E o Cristiano de Graça, ele é um cronista esportivo e vai dizer exatamente como ele começou. Como é que esse bichinho da crônica esportiva te picou aí, Cristiano?
15: Ah, faz tempo, né? Eu acho que antes mesmo de decidir fazer uma faculdade de jornalismo, eu já estava apaixonado pelo futebol. Engraçado, Vilásio, que a gente fala, né, de cronista esportivo, o pessoal, muita gente critica. Ah, mas você tem time. Cara, como que você vai trabalhar com uma coisa que você não tem identificação, né? O cara só vai trabalhar com esporte se ele gosta do esporte, né? E se ele gosta de futebol, ele tem que ter um time de futebol, né? E acho que é através dessa paixão que a maioria começa, né? A não ser os caras que chegam na redação lá depois de formado e põem um... Ó, você vai cobrir isso daí. Mas eu quero fazer arte, eu quero fazer moda. Não, você vai fazer policial e futebol, né? Senão o pessoal consegue escolher e vai naquela direção. E foi assim. Já tinha uma paixão pelo futebol e entrei na faculdade de jornalismo justamente para poder estar no meio, já que eu nasci com dois pés esquerdos e sou destro ainda por cima. Então não tinha jeito de jogar bola, não tinha jeito de... Ah, então vamos entrar no esporte, no futebol através da comunicação. E foi assim. Lá em 2001 me formei. Lá na Tuiuti, com um monte de profissionais que estão aí na mídia hoje, paranaense, muita gente bacana, muita gente competente. E um dos primeiros trabalhos que eu fiz, assim, foi aqui na Educativa. De 2001 até 2003, 2004, com um programa de futebol olímpico, esporte olímpico, na verdade, e futsal. O Dias Lopes, Corley Batista, o Robson De Lazari. Eu até brinquei com você quando entrei, né? Nossa, mudou muito aqui, como tá bonito, faz mais de 20 anos que eu não vim aqui na Educativa. Deu saudade.
8: E você, juntamente com o Robson De Lazari, são da mesma turma de jornalismo. Turma, né? Acredito que você, o Robson, o próprio Tite, deve ter sido da mesma turma, o Ayrtinho Cordeiro, também da mesma turma de jornalismo, que vocês fizeram o Tuiuti.
15: Isso,
8: o Tuiuti. Vocês fizeram Tuiuti na formação acadêmica.
15: Eu e o Robson éramos da mesma turma. O Ayrtinho entrou também depois na mesma turma, que nós começamos em turma diferente. Eu entrei na Tuiuti numa turma de verão, um ano antes que eles. Era uma turma que... Foi o primeiro curso da Tuiuti de jornalismo. Entrou o Jasson Goulart. Tinha bastante gente, assim, que já era da área, já trabalhava como jornalista e foi fazer a faculdade. Naquela época, houve uma mudança nas diretrizes e tinha obrigatoriedade do diploma, né? Então, muita gente que já era conhecida foi para a faculdade. E daí eu entrei nessa turma do Robson. Depois entrou... O Napoleão era contemporâneo, o Gustavo Marques...
8: Que foi uma safra um pouco depois da minha, que acabou se destacando na crônica esportiva e que trouxe muito crescimento para a própria crônica. E nessa época também eu acredito que o João Eduardo Cruz, o Fernando Cruz e também o José Aparecido Alves, o JP, também fizeram a Tuiuti lá com vocês nessa mesma época.
15: Pedro Serápio, que era fotógrafo da Gazeta do Povo, tinha o... Edson, que era da
16: Silva.
15: Edson da Tribuna. Cara, muita gente boa, muita gente boa.
8: E coisas boas mesmo. Você já ouviu a vozinha dele por aí? O nosso produtor Dirceu Santos sempre conosco no programa, porque aqui a gente valoriza todos aqui. Aqui nós damos voz a todo mundo. Só peço uma coisa, Cristiano, se você ainda não o conhece pessoalmente, não dê muita atenção, pega amizade fácil. Tudo bem, Dirceu Santos? Boa tarde, como é que você está?
17: Olá, tudo bem, Vilazo?
8: Graças a Deus, melhor
17: Cristiano,
8: agora com nossa...
17: Prazer recebê-lo aqui.
8: Prazer, amigo. Nossa semana começando com sol, cara.
17: Com sol, maravilha, né? E realmente falar sobre as pessoas que passaram por nossas vidas na área de... Quando estávamos fazendo a faculdade, você citou Pedro Serápio, né? O Jasson e outras pessoas que participaram, né?
15: Isso Adilson Arantes também estava lá.
17: Adilson também, Arantes, né? Fizeram tudo na Tuiuti, né?
8: Esse era um grande...
15: Eles entraram, na verdade, era rádio, TV e multimídia.
8: Isso.
15: Né? Só que o primeiro e segundo ano de jornalismo, comunicação social, era uma coisa só, né? Meio que depois foram se trocando dos cursos e tal.
17: Agora, a tua trajetória é uma trajetória... Estava vendo aqui teu currículo aqui. É um currículo bem extenso, né? Na área de comunicação e na área da... E como é que é você passar por todas essas... Gazeta do Povo, Rádio Globo, Band News, RedeTV... Para a Educativa, você trabalhou aqui também, né? Que
15: trabalhei
17: época?
15: 2001.
8: Só para lembrar, nós trabalhamos na Colombo juntos ou trabalhamos na Globo juntos?
15: Acho que foi na Globo. Quando eu saí daqui... O Capitão Hidalgo teve um programa que nós convidamos o Hidalgo. A gente começou a fazer programa no sábado. Aqui era só futebol de salão, né, e esporte olímpico. No sábado a gente começou com um negócio de futebol e tal. E começamos a trazer alguns cronistas. O Capitão veio e me levou embora. O Capitão Hidalgo, não, você vai comigo para a Globo. E daí que nós trabalhamos junto lá em 2003.
8: 2003, que foi naquela oportunidade, que foi uma das melhores equipes que a Rádio Globo teve com
15: pessoas. Foi na mudança da cidade para a Globo, né?
8: Foi da cidade para a Globo e depois teve a mudança da Globo para a CBN. Yeah. E daí a gente fez aquela pequena reuniãozinha, eu, você, Napoleão, o Henrique Gílio e o Tite. O Tite, eu não lembro o nome do Tite, sempre me esqueço o nome do Tite.
15: Ai, ai, ai.
8: Você me pegou também. E depois veio também o André Caruma Lucelli, que veio se juntar a esse grupo de seis que eram os novos da equipe.
15: Verdade. Nossa Senhora, desenterrou um monte, não lembrava mais. Faz tempo, né? Mas era, poxa, foi um tempo sensacional, a gente...
8: 23 anos atrás só.
15: Nossa.
8: Foi logo ali.
15: Eu tinha 18 naquela época, não, tô brincando, já tinha mais de 23. É, parece que foi ontem, né?
8: Eu comecei anteontem no rádio, em 89, Cristian.
15: Pô. É, eu comecei em 2000... Eu fiz algumas coisinhas antes, né, ainda na época da faculdade, mas de verdade, 2001, quando me formei, né? E... Cara, a gente não consegue parar, né? Eu dei uma pausa fazendo um... Quando eu casei e fui morar, eu moro em Piraquara hoje, sou professor em Piraquara. Minha mulher é pedagoga. Ah, você tem que dar aula, Poxa, você leva a gente. Falei, você tá louco. Eu tinha feito faculdade de educação física, Vilásio. Porque eu queria me aperfeiçoar no esporte. Eu queria fiz 2 anos de educação física. Quase morri, cara. Não, não é isso. Tá louco. Eu não quero ser professor. Eu quero aprender alto rendimento. Não, quer ser dancinha e música. E, poxa vida, né? A gente vai dando um espaço e, de repente, volta pro jornalismo e...
17: Agora, Christian, você... O futebol sempre teve muito atrelado em você como jornalista, né? Agora, o que, que você explica a relação tão forte entre torcedor, o clube e a comunicação? Como é que se fez todo esse paralelo teu voltado ao esporte?
15: Olha, até eu... Acho que abri falando disso, né? Que acho que quando a gente gosta de uma coisa, a gente segue aquele caminho. E hoje eu vejo muita gente já identificada com os seus... Principalmente futebol, né? É. Identificada com o clube e assume que tem uma camisa e consegue trabalhar. Então, eu entrei no jornalismo justamente porque eu tinha uma paixão pelo futebol e, né? E isso que manteve, né? Claro, tive canais, tive veículos que eu trabalhei que não trabalhava com esporte, mas a gente sempre dava um jeitinho de puxar alguma coisa pro esporte, pro futebol, né? Tentando tá no meio, tá ligado nessas coisas. Eu acho que é a paixão. E sabe o que é mais engraçado? Se você me perguntasse... Você sempre gostou de futebol? Eu odiava futebol. Quando eu era pequeno, eu odiava. Eu acho que a Copa do Mundo de 86, 90 me traumatizou. Era bem criança. 90 eu peguei o chinelo do Taffarel, Vilas, joguei na rua. Aquele Raider do Taffarel. Fiquei muito revoltado. Eu nunca mais quero ver essas coisas. Né? Lembro que eu e meu pai fez os quadradinhos das bandeirinhas, nós colando a tabela. Eu nunca mais quero saber de futebol. E eu não gostava mesmo. Acho que em 2093, por aí eu comecei a ver. E olha que fase ruim, né? Acompanhando a segunda divisão do Curitiba, Atlético, o Paraná tava melhorzinho. E foi indo, me apaixonei pro negócio. Não, é isso que eu quero viver, é disso que eu quero viver.
16: E de onde que vem esse sangue verde e branco?
15: Acho que é de família. Meu avô já era... Eu não conheci meu avô, mas meu avô tinha ligações bem fortes com Curitiba, com o Couto Pereira, com o Major. Meu pai, meus tios... tinham cadeiras lá e apesar de eu ter morado em muitos lugares antes de me fixar em Curitiba adolescente, né? E quando comecei a acompanhar mesmo. Então tem aquela tradição de família, dos pais serem já coxa e seguir isso aí.
17: Agora essa crônica que você fez, Curitiba em Crônicas, né? Qual que era a proposta desse projeto teu?
15: Então, eu em 2013 eu larguei a Band News e fui dar aula, virei professor. Como estava falando, minha mulher era pedagoga, vai dar aula. Eu falei, se eu soubesse, eu tinha terminado a faculdade de educação física, é muito mais legal, os alunos gostam de educação física, né? Português ninguém gosta. Fui fazer a licenciatura, fui fazer as pós, comecei a dar aula, passei no concurso do estado e tal. E eu sou apaixonado por crônicas, eu acho que do gênero literário que eu mais gosto é crônicas. E eu sempre tentava colocar alguma coisa, mas tinha uma vergonha de colocar alguma coisa no esporte, ou mesmo publicar, e não tinha nem muita ideia do que fazer com as crônicas que eu fazia, com as ideias que eu tinha. Até com esse negócio do YouTube começar a ficar popular, todo mundo abrindo canal. Eu falei, vou gravar uma crônica. E comecei a fazer. Então, fala um pouco... O canal é Curitiba em Crônica, são crônicas do Curitiba. Uhum. Uma maneira de falar das coisas do coxa é diferente, né? Não do dia a dia, não só do fato, ou não só do factual, mas tentando puxar para um lado mais cômico, mais crítico, né? Coloca uns rock and roll, umas referências diferentes. E já está 2 anos no ar e vamos tocando.
16: E quem olha para o Christian de Graça, pena que a gente não tem aqui as câmeras para o YouTube ou para as redes sociais, não consegue ver que o estilo dele, ele é muito anos 60, assim, tipo Elvis Presley, coisa e tal. Por que, que tudo isso, porque quer queira, quer não, a música e o esporte andam atrelados, né?
15: Andam atrelados, né? Acho que o estilo é meio... Não sei te dizer se as preferências... Eu gosto de Elvis, gosto de rock, gosto que essa vivência assim da fase de minha de criança era o que a gente curtia, né? Eu acho que é bem por aí mesmo.
16: E você pega um momento do Curitiba bom, um momento interessante do Curitiba, que viveu 2 finais de Copa do Brasil, viveu momentos importantes dentro do brasileiro, mas você também pegou momentos difíceis. Como cronista esportivo, vivendo esses 2 momentos, qual foi o momento mais difícil para você na crônica e aquele mais tranquilo, o mais alegre que o Curitiba proporcionou para você?
15: Vilásio, nessas finais da Copa do Brasil, eu estava na Band News na época e uma coisa que foi muito frustrante, aqui Curitiba não transmitia, não tinha equipe lá. Então veio todo mundo de São Paulo para fazer a final Palmeiras e Curitiba aqui, né? Principalmente o primeiro jogo lá. Então,
16: foi nesse jogo que eu conheci a Lini Fanelli.
15: É?
16: Foi nesse jogo aqui. Porque lá em São Paulo, quem tinha feito tinha sido o Camarão lá. O Felipe Camarão tinha feito em Barueri, que eu estava em Barueri. E aqui quem veio fazer foi a Lini Fanelli.
15: Então, assim, como cronista, e naquela época eu estava só na Band, não trabalhava com o esporte em si, mas a gente fazia material para cá, né? E para a rede, para mandar as coisas do Curitiba para lá. Era frustrante, porque a gente, como observador ou como torcedor, jornalista, você viu uma final assim que foi muito tendenciosa, foi muito ruim pro futebol, né? Brincava com meu filho ontem, né, a respeito da arbitragem, né? Me fugiu o nome dele agora, o árbitro que apitou a final. Ele tava na Copa do Mundo. Então, não é possível que um cara que apitou a final de Copa do Mundo tenha aprendido a jogar, a apitar 20 anos depois, né? 12 anos, 15 anos depois. Como que ele conseguiu fazer uma arbitragem tão ruim naquela final da Copa do Brasil e ser premiado com uma Copa do Mundo apitando, né? Então foi muito frustrante ver assim e acompanhar a imprensa paulista falando e a gente não ter voz aqui para gritar mesmo estando num veículo de comunicação. Então acho que foi um momento mais triste como cronista. Agora, momentos interessantes do Curitiba a gente vive mais como torcedor no dia a dia, participando, indo no estádio, né? Só que é diferente, né, Vilas? Você, como torcedor, como participar, ir no jogo, a gente não consegue mais ter aquela pureza de antigamente ou conseguir soltar um gol, um grito de gol com uma espontaneidade, porque a gente fica muito analisando os acontecimentos, o porquê daquilo, aquilo, e tira um pouco do encanto, né? A gente consegue ver de uma outra forma, mas também perde toda aquela paixão, aquele jeito de torcedor, né?
16: É. Na Arena Barueri foi o Wilton Pereira Sampaio de Goiânia. E no jogo de volta, Sandro Meira Hit aqui no Couto Pereira. E eu lembro muito bem que naquela quarta-feira, os dois jogos das duas finais contra o Vasco da Gama em 2011 e 2012 contra o time do Palmeiras, as duas quartas-feiras chuvosas. Muita chuva no estádio Major Antônio Couto Pereira. Eu que fiz as quatro partidas, eu fiz São Januário contra o Vasco lá, fiz São Curitiba e Vasco da Gama no Couto. Eu transmiti Arena Barueri, transmiti Couto Pereira. Então eu pude perceber toda essa movimentação, tudo isso aí.
17: Agora, Christian, você como cronista, uma pessoa que sempre está avaliando aí, ó, as equipes aqui do Paraná e do Brasil todo, como que você avalia o papel do jornalista, né, do jornalista, em um momento em que as redes sociais hoje estão tão dinâmicas, tão rápidas, né, para poder lançar as informações, é permitido que qualquer pessoa produza e divulgue informação do futebol, da área esportiva. Como que você avalia assim, você como uma pessoa, como profissional, né?
15: Olha, tem os dois lados, né? É bom porque abre espaço para muita gente, né?
17: Certo.
15: Eu mesmo voltei para o mercado do jornalismo graças às redes sociais, sem nenhum vínculo com nenhuma emissora ou coisa assim, né? E muita gente tem feito trabalhos ótimos, né? Independentes, né? Uhum. Às vezes até sem diploma ou sem conhecimento na área do jornalismo. Mas é uma possibilidade, é uma oportunidade, né? Cabe daí a quem assiste julgar se vale a pena assistir,
17: se tem conteúdo,
15: tem credibilidade ou não. Mas isso é um problema, já que na época da faculdade já se tratava, na época ficava, mas como será que vai ser? Será que vai ter oportunidade? E hoje qualquer um pode fazer, né? Uhum. Qualquer um pode fazer. Tem muita gente em veículos oficiais, com coisas que faz mal feito, como tem muita gente independente que faz bem feito, né? A questão aí é a questão de remuneração, como você vai buscar, se você vai viver disso, se é um hobby, se é... Essa que é a grande questão, né? Uhum.
16: Quando você fala tudo isso, lembra-me muito que, claro, que as pessoas elas devem ter a qualidade, devem buscar o conhecimento, mas nunca esquecer que não é só ter o conhecimento acadêmico, tem que ter o dom vivência, também. Né? Porque a gente vê muita gente que tem o tal do diploma, que tem a formação acadêmica, que vai e não consegue atuar na área que ele formou-se, que ele colou o grau. E não é só no, no, na, no, comunicação em várias áreas, Cris. E isso traz muita dificuldade para tudo que a gente vai vivendo dentro deste aspecto. E é exatamente nessa transição, né, de ter ou não ter canudo, de fazer ou não fazer, de sair de clube, sociedade esportiva para as SAFs, é que o mundo está se transformando no futebol. A SAF é a tábua de salvação para os clubes?
15: Não sei. Eu acho que nem os clubes sabem, né? É que quando a gente fala em SAF, a primeira coisa que vem à cabeça é dinheiro, né? Então, o pessoal que tem dinheiro vai investir. Eu mesmo, quando chegou a Tricorp no Coritiba e as promessas, eu imaginei que, pô, os caras vão trazer um grande jogador. Agora vai ter um empresário lá que tem um craque lá na Argentina, vai colocar aqui. E não é assim, né? E não foi assim. Teve aquele primeiro boom lá de jogadores que trouxeram de Portugal lá com o Arthur... Arthur Moraes. E depois é algo pensado no dia a dia, contando as moedas para poder sobreviver e levar o projeto até o final. Né? Daí a gente vê, a SAF do Botafogo. Pô, foi sensacional, conseguiram dois títulos incríveis e estão agora passando um perrengue porque não conseguem se sustentar com dinheiro, a dívida aumentou. Né? Então, as possibilidades parece que agora é a hora de todo mundo virar SAF. Mas tem tanto tipo de SAF diferente, tem tanto tipo de empresário e de gente para trabalhar no futebol que não era só ser SAF, tem que escolher muito bem a SAF e ver qual o modelo de SAF que tem que colocar, né?
16: Assim como vieram as SAFs, também vieram as novas regras do futebol e algumas delas neste ano na FIFA, a Copa do Mundo, que colocou e transformou os dois tempos de uma partida de futebol em quatro. Tendo a parada para hidratação, transformando em quatro quartos. Essas inovações, elas vão surtir o resultado esperado para o aumento do tempo da bola rolando, Cristian?
15: Será que é mais uma questão comercial, Evilásio? Esse negócio da parada da hidratação?
16: Na Copa do Mundo foi, as televisões dos Estados Unidos, um dos canais que estava transmitindo a Copa do Mundo para os Estados Unidos, eles faturaram $1 bilhão em comerciais naqueles momentos da parada para hidratação.
15: Você vê, né? Até a própria final, o intervalo da final, né? Aquele show, tal, aquele espetáculo, tal. Assistindo com a família. Nossa, que legal, minha mulher. Ah, o Justin Bieber, a Madonna, não sei o quê. Cara, nós acompanhando o futebol e pensando no jogo em si, fala, porra, os caras já estão perdendo o aquecimento. Né? Já passou da hora de voltar pro gramado. Mas o espetáculo e o poder financeiro e tudo que envolve a Copa e os Estados Unidos permitiram uma mudança na final da Copa do Mundo, né?
16: E os Estados Unidos têm muito disso, tem, né? O show business, né, deles é muito forte.
15: É outro, acaba virando outro esporte, né? Parece, muda toda aquilo que a gente está acostumado, a vivência. Não sei se é bom ou ruim, ainda não deu para que a gente pudesse fazer uma análise mais criteriosa, né? Tão recente, mas tem coisas que a gente acompanha no esporte americano que para nossas realidades aqui dos outros esportes são viáveis, né? A gente fala lá, isso, os tempos, os VAR, a tecnologia, mas é no esporte de elite para a primeira linha. E a gente esquece que nós temos a suburbana, temos o amador, temos o campeonato de VAR, já tem a série B, né? Tem campeonato, tem time de série A que não tem estrutura no estádio nem para colocar câmeras para o VAR. Então é muito complicado, né?
16: Tem time da Série A que não pode jogar a Libertadores no seu estádio porque não tem capacidade. É o caso do Mirassol, que vai ter que jogar fora de casa. E assim vai ser a continuidade do esporte. E além de tudo isso que a gente fala aqui, também tem a questão... Eu acredito que tem três coisas que eu gostei. Primeiro, a cera do goleiro.
15: Ah, essa é legal.
16: Essa eu acho que contou 5 segundos, escanteio. É maravilhosa. A do cara que cai e faz lá aquele teatro lá e depois sai correndo lá, a encenação, também achei maravilhoso. Isso fica um minuto fora para aprender a viver, rapazinho. E a terceira, que eu acho que é a mais importante de tudo, é exatamente a questão da própria situação que o pessoal que faz e que tem a condição de estar no VAR é o conserto de cartões errados, a identificação errada. Não sei a tua opinião.
15: Não, é assim, né? A gente anda num momento que a gente está desconfiado de tanta coisa, a gente não sabe se as coisas são realmente o que mostram ou o que é divulgado, que qualquer camada mais de segurança que coloquem no futebol, o VAR e que dê credibilidade para quem está assistindo, é fantástico, né? É, o VAR, agora, graças a Deus que tem, ó, voltar a falar da final de 2012 lá contra o Palmeiras, né? Ou 2011 no lance do Dedé em cima do Leonardo, enfim, se tivesse um VAR, o Coritiba teria sido campeão da Copa do Brasil. Será? Porque a gente cansou de ver VAR. Essa semana mesmo teve lance lá que o VAR não chamou e...
16: O próprio e Palmeiras. O pau que dá em Chico e dá em Francisco. O Palmeiras, no jogo da Libertadores contra o Cerro Porteño, jogador do Cerro simulou um pênalti, pisou na perna do Carlos Miguel e era lance para expulsão. Porque ele agrediu o companheiro, não foi expulso. O jogador quase quebrou a perna do Vitor Roque, que não visou a bola, visou só o corpo do jogador, não levou nem amarelo. E aí o Andrés Pereira, que foi se desvencilhar, foi fazer um movimento com o braço para tirar a mão do cara, para poder ir atrás da bola, acabou levando o vermelho. Então, pau que dá em Chico, dá em Francisco também, né, Cristian?
15: É, e daí você fala assim, poxa, mas daí a interpretação, quem tá no VAR, como é que foi essa julgamento? Cara, a gente tem que levar tentar acreditar que todo mundo faz de boa índole, de boa fé, porque senão a gente não acompanha mais esporte, né? Porque daí tudo pode ser que tenha uma interferência. No jogo do Coritiba, nesse final de semana, contra o São Paulo lá, o pessoal do São Paulo reclamando de um pênalti, assistindo a transmissão, o comentarista da Globo entrou já, pênalti! Falei, poxa, mas espera aí, vamos ver o VAR. O VAR não chamou num lance do Keno, que num jogador do São Paulo. É, e daí a desculpa do quem estava transmitindo o jogo. Não, o árbitro, a árbitra estava em cima do lance, ela realmente estava em cima do lance, e agora o VAR permite que o árbitro, que está bem posicionado, tenha a interpretação. Ué.
17: Então para que VAR?
15: Ué, será que ela estava vendo mesmo? Daí, cara, é muito complicado, né?
16: O Brasil ainda tem muito a trazer de crescimento.
15: Oi, Vilas, mas falar da Copa do Mundo, né? Todas essas mudanças. E muita gente, principalmente aqui no Brasil, teve reclamações para o favorecimento da Argentina.
16: Mas isso eu não imaginava ouvir Galvão Bueno falar. E ele falou no programa dele, que ele tem na televisão, ele falou semana passada, com todo o favorecimento que teve a Argentina para chegar à final da Copa do Mundo. Foi o time mais ajudado pela arbitragem, a seleção mais ajudada foi a Argentina. Nós temos um argentino aqui que ama a Argentina. Eu já falei, vá lá viver lá para ver se você vai conseguir. Isso,
17: pode
16: ver
17: que os microfones é tudo azul e branco, né?
15: Você que era do Londrina.
17: Hein, Cristian? O torcedor atualmente ele recebe uma quantidade enorme de informações, né, sobre o seu clube. Como separar você, que é um torcedor do Coxa, que você se comentou agora há pouco aí, né? Como é que você pode separar, né, o análise, a opinião e a especulação e a notícia?
15: É difícil, né? E acho que isso a gente aprende muito também nos bancos da universidade, né? Porque naquela época, lá no começo dos anos 2000, a gente aprendia a ser imparcial, ouvir os dois lados, respeitar a fonte, o sigilo da fonte, né? Escrever conforme...
17: Tão bonitinho, né?
15: Sem opinar, né? E a gente, mesmo com o coração determinada cor, a gente tentava fazer a coisa mais correta, sem interferir, né? Quantas vezes eu, como setorista, cobrindo o Atlético? Cara, e a gente vive o dia a dia do Atlético, você mostra as coisas reais. Foi pênalti pro Atlético contra o Curitiba, eu cobri a Atletiba no Couto Pereira, fazendo com o microfone, cobrindo o Atlético. Aí você vai mostrar, ó, foi pênalti pro Atlético. Não queria que ganhasse. Cara, isso, quando você está com o microfone aberto ou você está com a caneta na mão, isso não importa, é o teu trabalho, é o teu nome, é as pessoas que vão te julgar. E aí, hoje é o difícil, porque as pessoas sabem para quem você torce ou com quem você tem uma afinidade e é direcionado. E aí a tua responsabilidade ainda é maior para fazer bem feito e correto, para que não levante dúvida do teu caráter, da tua competência.
16: E eu sofri muito isso.
15: Mas tem muita gente que não tá nem aí. Um canal, por exemplo, de... Vamos citar um negócio antigo de televisão que não existe mais lá. Tribuna, lá que tinha os torcedores lá, né? Uhum. Daí você é o torcedor que tá falando, você deixa ele falar a besteira que você quiser. Mas o papel do jornalista, e o que você me perguntou foi isso, como mudar, tem que fazer com responsabilidade. Não interessa se é Coxa, se é Atlético, se é Grêmio, Argentina, você vai tentar falar o correto, né? Ou mostrar os fatos. E aí, acredita quem quer, né?
16: É bem por aí. Christian, chegamos ao final do nosso programa. Eu gostaria muito de agradecer você por ter vindo aqui. Rever o amigo sempre é uma felicidade. E quem sabe a gente volte a trabalhar junto aí nesses gramados. Boa. Aí. Quem sabe a gente consiga fazer alguma coisa junto, tá bom?
15: Não vejo a hora. Muito obrigado. Obrigado de ser. Obrigado a todo mundo ligado aqui na Educativa. Que prazer estar aqui novamente.
16: E assim a gente chega ao final do programa de hoje, que teve a participação e apresentação de Evilásio Júnior, as reportagens do Edson Tomás e a produção...

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4: Alô, alô, muito boa tarde para você, 1h02. Uma nova semana, é segunda-feira, um novo início de tarde. E é claro que a gente deseja que seja, então, uma semana produtiva, uma tarde abençoada para todos nós. Eu sou Patrícia Armentano e hoje, dia 17 de agosto, ainda estamos no inverno. Você acompanha, a partir de agora, aqui na Educativa M630, mais uma edição do Chá com Pimenta. Informação, entrevistas, prestação de serviço, tem boa conversa aqui comigo e, claro, a boa música brasileira. Chega junto, vem junto com a gente aqui até as 2 horas da tarde. Eu falo ao vivaço aqui para você, direto do canal da música. O convite está feito, hein? E é claro que o mais importante de tudo isso é eu ter a sua companhia. 1h03.
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4: Comunicar é muito mais do que falar. É saber ouvir, compreender e criar pontes. Uma boa comunicação aproxima pessoas, evita conflitos e fortalece relacionamentos. Muitas vezes, uma palavra dita com respeito pode transformar uma conversa inteirinha. Por isso, antes de falar, escute. Antes de julgar, compreenda. E antes de responder, pense. Pense no impacto das suas palavras. Comunicação de verdade acontece quando existe diálogo, respeito e vontade de entender o outro. A gente começa o programa de hoje assim, com essa reflexão, para você aí ficar pensando enquanto você ouve Tim Maia, Bela e a Fera.

0: E aí, hein? O que que você tá achando dessa nova onda de calor que tá chegando desde a manhã de hoje, hein? É, durante a manhã a gente, né, ainda tivemos aí o tempo mais fresquinho, mas aquele nevoeiro que estava se instalando, quem acordou cedo pôde perceber, um nevoeiro na Grande Curitiba, aqui na capital, né, que é aquela máxima, né? Neblina que baixa, sol que racha. A gente já previa, o CIMEPAR já tinha dado a letra do calor, a onda de calor que vai vir aí nas próximas horas, viu? E também nos próximos dias. A semana iniciou com uma presença de um ar seco e aquecido sobre boa parte aqui do Paraná, o que favorece essa rápida elevação das temperaturas. Olha, a gente tem destaque do CIMEPAR para temperaturas acima dos 32 graus em várias cidades do estado ao longo do dia de hoje, viu? Durante hoje e amanhã, o início de terça-feira, o aquecimento se acentua ainda mais no estado e com marcas a partir de amanhã, os termômetros batendo aí marcas próximas, gente, dos 34 graus em muitos municípios ali do sudoeste, do oeste e do noroeste do Paraná. Então, nessas regiões aí, o tempo vai ferver, hein? Uma terça quente vem por aí. Em praticamente todas as regiões do estado, as temperaturas vão se aproximar dos 30 graus. Os ventos predominam de norte, alcançando uma intensidade moderada, especialmente no período da tarde, como hoje. No litoral, amanhã, os nevoeiros vão manter as temperaturas mais amenas, principalmente nas praias, tá? E a gente vai aqui, ó, acompanhando. Então, teremos nesta terça-feira um tempo firme, sem chuvas, tá? E, claro, muito sol. Aqui para Curitiba, devemos começar o dia aí com os termômetros marcando aí a mínima de 16 graus. Ou seja, né, perto do que a gente está acostumado no frio, a gente vai começar um dia mais com temperatura mais agradável. E a máxima, gente, amanhã aqui na capital deve chegar aos 28 graus. Quer mais? Quarta-feira, a máxima aqui em Curitiba deve chegar aos 29 graus. E assim vai ser a semana, uma semana quente. Na quinta-feira, os termômetros devem bater aí os 27 graus na capital. E na sexta, que deve cair um pouquinho. E aí teremos sol até sexta-feira, mas a temperatura um pouquinho mais amena. Para você ter uma ideia, em Londrina, no norte do Paraná, terça-feira, os termômetros vão bater 30 graus, tá calor, hein? É uma onda de calor que vem aí. A gente tem que estar preparado sempre. Sabe uma dica que eu vou te dar, que é muito importante, não só no calor, mas principalmente, né, com o calor? A garrafinha de água, tem tua garrafinha aí? Pois é, a gente tem que se hidratar sempre. Eu venho pro estúdio sempre com uma água, depois eu tomo um cafezinho, mas a água, gente, isso vale para todos nós, em primeiro lugar. Tá combinado? Agora, 1h12. Uma boa tarde para você que tá chegando aqui no Chá com Pimenta. Uma excelente semana. Uma semana quente, uma semana de sol. Já pôs as roupas para lavar aí? Já tá com a roupa parada no varal? É assim que a gente segue. Então, bora com roupa no varal. Bora pôr a casa aí para ventilar, deixar o sol entrar e trazer boas energias. E claro, bora acompanhar a programação aqui da M630. 1h12.
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0: A poesia de hoje se chama Empatia. É olhar para o outro e tentar enxergar além dos olhos. É ouvir o que não foi dito. Sentir a dor que não é nossa e assim acolhê-la. Empatia é silenciar o julgamento para dar espaço à compreensão. É caminhar alguns passos na estrada de alguém antes de dizer onde ele deveria chegar. É reconhecer no outro um pouco de nós mesmos. As mesmas fragilidades, os mesmos medos, a mesma vontade de ser compreendido. Porque às vezes não precisamos de respostas. Precisamos apenas de alguém que permaneça ao nosso lado e diga com o silêncio: eu vejo você. Eu sinto com você. Você não está sozinho. Essa poesia, que se chama Empatia, é de um autor desconhecido. 1h14, vamos ouvir Legião Urbana agora.

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1: Uma e 19 agora, você está sintonizado, sintonizada no Chá com Pimenta, viu? Eu sou Patrícia Armentano. Tá chegando agora aí? Tá nos ouvindo? Tá sintonizando a M630? Obrigada pela sua companhia. É um privilégio estar aqui trabalhando, trazendo notícia e informação. Vamos falar de trânsito então, né? Porque olha só, neste momento a rua Imaculada Conceição está com o trânsito parado, viu? Desde ali quem sai da Avenida Linha Verde, pessoal que está indo pela Avenida Linha Verde, sentido sul, então vira ali à direita na Imaculada Conceição, ali já vai sentir o trânsito parado, passando em frente a PUC, Paraná e até chegar ao cruzamento da rua Chile. Tudo bem complicado nesse início de tarde por ali. A gente também teve um acidente com uma certa gravidade que ocorreu agora há pouco ali na rua Teixeira Soares. O trânsito está bem complicado neste momento ali. Então, quem está indo pela Avenida Getúlio Vargas em direção ao centro e vira à esquerda na Teixeira Soares, já vai sentir esse fluxo complicado devido a um acidente. O fluxo segue bastante comprometido na Teixeira Soares até então chegar ali na Avenida Nossa Senhora Aparecida. Trânsito intenso também na rua Francisco Rocha, viu? Tá saindo ali do Bigorrilho, do Batel, em direção ao bairro Água Verde, em direção à Avenida 7 de Setembro. Pois é, se puder procurar rotas alternativas é bom, porque a Francisco Rocha tá naquele anda e para, desde o cruzamento da rua Gutenberg até chegar na Avenida 7 de Setembro. A gente tem um trecho da Avenida Arthur Bernardes, no sentido do bairro Portão, que está totalmente bloqueado, viu, a partir de hoje. Isso é para obras de pavimentação em concreto ali. Essa interdição, ela acontece entre as ruas João Alencar Guimarães e Major França Gomes e deve durar cerca de 45 dias. A gente já tem muitas obras ali acontecendo, mas se você está pegando hoje Arthur Bernardes em direção aos bairros, é melhor procurar caminhos alternativos. Falando nisso, a rua Mário Tourinho também tem bloqueio, viu, pessoal? A faixa exclusiva para ônibus da Mário Tourinho, aquela faixa no canto direito ali, né, que só os ônibus podem circular, então, ela está totalmente bloqueada a partir de hoje. Também para obras de pavimentação. Essa interdição é entre a rua Major Heitor Guimarães e a Saldanha Marinho. Deve durar cerca de 2 meses. O que que acontece a partir de agora, durante os trabalhos, os ônibus passam a usar a pista dos demais veículos. Vai ficar tudo junto ali. Total atenção, então, né? Porque a gente está acostumado que os ônibus ficam na faixa da direita. Agora, com esse bloqueio, então, para essas obras, a gente tem aí, então, os ônibus também dividindo as pistas ali. Para quem está na Mário Tourinho, indo ali para o Campina do Siqueira, para a saída de Curitiba, ali, Parque Barigui, enfim, motorista, preste atenção aí no trânsito. Essas informações são do aplicativo Waze. Agora é 1h23.
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1: Olha que legal, você conhece alguma gestante? Tem alguma gravidinha aí na sua família, né, no seu bairro, no seu meio aí de amigos? Olha que bacana o que eu vou trazer aqui. A gente que já teve neném, que já foi gestante, eu já fui, se você tá me ouvindo aí, já foi também, a gente sabe que chega num período ali da gravidez que tudo começa a incomodar, né? O bebê vai ficando grande, vai crescendo, o corpo da gente, né, vai se preparando aí pro parto, a gente vai ficando inchada, mais pesada. Então, nada como uma boa fisioterapia. E a Universidade Federal do Paraná está oferecendo atendimento fisioterápico de graça, viu? Para gestantes que vão se preparar aí para o parto. Esse serviço, ele é voltado tanto para as estudantes da universidade como para moradoras em geral aqui de Curitiba. O atendimento é realizado sempre às quintas-feiras, tá? Só às quintas-feiras, das 2 às 4 da tarde, ali na rua Coração de Maria, no Jardim Botânico. britânico. Esse atendimento, essa fisioterapia, ela será feita por estudantes do curso de fisioterapia com supervisão da professora Goretti, que vai acompanhar tudo e faz parte de uma disciplina de graduação. Deixa eu te contar uma coisa, vai ser toda quinta-feira agora de agosto. Essa quinta-feira dessa semana, não adianta você ir lá pessoalmente, tá? A turma já está completa, tem 40 gestantes que vão fazer esse atendimento lá, então não adianta ir pessoalmente. As vagas são limitadas. Mas você pode já fazer a inscrição para a semana que vem. Anota aí o telefone que você pode fazer a inscrição pelo WhatsApp. É o 41-8809-9053. Vou repetir, 41-8809-9053. Já vai cair ali com a professora Goretti, a coordenadora de tudo isso. E quem sabe você ganhar aí, né, um atendimento de graça fisioterápico para te ajudar aí, na, né, muitas vezes na metade da gravidez ou mais no final, enfim. Importante é que você tenha esse atendimento. Outra coisa interessante também que a gente gosta de falar é oportunidade. Alô, Araucária, se você é de Araucária ou é do entorno aí da região, presta atenção. De hoje até sexta-feira acontece em Araucária um mutirão de empregos, viu? É ali no terminal da Vila Angélica. Essa ação, ela é realizada pela Agência do Trabalhador, começou agora há pouco, ao meio-dia, e vai até às 18h e reúne oportunidades de trabalho, entrevistas, orientação profissional. Você pode atualizar o seu currículo. Ah, eu não sei mais, né? Eu tenho um currículo tão antigo, faz tempo que eu não atualizo. As coisas mudam tanto, leva lá, vai lá com as suas informações, leva o currículo antigo, que eles dão também essa consultoria aí, tá? E conseguem ver vagas de trabalho para você. Bacana, né? Leve os seus documentos pessoais, se tiver o currículo já atualizado, leva também ali no terminal da Vila Angélica. De hoje até sexta, hoje é a semana inteira, hein? Que coisa boa! Sempre do meio-dia às 18h. Tarde. Eu adoro trazer oportunidade. É tão bom, né, gente? Todos nós merecemos uma oportunidade. Uma hora, 26 minutos.
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1: 27 graus em Curitiba, o calor toma conta do Paraná e o Chá com Pimenta traz também, além de informação, prestação de serviço, boa música para você. A gente tem entrevista já, nossa convidada já está aqui com a gente na bancada da Rádio Educativa, mas antes da nossa entrevista, a gente vai ouvir música. Eu vou te deixar na companhia de Alceu Valença e nós vamos ouvir Morena Tropicana.

0: que eu faço agora? 1h32, este é o Chá com Pimenta. Obrigada pela sua companhia. Eu sou Patrícia Armentano e a gente tem muita coisa boa te esperando até as 2 da tarde.
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0: Você sabe quais são os principais meios de comunicação atuais? Os meios de comunicação hoje são a internet e todos os seus formatos, redes sociais, aplicativos de mensagens, né, como o WhatsApp, que é um deles, sites, e-mail, plataformas de vídeo, podcasts, enfim. E os meios tradicionais que ainda estão ativos, que bom, né? A televisão, o rádio, o jornal, revista, mídia exterior. Os assistentes de inteligência artificial vêm se somando a essa lista como canal de busca de informação. Isso é para a gente pensar, viu? Na comunicação de hoje. E como tá veloz, né, gente? Nós vamos ouvir agora Gilberto Gil, Palco, e eu já volto com a nossa entrevista.

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2: As redes sociais fazem parte da vida de todos nós, né? Faz parte também da vida das crianças. Mas também pode oferecer riscos, viu? Por isso, pais e responsáveis devem acompanhar o acesso, estabelecer limites, manter um diálogo aberto com o filho, pode ser uma criança ou um jovem. É importante orientar sobre o cuidado com informações pessoais, mensagens de desconhecidos, perfis falsos, que às vezes, né, é tão perfeito que parece que é verdadeiro. Conteúdos inadequados. A gente tem que proteger as nossas crianças, viu? Mais do que proibir, é preciso educar para um uso seguro e também responsável da internet. E para entender como os pais podem orientar as crianças e prevenir perigos, riscos no ambiente digital, nós conversamos agora com a professora Vivian Ariane Baral Cid Moura. Ela é doutora em ensino de ciência e tecnologia, mestre em informática, especialista em ensino e inclusão, graduada em licenciatura em pedagogia e bacharelado em informática e professora do Centro Universitário Internacional Uninter. Ufa! Quanta coisa, hein, professora?
3: Esse é aquele momento que enche de orgulho a trajetória.
2: Né? Claro que sim, né?
3: E para falar sobre um assunto tão pertinente, mas com conteúdo, com uma base...
2: Com quase, propriedade.
3: Com um assunto, exato. Que se construiu ao longo de todos esses anos. Então, eu posso falar assim que eu acompanhei o desenvolvimento das redes sociais enquanto usuária e agora... Eu tô como mãe também, né? É importante destacar isso.
2: Que você tá do outro lado também. Esse recado também vale para você.
3: Exato, esse recado também vale para mim. Porque é um aprendizado contínuo, afinal de contas. Né?
2: Pois é, e hoje em dia parece que as crianças, elas nascem já... Parece que com o olhinho vidrado já nas telas, né? O que que acontece?
3: Agora, enfim. É um aspecto muito importante, porque assim, é bem importante situar para quem tá nos ouvindo, então... É, a minha filha, ela tem 3 anos. Uhum. Ela já é nativa digital, que é alguma das terminologias que nós utilizamos quando vamos falar das gerações. E quando nós falamos das diferentes gerações, passa bem isso. Eu sou da qual época? Não, então eu sou da época que existia TV, partiu do computador. As crianças hoje em dia não. Elas já nascem com... É, acesso, e eu não tô falando o acesso direto, mas elas vêm, porque elas são muito perceptivas. Então, são telas em todos os lugares que nós vamos.
2: Porque, ou seja, desde a hora que ela tá mamando ali na mãe, bem pequenininha, se a mãe tiver com a tela na mão ou o pai do lado, ela já vai ver.
3: É o entorno dela, né? Porque eu vejo muitos pais assim, não, mas eu não dou o celular diretamente, mas onde você sai... Tem um outdoor, tem uma TV, tem... E chama atenção, porque são recursos visuais, interativos, dinâmicos. Então, a criança, ela é digital. E eu não sei se vocês já perceberam, mas foi isso com a minha filha, porque eu sou da época, olha só, bem papo, né? Mas que o celular ainda tinha teclas, né?
2: Não. Nossa!
3: Telefones. E aí, hoje em dia, uma criança, ela pega qualquer tela, ela já vai ver se ela é touchscreen. Vocês já perceberam isso?
2: Como é que ela já sabe disso?
3: Porque já vem embutido, né? Ela não aprendeu, mas ela já sabe. Ela pega e já vai com o dedo deslizando. E isso é muito importante, porque aí parte bem do princípio que nós vamos conversar, que, e já começamos assim, destacando isso. Proibir não é o caminho.
2: Não adianta, né? Não, tapar o sol com a peneira. Porque é um caminho, sem volta. É um caminho sem volta, mas assim, já que a criança vai ter, né? Ela vai ter que ter esse acesso, ela vai também se interessar por isso, isso vai fazer parte da vida dela. A partir de que idade uma criança, para começar, antes da gente falar das redes sociais, eu vou pôr tudo na mesma pergunta. A partir de que idade uma criança pode ou deve ter acesso às telas, ao celular e, obviamente, né, as redes sociais, porque é uma coisa muito natural, né, gente? Tá ali, é joguinho, o pai para poder, então às vezes num restaurante, no local público, a criança tá chorando, ou o pai e a mãe quer jantar, tá numa festa, tá em casa, já dá. Então, a partir de que idade, Vivian, para deixar a criança ter acesso a esse brinquedinho, né, que faz parte da nossa vida?
3: Antes de responder essa pergunta, ela vai passar por várias nuances, porque vamos pensar assim, antes de responder acesso a telas, nós precisamos entender que os padrões, a Organização Mundial de Saúde, que é o que nós temos como direcionamento, né? E para tudo, veja, introdução alimentar, tudo segue, e a Associação de Pediatria aqui Nacional Brasileira também segue essas mesmas normas, então é importante destacar isso. Não é o meu achismo agora, eu vou falar com base, mas depois também eu vou colocar o que eu penso enquanto mãe.
2: Mas com base em tudo que a senhora vem estudando e se aprimorando, né, e acompanhando.
3: Mas o que acontece, e isso é bem importante, porque enquanto mãe, gente, agora eu vou ter que falar para vocês, que eu até tava pensando, tava lembrando da minha avózinha. Ela já não está mais aqui, ela já fez a passagem dela, mas ela falava muito assim: filha, não gospa pra cima que cai na testa. Por que que eu tô te falando isso?
2: Porque a Vivian profissional é diferente da Vivian que agora é mãe?
3: Exato.
2: As convicções, as certezas.
3: As convicções mudaram, Patrícia. Porque na realidade as coisas são diferentes.
2: Na prática.
3: Na prática, na vivência. Porque a teoria, ela nos traz assim. Então vamos lá. A tua pergunta aí, que pode ser a dúvida de quem tá nos ouvindo. A OMS determina que de 0 a 2 anos é zero telas para criança. Por quê? Aí o desenvolvimento cerebral. O que que a criança precisa? Interação, contato com as pessoas. Porque as crianças, e você sabe, você é mãe, e mesmo quem não é mãe, mas tem contato com... As crianças aprendem observando.
2: Olhando, né?
3: Olhando, agindo. Então, a indicação perfeita é zero telas. Mas aí eu pergunto pra você, pra quem está nos ouvindo.
2: E pra
3: é
2: mãe.
3: É possível isso?
2: E é pra mãe Vivian que tem o bebê?
3: A mãe Vivian que tem a bebê.
2: É possível?
3: Não foi? Aí que tá. Entende? Então é, não guspa pra cima que cai na testa. E aí, e bem por isso que eu questionei pra vocês. Hoje em dia é possível limitar? Só se você viver num lugar que não exista nenhum tipo de telas.
2: A gente não tem mais caverna pra gente viver assim.
3: Exatamente. E aí vai daquela questão do recurso do bom senso. A mãe Vivian é muito abençoada porque tem uma rede de apoio. Então, eu consegui por muito tempo ser zero telas mesmo. Tanto que celular, agora mãe Vivian, Vitória... tem acesso a celular, mas o que que ela mexe? A pasta de fotos dela. Eu até brinco, eu não sei se vocês aí que estão nos ouvindo gostam de signos, que a minha filha, ela é canceriana, mas tem algum pezinho ali em touro, porque ela gosta de se ver, né? Mas as crianças gostam disso, de se... Então, ela vê as fotos dela, e é isso que ela faz no celular, apenas.
2: Ponto. Isso é inerente ao ser humano, inclusive, a gente se ver em foto, se gostar.
3: Ah, né? Os vídeos, acompanhar ali o desenvolvimento. Então, eu até brinco com ela que ela faz natação. Olha, filha, aqui você conseguia fazer tal coisa agora. Interação. Mas a todo momento, junto eu, perto dela. Por que que eu destaco isso? Por exemplo, se vocês nos encontrarem em algum restaurante, e isso as pessoas criticam. Olha lá, os pais dando telas para as crianças. Gente, não critiquem.
2: Não julgue.
3: É o ideal? Talvez não.
2: Não,
3: seja,
2: talvez não.
3: E você não está vivenciando, você não está passando. Vou confessar para vocês que nos últimos tempos, em alguns lugares que nós fomos, lá nos 10 minutos finais, para eu conseguir terminar a minha refeição, tá bom, filho, então vê suas fotos aqui no celular. Mas quem tá passando não sabe do contexto. Não vê.
2: Tá vendo aquele recorte só ali.
3: Recorte. E aí, voltando, né? Então, dando sequência. Então, o ideal seria zero telas até 2 anos. Já falei pra vocês que na minha realidade isso não funcionou. Não sei se na tua realidade isso funciona, né? Talvez alguém que esteja nos ouvindo conseguiu. Que bom. Mas eu não consegui seguir essa determinação.
2: Já que é um mal necessário, digamos assim...
3: Vamos, então, selecionar.
2: E como que isso vale para quem tem filhos maiores daí? A sua ainda está com 3 aninhos.
3: É fácil, né?
2: Isso.
3: É,
2: mas aí foi apresentado esse mundo novo para a criança.
3: Mas então vamos continuar.
2: A sua ainda está vendo só fotos.
3: No celular. mas na TV, né, porque tem essa questão, assim, vamos falar de telas. Ah, é, ela só, no celular ela só vê fotos, ela não sabe da existência de redes sociais e nem vai saber enquanto eu conseguir. Eu vejo ali que a maturidade dela está suficiente para aquilo, porque também tem isso, o entorno, o meio em que eles estão. Nós temos muitos pais que trabalham fora o dia todo e às vezes precisam, desde cedo, deixar a criança ali com recurso para ter o contato. Né? Que ficam aí. Então, por isso que eu gosto muito de trazer essa questão, essa experiência pessoal e essa vivência, porque a gente não sabe a realidade do outro. Partindo desse princípio, o ideal, aí a OMS mesmo determina lá, a partir de 2 a 4 anos, de 30 a 1 hora por dia de telas, percebam, telas.
2: Telas, isso inclui então já o celular e a televisão. Então, difícil, né, gente?
3: Exato. Não, vamos pensar assim, num dia chuvoso. Nós aqui, eu moro em região metropolitana, mas que pega todo o clima aqui da nossa famosa Chuvitiba, né?
2: É. Gente? O que vai fazer com a criança?
3: Muito. Como, o que você faz com a criança? Então, o recurso é direcionar quais os conteúdos que vai assistir para as redes sociais. Aí nós já vamos, né? Vamos pensar em quem já tem os maiorzinhos, os adolescentes.
2: Isso, que já estão sabendo mexer nas redes.
3: Dominam a tecnologia.
2: E já tem até perfil, né? Porque, exatamente, como que os pais podem, ai, eu vou invadir a privacidade do meu filho, mas eu preciso ver com quem ele tá falando. A minha tinha a idade que ela tinha o WhatsApp, eu ficava de olho, porque sempre apareciam conversas ali estranhas, com a foto de alguém da idade dela.
3: E para nós isso acontece também, né? Eu tenho certeza que para você já chegou conversas aleatórias que você não sabia quem era.
2: Que hoje em dia a gente sabe que tem os golpes também. Então vem uma foto, uma pessoa falando que é uma pessoa e não é. É um golpista.
3: E hoje em dia, em épocas de rede social, que nós podemos criar imagens reais. Você nem precisa pegar uma imagem de alguém, roubar uma imagem lá de alguém.
2: Pois é.
3: Você cria uma imagem. Então pensa aqui comigo. Controlar o acesso dos filhos às redes sociais não significa vigiar cada passo ou proibir. Então, a gente tem que partir desse princípio. Existem recursos, existem aplicativos e os pais precisam conhecer para saber utilizar. Isso é fato. É, nós tivemos até recentemente, tá? Eu até descobri por meio de propaganda de TV, hein, gente, que a Meta incluiu essa questão do controle parental para adolescentes de 14 a 16 anos. Então, olha só, 14 a 16. Mas nós temos realidades de crianças que já estão antes nas redes sociais. E aí, como que você vai proibir a partir do momento que ele já conhece? É o caminho? Eu sou contra a proibição, porque parte do princípio que o adolescente já sabe utilizar melhor a tecnologia que o pai. Se ele proibir, ele vai encontrar um outro recurso, um outro meio, né? Então, nesse sentido, é necessário acompanhar, estabelecer limites e ensinar aquela criança, aquele adolescente a usar sim a tecnologia e todos os recursos, inclusive aqui vou colocar a inteligência artificial em voga, que não é o nosso tema, mas faz parte da realidade, com responsabilidade, com direcionamento, com consciência, e que não é fácil.
2: Essa conversa já tem que vir, então, desde lá de pequenininho, por exemplo, porque não adianta quando ele já tiver lá 12, 13 anos, vai estar naquela malemolência ali, ó, com as redes sociais, que a gente fica até de boca aberta de como eles sabem tudo e mexem em tudo, descobrem tudo. É uma conversa que tem que ser precoce, quando ele ainda é criança e ainda não tem esse acesso.
3: Exato. E aí vou trazer a Vitória de novo pra conversa, né? Quando ela vem assim, querer mexer no celular. Não, filha, você não pode, porque você é pequena. Você precisa ir lá ler, você precisa brincar. É explicar também.
2: O porquê.
3: Não é porque eles têm a fase dos porquês, mas é nos anteciparmos a isso. E aí, né, Patrícia, surge aquela situação que eu nem vou usar como desculpa, mas é como argumento de 20 em cada 20 pessoas. Mas eu não tenho tempo pra isso.
2: E é verdade, né?
3: É verdade. Eu parto dessa realidade. Eu queria que meu dia tivesse mais horas. Mas aí você é responsável por alguém. Você está desenvolvendo uma pessoa. Você precisa privar algumas coisas, mudar a sua rotina e principalmente ser o exemplo. Porque o que eu vejo muito, inclusive eu atuei até uns anos atrás, em consultórios, né, que eu sou neuropsicopedagoga, de que os pais queriam proibir os filhos de usar celular, mas em todo momento, enquanto estava...
2: Tá usando o celular. Aquela coisa na mesa de jantar, né, gente? Ninguém aqui mexendo no celular enquanto come, mas o próprio pai ou mãe tá com o celular do lado do prato. Como as crianças antigamente viam os pais fumando, todo mundo fumava dentro de casa, era tudo aberto. O que, que acontecia com as crianças? Fumavam desde pequenininho. Então é esse exemplo que não adianta você falar se você não faz.
3: Exatamente. E aí é acompanhar a maturidade do teu filho, porque ninguém melhor do que você, né, para saber, poxa, tem maturidade para acessar esse recurso, é conversar. E sim, parte desde a primeira infância, desde quando está sendo apresentado a tudo que existe no mundo. Porque é isso.
2: Isso vale abrir o jogo já para a criança, que nem você que tem... É Vitória, né?
3: Vitória.
2: Abrir o jogo desde cedo para ela sobre o que são conteúdos violentos, questões sexuais, conteúdos sexualizados, inadequados para a idade dela. Vale a pena já trazer isso também nessa conversa mais precoce, Vivian? Não na idade dela, né?
3: Mas, veja,
2: mas de acordo com essa maturidade que você falou, que você vai acompanhando.
3: É que você vai acompanhando a maturidade, mas mesmo na idade da Vitória, nós já começamos a falar sobre o corpo, os limites do corpo. Quem pode pegar, quando não pode pegar, quando, né? Tipo, por exemplo, precisa trocar de roupa. Quem tem essa liberação de encostar onde? O que, que vai mostrar? Então, isso é muito importante, perceba, a parte desde o primeiro. A Vitória já ouve isso desde que ela tinha meses.
2: Uhum.
3: Eu ia trocar ela. E fica aí pra você, mãe, né, que de repente já tem filhos, mas tá grávida, tá passando. Então, olha, a mamãe agora vai trocar você, tô tirando a sua fralda. Sabe, são recursos que parecem... Eu lembro que a minha sogra, quando ela me viu trocando a Vitória a primeira vez... Ela, por que você tá falando tudo que você tá fazendo pra ela? Deu, porque ela precisa ir conhecendo o corpo dela. Ela precisa ir entendendo o que eu tô fazendo, que ela precisa que eu faça nesse momento, e eu tenho que respeitar ela. E aí, Patrícia, volta, né, um tempo atrás, que antigamente nós partíamos do princípio assim, a criança tem que chegar alguém estranho, ela tem que ir lá abraçar e beijar. Né?
2: Uhum.
3: Hoje, ou até mesmo pessoas da família, mas que não convivem muito. Mas tem dias que a criança não quer. Vamos falar, né? Tem dias que nem a gente quer.
2: Uhum.
3: Só porque nós somos adultos e sabemos que temos que cumprimentar todo mundo. Aí parte daquele princípio: cumprimentar é obrigação, minha filha, porque é educação. Agora, aceitar beijo e abraço, daí você não precisa se você não quiser. Por quê? Essa base, porque veja, nós estamos falando da utilização de rede social, que é um dos recursos que eles têm acesso, mas essa base, ela passa de tudo que nós fazemos cotidianamente. E aí eu sei, pai, né, você, mãe, que de repente trabalha muito fora, passa pouco tempo com o seu filho, com a sua filha, priorize esse tempo que você passa. Porque a questão também aqui não é quanto tempo a criança ou o adolescente ficou no celular, mas o que ele está consumindo. E para ele contar o que ele está consumindo, ele precisa ter essa confiança.
2: Essa abertura do pai e da mãe para acreditar nele, para não brigar, mesmo que ele cometa um erro.
3: E vai cometer.
2: Vários.
3: Vários. Nós cometemos. E aí a questão é assim, como você vai agir quando acontecer o erro? Porque a primeira reação é, desculpe, mas eu falei para você não fazer isso. Ou você está proibido de usar o celular. O que vai acontecer nas próximas vezes que os erros acontecer? A pessoa não vai contar. Porque ela sabe que aquela reação vai ser daquela negativa.
2: Ai, minha mãe vai me matar, então eu não vou contar.
3: Exatamente. Você já tem filhos maiores, você sabe, né? Dependendo da situação, não vou contar. E aí que começam as aberturas para o que a gente acompanha aí que não é legal nas redes sociais. Porque o fato aqui, e nós acredito que isso ficou bem claro, não é proibido. Porque faz parte. E tem muitas possibilidades.
2: Porque é um caminho sem volta, gente.
3: A sociedade tem como deixar de ser digital?
2: E você falar, ah, não, meu filho, a minha filha não vai. Não vai ter celular, não vai entrar nas redes sociais. É, gente, não é fácil o que a Vivian está tentando falar pra gente. É que tem que ter equilíbrio e jogar aberto com o filho. É isso, Vivian?
3: Exatamente. E isso é difícil, porque isso são escolhas diárias de ambas as partes, dos pais e dos filhos. E mesmo você dando esse direcionamento, jogando aberto, dando essas aberturas, os erros, as más escolhas, elas
2: vão acontecer.
3: Porque faz parte da vida humana, afinal de contas. Nós erramos quantas vezes, né? Mas a questão é justamente assim, deixar essa abertura, olha, se acontecer alguma coisa, independente de ser na internet, conte pra mim. Você não vai ser punido por isso.
2: Isso é o mais importante,
3: isso,
2: né?
3: Isso é o mais importante.
2: Isso vale para tudo, né, Vivian? Sexo, drogas, cigarro. Conte para mim. Uma gravidez. Conte para a gente tentar chegar numa solução, né?
3: Exato. Porque você, eu, enquanto mãe, nós queremos os melhores para os nossos filhos.
2: Uhum.
3: Mas a gente não pode colocar eles numa redoma.
2: Não adianta, né?
3: Não. Porque uma hora eles vão sair. E aí, o que eu percebo, que quando tem essa proibição, quando sai, não sabe como utilizar e acaba sendo mais suscetível àquele perfil falso, àquele pedófilo.
2: Uma presa mais fácil.
3: Exatamente. Agora, se resumir, se torna uma presa fácil, porque não sabe como agir.
2: Fica a reflexão para os pais, né?
3: Esperamos que reflitam e que entendam que nós precisamos aprender todo dia.
2: Isso aí. Nós, pais também. Não são só as crianças, né?
3: Exatamente.
2: Bom, gente, essa é a reflexão que a gente deixa aqui, essa mensagem da professora Vivian Ariane Baralci de Moura, que tanto sabe, aqui, mestre em informática, doutor em ensino de ciência e tecnologia, e trouxe tanta mensagem boa, viu? Obrigada, viu, Vivian? Nosso tempo é curto, senão é um assunto que interessa, né? Que a gente ficaria aqui por horas discutindo o que fazer com as nossas crianças no mundo digital, né?
3: Com certeza. E aí, como uma mensagem final, nós precisamos pensar que a segurança digital das nossas crianças, dos nossos filhos, ela vai começar muito antes de qualquer aplicativo de controle. É na conversa. É no dia a dia. Ela sabendo que se acontecer alguma coisa, ela vai encontrar em você aquele apoio, aquele acalento, direcionamento que precisa.
2: É isso aí, né? Fica essa questão bem importante, que você seja o apoio do seu filho, mesmo nas horas difíceis. Falando nisso, é hora da gente ouvir Toquinho, enquanto eu vou me despedir aqui da professora Vivian, que está comigo. Vamos lá com a música, O Caderno.

É isso aí, chá com pimenta chegou ao fim, gente. 2 horas em ponto em Curitiba. Ai, tão bom, né? Quando tá gostoso, a gente tem que despedir. Mas, claro, a programação boa continua aqui na M630.

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4: Muito bem, boa tarde.

Boa tarde, Curitiba, região metropolitana. Alô, alô, meu Paranazão. Boa tarde, estou chegando pedindo licença para ficar com você em mais uma tarde gostosa. Hoje, o primeiro dia útil do nosso programa da semana. Vocês estiveram instantes atrás da agradável companhia de Patrícia Armentano, ela que é jornalista e traz informações, ela que deixa você muito bem informado com o chá com pimenta e, é claro, um programa voltado exclusivamente para o público feminino. E eu estou chegando, começando o programa de hoje, trazendo para você a primeira pedrada no peito com eles, Roberto e Neirinho. Boa tarde!

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1: É, você matou saudade com Christian e Ralph aqui no Momento Sertanejo, a música linda, Casa de Esquina. Osimar Marques. Vamos em frente, meu povo, são 2 da tarde, mais 18 minutos, boa música. É, recordando o sertão, no repique da viola, matando saudade, Jacó e Jacozinho.

Tomou, beiçudo. Tá aí, música linda, recordando as histórias de antigamente, por meio e através das músicas, né? Olha só, cada história, rapaz, isso aí tudo foi, tem fatos baseados com a realidade, né? É, baseado em fatos reais, isso aí, os poetas sertanejos de 30, 40, 50 anos atrás, viam um acontecimento na região e já pegavam o lápis, uma folha de papel e já saía uma canção ali, como essa aí do Gavião, que se apagou desta vez por toda a vida. Vai, vai, Tongo, vai mexer com filha de pai honrado. Olha aí, minha gente, são 2 da tarde, mais 25 agora. Ademar Marques. Música linda, de volta o cantor Paulo de Paula no Momento Sertanejo.

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6: Valeu, gente! Tá aí o Momento Sertanejo aqui pela Educativa M630. Um abração pro nosso querido amigo comunicador EDG, que ontem tava bombando no final da tarde aqui na Educativa. O Domingão da Educativa tava no comando do EDG ontem, a partir das 3 da tarde. A gente tava ouvindo e dançando em casa, né? Que maravilha! Valeu, EDG! Obrigado, café aí, meu irmão! Vamos em frente, minha gente, são 2 da tarde... Mais 34 minutinhos, as gargantas de ouro do Brasil. Chega mais, meu amigo Zoom. Que saudade você deixou, rapaz. Olha aí, o inesquecível Zé Rico cantando com o milionário.
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Tá aí a música bonita de Milionário e José Rico, Decida, aqui na Educativa M630, Momento Sertanejo, Hora Certa Brasil, 2:39.

Valeu, gente! Tá aí a música linda do cantor saudoso Porca Véia, né? É Morena Luxuosa. Valeu, minha gente!

Maravilha, maravilha, vamos em frente. Deixa eu mandar um abraço aqui a dona Marli, nossa ouvinte assídua de todas as tardes, seu Ziel, toda a família nos ouvindo aí no Roça Grande em Colombo. Deixa eu também agradecer a audiência aqui do Zé Carlos, lá de São José dos Pinhais, do Jardim Alvorada, lá pertinho do Guatupê, né? O Mendonça, lá na Academia Policial Militar do Guatupê também, aquele abraço, muito obrigado da audiência. O Zelito, a esposa Carla, na borda do campo, São José dos Pinhais. Boa tarde!

Aí, Bob Robson, música bonita, um para cada lado, a hora certinha, são 14h, mais 53 minutinhos. Vem agora que eu ia chamar o caboclo para dar um boa tarde aqui, ele sai correndo, né? Eu acho que não deve, né? Deve ser um parafuso sorto, né? Mas tudo bem, daqui a pouquinho tem aí, né, o melhor da tarde. O melhor da tarde aí com o Fabrício Campos, né? É, chama ele pra nós ali, Nivaldo, fazendo um favorzinho pra nós ali, querido. Chama ele, diga pra ele prestar atenção no serviço, né? Ai, ai, ai. É, não tá aí? Passou direto. Eu vi ele passar pelo telão ali e desceu com tudo. Falei, meu Jesus, parece aqueles códigos da polícia, né? 0021. É. Valeu, gente. São 14h, mais 53. A hora certa, Brasil.

0: moda bonita do Teixeirinha Filho com o Teixeirinha Neto, né? Maravilha, gente, são 2 da tarde, mais 54 minutinhos. Olha, daqui a pouquinho tem o melhor da tarde pra vocês aqui, viu? Ah, por falar nisso, ele tá chegando aqui agora, né? Ele deu duas passadas no telão ali, no telão da vida real e voltou agora. Meu querido Fabrício, boa tarde, Fabrício.
1: Boa tarde, Ademar, boa tarde, amigo ouvinte que está acompanhando o Momento Sertanejo, e fica o convite para continuar conosco no Melhor da Tarde daqui a pouquinho. A gente sai lá do telão e vem aqui para a vida ao vivo.
0: Exatamente. O que que temos hoje aí de atração principal no Melhor da Tarde?
1: Olha, hoje você deve ter estranhado quando você acordou de manhã cedo para vir para cá. Tava bem friozinho, né?
0: Tava friozinho.
1: Agora você vai ver o que que é calor quando você botar o rosto lá para fora.
0: Ô, doido, rapaz.
1: E nós vamos falar sobre isso. Essa variação de temperatura, o que que isso faz com a gente, o organismo?
0: Vamos falar
1: temos especialista.
0: Falar do El Niño.
1: Não, El Niño nós já falamos. Agora nós vamos falar do tempo. Vamos falar o efeito do tempo, das mudanças do clima nas pessoas. Nós temos um especialista, Dr. João Adriano de Barros.
0: Só,
1: logo mais deve estar conosco. Estamos aguardando a chegada dele nos estúdios aqui para trazer informação, prestação de serviços aqui no Melhor da Tarde.
0: O tema é importante, é bom que a dona de casa aumente o volume do rádio aí para cuidar melhor da família. É bom que o amigo trabalhador que está no trânsito, em casa, no comércio, no passeio, aumente o volume do celular pelo aplicativo ou do rádio do carro, porque hoje, no Melhor da Tarde, a informação vem chegando com credibilidade. Meu querido Fabrício Campos, boa semana para você, né?
1: Uma boa semana, né? Começamos bem a semana aí,
0: claro,
1: né? Com um solzinho, pelo menos, né?
0: Olha só, coisa que o curitibano raramente vê, né?
1: Exato, mas nós estamos vendo, só que nós temos que saber os cuidados, né? Quando esse sol vem depois daquela neblina, daquele frio da manhã, como se cuidar, o doutor João daqui a pouco esclarece pra gente.
0: É isso aí, um abraço, até daqui a pouco.
1: Um grande abraço.
0: Esse é o Fabrício Campos e o melhor...

0: Valeu, minha gente! Tá aí ao som de Teodoro e Sampaio. Também nós vamos riscando a canela no asfalto, né? Fazendo uma torda do paletó. Desejando a todos um bom final de tarde. Fiquem agora, não desliga o rádio, hein? Fiquem aí com o Fabrício Campos e o Melhor da Tarde, com toda a sua equipe, seus entrevistados, a informação precisa. Olha, tudo que você queira saber, o Melhor da Tarde traz para você. Eu volto amanhã, às 14h, com mais um Momento Sertanejo. Tchau, gente!
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0: leve, dinâmica e acolhedora, que é o jeito de ser da Rádio Educativa AM 630. Aqui você fica informado do que está acontecendo em Curitiba e região metropolitana, no Paraná, no dia de hoje e até no Brasil, dependendo da situação, né? Quando estava no período da Copa do Mundo, meu grande Nivaldo Walter, a quem eu cumprimento aqui, uma boa tarde para você, Nivaldo. Seja mais uma vez bem-vindo, grande parceiro aqui na condução do programa, operando, né, a nossa mesa de som até chegar a hora do fim de tarde educativa, que você pega e assume o microfone também, né, Nivaldo?
1: É verdade, boa tarde. É verdade, boa tarde a você, Fabrício, boa tarde aos amigos, às amigas que acompanham o seu programa em toda a grande Curitiba, em toda a região metropolitana, nesta segunda-feira. Ainda estamos no inverno brasileiro, mas hoje a característica não é bem disso, né, Fabrício?
0: Exatamente, é um inverno meio diferente, não parece que é inverno,
1: diferente,
0: né?
1: Esse que é o problema. Mas, Fabrício, um abraço para você, bom programa, tamo juntos.
0: Um ótimo programa para nós, vamos falar justamente sobre isso daqui a pouquinho, depois das demais informações aqui do Melhor da Tarde da Educativa, que está apenas começando. Hoje nós temos um assunto muito importante para tratar, que é relativo a essas mudanças do clima e o impacto que isso tudo tem na nossa saúde. Mas o Melhor da Tarde é isso, ele traz para você vozes, talentos, experiências diferentes que ajudam a tornar a nossa vida cada vez melhor. Então, logo mais, a gente vai estar conferindo este assunto importante aqui no Melhor da Tarde da Educativa. A gente falou agora há pouco, né? O Nivaldo comentou, estamos no inverno, mas não parece, né? A temperatura atual em Curitiba está beirando os 28 graus. São 27,6 graus nesse momento, temperatura no ponto mais alto do dia, quase chegando nos 28 graus. Pouco vento soprando, um vento de 7 km por hora e a umidade relativa no ar, dependendo da região da cidade, variando entre 45% e 50%. Tivemos mínima hoje na faixa dos 15 graus, mas a temperatura chegou agora quase nos 28, né? 27,6 a temperatura nesse momento. É muita variação de temperatura e isso acaba causando bastante desconforto, bastante problemas na saúde, e esse vai ser o assunto de logo mais, né? Então você fique ligado que nós vamos falar como se proteger principalmente o seu pulmão dessa gangorra do clima em Curitiba. A gente vai daqui a pouquinho falar sobre saúde, mas antes da gente focar no tema de saúde, vamos falar de um tema importante, que quando a gente está praticando esporte, precisa estar saudável. Nós tivemos a rodada do futebol no final de semana. Hoje é segunda-feira é o dia em que nós trazemos na TV Paraná Turismo, às 19h30, um grande debate esportivo, falando tudo o que está acontecendo no futebol, comandado pelo Marcelo Facnello. Hoje vai ter a presença do nosso Edson Tomás, do Irapitã Costa e do Osmar Antônio, daqui a pouquinho, às 19h30, na programação da TV Paraná Turismo. Mas antes, o Edson Tomás quer trazer uma boa tarde para a gente. Ele vai falar o que espera para a gente neste final de semana, o Atlético e o Curitiba, que estão se preparando para os seus próximos compromissos e que jogaram durante o final de semana. Tanto o Atlético quanto o Curitiba conseguiram resultados interessantes. Daqui a pouquinho a gente traz para você essa informação do futebol aqui na Educativa AM 630. Falando mais uma vez, a gente vai trazer o assunto, depois da participação do Edson Tomás, do Dr. João Adriano Barros. Ele vai estar aqui conosco falando sobre o impacto do clima na nossa saúde. Se o clima está muito forte, se o clima está variando muito, a temperatura com grande amplitude térmica, como a gente chama, a diferença da máxima para a mínima, isso pode ter impactos na saúde. Daqui a pouquinho, nos nossos estúdios, falando conosco também o Dr. João Adriano de Barros, que é do Hospital Nossa Senhora das Graças, vai trazer a sua experiência, o seu conhecimento para poder compartilhar com a nossa audiência aqui na Educativa AM 630. Antes disso, estamos tentando estabelecer o contato com o Edson Tomás. O Edson Tomás daqui a pouquinho vai trazer para a gente o que podemos esperar neste final de semana, neste jogo de futebol que aconteceram, tanto o jogo do Curitiba quanto do Atlético, e para o final de semana tem os próximos compromissos. Atlético e Curitiba vão estar se preparando. Você está acompanhando o Melhor da Tarde.

0: 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Daqui a pouquinho, às 16 horas, a gente espera que você saia melhor, saia bem informado do nosso programa. Vai ter o César e Seresta ao vivo. A gente entrega o bastão, o microfone para o nosso grande Tobias de Santana. 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Agora sim, já temos estabelecido o contato com o Edson Tomás. Olá, Edson Tomás, uma boa tarde para você.
1: Olá, Fabrício, um grande abraço para você, para todos que nos acompanham aqui no Melhor da Tarde. Dupla Atletiba no final de semana em campo, 2 empates em 1 a 1, resultado bom para o Coritiba jogando fora de casa, nem tanto para o Atlético jogando dentro de casa. Começando pela partida do Atlético contra o Bragantino, talvez o melhor jogo do Atlético na Arena da Baixada, com muita imposição física, tática, técnica, com muitas oportunidades. Em menos de 8 minutos, o Atlético teve claramente 4 grandes chances de abrir o placar. Menos de 1 minuto, uma bola na trave do jogador Steve Mendonça. O goleiro Thiago Volpi já estava praticamente batido no lance. A bola bateu na trave e depois seguidas defesas do Thiago Volpi em jogadas do Leozinho, do Kevin Viveiros, do João Cruz, do Steve Mendonça também. No segundo tempo, mais uma vez o Atlético com mais posse de bola, 52%, 20 finalizações em toda a partida, 7 em direção ao gol. E o rubro-negro ainda com muitas oportunidades, Thiago Volpi mais uma vez fazendo grandes defesas, num jogo, repito, muito bem disputado, sem muitas faltas, 13 no total, um jogo que teve uma bela arbitragem do Alex Stefano. Enfim, um jogo em que o Atlético, num descuido, numa bola parada, toma o gol de Pedro Henrique já no meio do segundo tempo. E na sequência, o Atlético ainda tem a capacidade com Kevin Viveiros pelo lado esquerdo no cruzamento para o Vargas fazer o gol de empate. O Atlético ainda teve grandes oportunidades, pelo menos mais 2. Uma com Benavides, outra com o próprio Kevin Viveiros. O time do Bragantino também teve outras oportunidades, não tão claras, apenas uma na cabeçada do Isidro Pita, onde o Santos fez um verdadeiro milagre, mas o resultado terminou em 1 a 1. 31 mil torcedores que aplaudiram de pé a boa partida do Atlético. O resultado não foi o melhor, não era o que o Atlético queria, mas o rubro-negro chega neste momento a 41 pontos e permanece como terceiro colocado na competição. Belo jogo do Santos, que fez uma grande defesa, mas principalmente Gilberto jogou muito bem, Luiz Gustavo mais uma vez, o Leozinho até sair da partida e o Kevin Vargas, que acabou sendo decisivo. E um pouco mais tarde, 9 da noite, lá em São Paulo, no Morumbi, o Coritiba arrancou o empate do São Paulo, mesmo não jogando bem. O Coritiba foi dominado pelo São Paulo durante todo o primeiro tempo e o gol do São Paulo saiu no finalzinho da partida com o chute do Pablo Maia. O Pedro Morisco não pôde fazer nada, o Coritiba sem muitas possibilidades, muito amarrado no primeiro tempo, teve muitas dificuldades. E aí no segundo tempo brilhou mais uma vez a bola parada do Coritiba e o gol mais uma vez do Thiago Coser, empatando a partida em 1 a 1. O São Paulo teve outras oportunidades, o Caleri reclamou de um pênalti que poderia ter sido marcado em campo, não teve também o chamado do VAR. Enfim, o Coritiba melhorou no segundo tempo, mas mesmo assim jogou muito abaixo do que é esperado numa fase decisiva de competição. Coritiba só teve 34% de posse de bola durante toda a partida, 7 finalizações e apenas uma certa, que foi exatamente o gol do Thiago Coser. Coritiba joga a próxima partida contra o Corinthians no Couto Pereira neste próximo final de semana. Já o Atlético joga na segunda-feira que vem contra o Botafogo fora de casa. É isso, Fabrício. Um grande abraço. Até a próxima aqui no Melhor da Tarde.
0: Isso aí, valeu. Um grande abraço para você também, Edson Tomás. Até daqui a pouquinho, às 19h30, ao vivo aqui na TV Paranaturismo, canal 509 da NET, ou 9.1 UHF, para quem gosta de acompanhar a nossa programação. Você pode acompanhar pelo celular também, se você quiser o programa. Programa de esportes às 7h30 da noite, comunicação.pr.gov.br/TV ao vivo, separado por hífen. Tem muita gente que acompanha o nosso programa de rádio dessa forma. Basta apenas colocar no final, diferente de TV ao vivo, rádio AM ao vivo. comunicação.pr.gov.br/rádio AM ao vivo, separado por hífen. Essa é uma das formas que você tem de acompanhar a nossa programação aqui na Rádio Educativa M630, há 73 anos com você. Além disso, o aplicativo RádiosNet, você clica lá em Rádio Educativa M630 ou no dial do seu rádio. E para participar, você já sabe, é só mandar a sua mensagem para 419-9955-0482. 419-9955-0482 é o seu canal de comunicação com a nossa produção. Você manda mensagem, manda pergunta. Daqui a pouquinho estaremos com o nosso entrevistado, está se dirigindo para os nossos estúdios, o doutor João Adriano de Barros, que é coordenador do Laboratório de Função Pulmonar do Hospital Nossa Senhora das Graças, e vai falar como é que a gente lida com tantas mudanças de temperatura acontecendo. Hoje, Curitiba amanheceu em alguns lugares da cidade 15 graus, outros pontos 16, e agora de 27 até quase 28 a temperatura. É muita variação de temperatura e isso acaba tendo um impacto no organismo. Daqui a pouquinho conosco o especialista no assunto, o doutor João Adriano de Barros, para trazer esta informação. Você está acompanhando o Melhor da Tarde da Educativa. Na sequência vai ter o CS Seresta com Tobias de Santana e depois o Nivaldo Walter vai estar comandando, a partir das 17 até as 18, o fim de tarde da Educativa. Quando você embarca numa verdadeira viagem ao túnel do tempo, relembrando canções que marcaram gerações e que continuam emocionando até hoje, sucessos de ontem e de hoje, com grandes artistas e músicas que fazem parte da nossa história. Tudo isso na companhia de Nivaldo Walter, daqui a pouquinho, das 17 às 18. No sábado é num horário diferente, né, Nivaldo? No sábado, em vez das 17 às 18, o horário qualquer, Nivaldo, do fim de tarde?
2: No sábado, Fabrício, é das 16 às 18 horas. É o fim de tarde especial de sábado, das 4 às 6. No domingo, eu também estou cedinho, Fabrício.
0: Domingo também?
2: Domingo também tem.
0: Olha,
2: o
0: bom
2: Paraná
0: saber.
2: Raiz. Música Raiz, música do Nhô Belarmino, Nhã Gabriela, música do Tonico e Tinoco, música do falecido Leonel Rocha, Leonel Rocha e Campos, tudo isso a partir das 7 da manhã, dentro do Paraná Raiz, para todo o Brasil, para todo o Paraná, através da internet, pelas redes sociais, aqui na Rádio Educativa AM630.
0: É verdade, Nivaldo, tinha esquecido do Paraná Raiz, sempre estou chamando a nossa audiência para continuar conosco, para acompanhar o fim de tarde educativa, mas quem gosta de acordar cedo no domingo, para colocar a casa em ordem, coloca ao som de música raiz, o melhor da música paranaense, né? Culturas musicais que atravessam gerações, tradição, memória e música boa, na companhia do competente Nivaldo Walter. Daqui a pouquinho nós vamos estar recebendo o nosso convidado nos nossos estúdios. Ele deve estar a caminho, algum imprevisto pode ter acontecido, mas para falar sobre essa gangorra no tempo, a gente, antes de abrir o nosso espaço de saúde, vamos abrir os trabalhos com música da melhor qualidade, como é a maneira de ser aqui da Rádio Educativa. Na voz de Pedro Mariano, a genialidade de Rita Lee e de Roberto de Carvalho, com Saúde. Aumenta o som para ouvir e acompanhar. Esse é o Melhor da Tarde da Educativa M630.

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1: Esse é o Melhor da Tarde da Educativa M 630 e o assunto de logo mais, estamos somente aguardando a chegada do nosso especialista, Dr. João Adriano de Barros, que está vindo direto de um outro compromisso para cá, para falar com os nossos ouvintes da Educativa M 630 sobre como se preparar para enfrentar grandes variações de temperatura. Mas ele vai falar pelo viés da saúde, da medicina. Ele que é pneumologista, um dos responsáveis pelo laboratório, coordenador e fundador, inclusive, do Laboratório de Função Pulmonar do Hospital Nossa Senhora das Graças, que fica aqui pertinho do Canal da Música. Você conhece o hospital, né? Aqui pertinho, né, Livaldo? Livaldo, enquanto isso, enquanto o doutor João está chegando, como é que você faz para se preparar quando, por exemplo, tem um momento de muito frio? Vamos ver se é a mesma maneira que eu costumo me preparar. Hoje, por exemplo, do jeito que eu estou, eu vim bem diferente, né? Porque de manhã a temperatura estava beirando lá os 15 graus. Agora está aquele calor, a gente está um pouquinho mais à vontade, né? Como é que a gente faz para se preparar, Nivaldo, na sua opinião?
2: Na realidade, Fabrício, eu particularmente, eu me preparo primeiramente fisicamente.
1: Certo.
2: Com boas vitaminas.
1: Muito bom.
2: Porque o organismo tem que ficar bem preparado, porque normalmente a friagem, a umidade relativa do ar, ela traz aquela sensação térmica que, se você não cuidar, o pulmão vai para as cucuias, acaba complicando.
1: Exatamente.
2: Porque você pega uma infecção, pega um resfriado, ele evolui para uma gripe, após a gripe acaba evoluindo para uma tuberculose. Isso é complicado. Por isso, eu particularmente me preparo com chás quente, bem agasalhado, principalmente a parte das costas, para evitar, sim, a friagem, aquela coisa toda. Por isso que eu normalmente eu durmo sempre com roupa quente, com blusa, com meias e com touca, para evitar esse tipo de friagem, viu, Fabrício?
1: É isso aí, ó. O Nivaldo dando uma dica pra gente aqui, como se preparar. E é o chamado vestuário inteligente, né? A gente brinca, né, que é o efeito cebola. Eu vim assim, eu tava que nem uma cebola de manhã cedo, tava com uma camiseta por baixo, que eu já retirei, né, que vai aumentando a temperatura, e tava com uma blusa de lã, e além disso tinha uma quarta camada, que era um casaco, né, pro caso de, né, de tivesse um ventinho, frio. Então a gente bem agasalhado, mas começa a subir a temperatura, a gente vai tendo que ir substituindo. E sempre, Nivaldo, com roupas de fácil remoção, roupas que você pode retirar ou adicionar as peças ao longo do dia. Se der uma esfriada de noite, provavelmente deve cair um pouco a temperatura, pelo que eu estou acompanhando aqui da previsão do CIMEPAR, por volta das 20 horas, que é a hora que eu devo estar saindo daqui, a temperatura vai estar na faixa das 20h30, né? Porque o programa começa às 7h30, o futebol show, e a gente acompanha desde do início do nosso trabalho aqui na TV Paranaturismo até as 20h30, 20h30 e pouco, quando o pessoal entrega para a programação. Então já a temperatura vai estar na faixa dos 20 graus, eu provavelmente vou ter que estar colocando mais alguma peça de roupa, né? Porque somente com a camisa que a gente está usando não é o suficiente, né?
2: Claro que não, porque você vai sair do local, um ambiente quente, daí vai se confrontar com, lá fora, com a temperatura bem baixa, acaba tendo um choque térmico, e dentro dos pulmões já aparece aquela bolha de água. Esse que é a parte principal de a gente tomar muito cuidado. Essa bolha de água que acaba aparecendo na parte interna dos pulmões quando você está num ar quente e vai para o frio, que pode acontecer a famosa água no pulmão, daí complica.
1: Isso, exatamente. Tem que tomar muito cuidado. Então, muito obrigado aí por mais esse toque, Nivaldo. Além desse vestuário inteligente com várias camadas e de fácil remoção, a gente tem que, no caso do frio, estar com mãos, pés, cabeça protegidos, aquecidos, porque o frio nos pés, se você não está usando um sapato adequadamente assim, aquecido, né, que te proteja do frio, e se você eventualmente acabar molhando, isso acaba causando problema, pode realmente dar problemas na saúde. Mas isso é um assunto que a gente vai tratar logo mais, assim que chegar o nosso especialista, o Dr. João Adriano. E essas roupas, né, do vestuário inteligente, se possível, tecidos leves, peças de algodão por baixo no calor. Tem que ter cuidado com saúde e hidratação, ele deve reforçar isso no nosso bate-papo de logo mais, bebendo água, como eu fui buscar uma aguinha para nós ali fora, enquanto estava tocando a música do Pedro Mariano, Saúde, da Rita Lee. A água é um santo remédio, né? A água acaba renovando as energias ou líquidos, né? Como a água, os chás que você tinha comentado, sem exagerar muito, o café também pode ser, né? Mas a água é o melhor hidratante. Umidificação nasal, né? Para quem tem quem sente o ambiente mais seco, usar o soro fisiológico nas narinas pode ser uma boa, e manter a imunidade alta com as vitaminas que você tinha falado, alimentos ricos em vitaminas e minerais também. E é claro, tem que estar com as vacinas em dia, né? Começou o calendário de vacinas, você está dentro do perfil da população que permite ser vacinado. Não perca tempo, não tenha dúvida, vá fazer a vacina. E a adaptação quando estiver em ambientes internos, tem que ter uma ventilação adequada, se os espaços permitem ter janelas, né, deixar o espaço arejado para evitar o vírus, só evitar que essa janela esteja nas suas costas, né? Procure ficar longe das janelas. Evite correntes, então é isso, né? Não fique direto sob o vento, muito frio. Umidificadores, se tiver a possibilidade, aparelhos para combater o ar seco interno, e a temperatura estável, regulando o ar-condicionado de maneira moderada, se você tiver essa possibilidade. Esse é o nosso Melhor da Tarde da Educativa AM630, do dia de hoje, em que a gente está aguardando a presença do Dr. João Adriano de Barros, que deve estar em instantes, está se deslocando aqui para os estúdios, falar sobre como nós podemos nos preparar para enfrentar essas grandes variações de temperatura, aí falando com a autoridade da medicina. Ele que é coordenador do Laboratório de Função Pulmonar e do Hospital Nossa Senhora das Graças, aqui de Curitiba, e ele é especialista, mestre em pneumologia pela Unifesp, com graduação pela Universidade Federal do Paraná. Você está acompanhando o Melhor da Tarde da Educativa. O nosso grande Nivaldo Walter falou que nos domingos apresenta o Paraná Raiz. E eu apresento, né? No sábado se apresenta o Fim de Tarde Educativo Especial. Eu apresento o Melhor da Tarde. Por enquanto estamos no horário do meio-dia a uma. Nesse último sábado apresentamos o meio-dia a uma, e na sequência aconteceu o Vem Que é Sábado com o EDG. Isso aconteceu no final de semana passado. Talvez tenhamos algumas mudanças na programação, né? Novos programas chegando aqui na Educativa AM630, mas nesse sábado eu entreguei para o nosso grande colega EDG, que acabou de passar aqui na frente, né? O EDG passou, passando aqui em frente à tela, como diz o Ademar Marques, né? O grande telão, né? Que nós temos um grande vidro para poder dar a vista do lado de fora aqui nos estúdios educativos. Vem Que é Sábado, sua tarde com muita música, programa feito para acompanhar com boa companhia, trazendo o clima especial que só a Rádio Educativa tem, todos os sábados com muita música na Rádio Educativa com EDG. Nós vamos agora para um breve intervalo comercial, e depois do breve intervalo comercial, se for o caso, a gente toca uma música, e daqui a pouco nós estaremos com o nosso doutor João Adriano de Barros para falar sobre a grande variação de temperatura e a saúde, né? Uma prestação de serviços, utilidade pública, aqui no seu Melhor da Tarde da Educativa AM630.
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1: Esse é o Melhor da Tarde da Educativa AM 630, há 73 anos, ao seu lado. Você ouviu com roupa nova, seguindo no trem azul. 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E a gente está aqui acompanhando as músicas da programação do dia. Você já ouviu Saúde com Pedro Mariano, de Rita Lee e Roberto de Carvalho. Agora há pouco, Roupa Nova, seguindo o trem azul. Nós estamos aguardando, parece que aconteceu algum imprevisto com o nosso querido convidado de hoje. Está vindo de um outro compromisso, algo está atrasando. Talvez não tenhamos a possibilidade de fazer a entrevista tão completa quanto a gente gostaria, trazendo bastante informação para você. Se você quiser participar, registrar a audiência, 41 999 55 0482, 41 999 55 0482. Programa Melhor da Tarde da Educativa, que traz para você entretenimento, informação, prestação de serviço e histórias inspiradoras. Por falar em histórias inspiradoras, você lembra da nossa entrevista da sexta-feira aqui? É, Nivaldo, eu fui acompanhar o lançamento do livro O Senta Davi. Estiveram aqui conosco as doutoras Simone e a doutora Débora, na sexta-feira, fazendo uma entrevista muito interessante, muito emocionante até, falando das dificuldades de aprendizagem, dificuldades de comunicação de crianças, né, que estão naquela fase escolar. E eu pude acompanhar, foi no Solar da Cultura, no sábado, às 10 horas. Lembra que eu tinha falado, estava torcendo para que não chovesse? Naquele momento não estava chovendo. E para você acessar o Solar da Cultura, você tem que ir a pé, você tem que pegar e descer, estacionar na próxima ali do Largo da Ordem, ou chegar de ônibus ali e ir a pé até você adentrar ali o Solar da Cultura. Mas foi muito emocionante, muito bacana, apresentações de crianças tocando instrumentos musicais, muita musicoterapia, estímulos musicais envolvidos, muito bem organizado pela editora Lado A, um grande sucesso o lançamento do livro Senta Davi. Eu pude pegar o autógrafo, né? Eu já tinha recebido o autógrafo das autoras que estiveram conosco aqui, coautoras, né? A Simone e a doutora Débora, que estiveram conosco, são 20 coautoras. E aí consegui de mais uma, que é a Alessandra. A Alessandra, que é a grande coordenadora, ela que organizou toda essa obra, ela que é de Joinville, esteve de passagem. Pude conhecer também o simpático Romeu, que é o marido dela, que estava dando apoio, né? Marido bom é esse, né? Marido que está sempre presente, sempre ajudando, sempre tranquilo. Então, é isso aí. Eu acabei de receber a mensagem aqui do doutor João Adriano de Barros. Agradeceu muito a possibilidade do convite. Nós vamos remarcar essa entrevista. Ele está me explicando aqui o que aconteceu. Agradeço muito por retorno. Fique tranquilo. Melhoras aí na consulta, né? Houve um pequeno transtorno, ele, né? A vida de médico é assim, né? A vida de médico está sempre acompanhando as coisas que estão acontecendo. Houve um pequeno imprevisto, mas a gente agradece aqui pelo retorno do Dr. João Adriano de Barros. Então a gente vai falar outro dia, porque esse é um assunto que pode ser tratado sempre, né? Não é somente numa segunda-feira como hoje, porque isso é bastante frequente aqui em Curitiba, né, Nivaldo?
2: É, na realidade, esse tema é bastante relevante, Fabrício, porque nós vivemos exatamente num período que a temperatura, a friagem, essa umidade é praticamente 24 horas e chama a atenção de todo mundo. o ecossistema está totalmente alterado, né, Fabrício? Então, quando se trata de um assunto como esse, sempre você pode requentar e falar de novo tudo outra vez, porque nunca é informação que ficaram para trás. Sempre são informações atualizadíssimas. Na semana passada, teve várias regiões de da região periférica de Curitiba e também da região metropolitana, que caiu até pedra.
1: Sim, granizo, né?
2: Granizo, né? Então, praticamente, quando cai o granizo, normalmente esfria pra caramba bem próximo. Então, é bom saber que com a próxima oportunidade que ele terá, com certeza, esses assuntos nesse tocante será muito bem comentado e elaborado, Fabrício.
1: Com certeza. Então, a gente agradece aqui a disponibilidade. Tinha reservado o horário na agenda, o doutor João Adriano de Barros, mas teve um imprevisto. É normal, isso acontece, ainda mais nos profissionais de medicina. A minha esposa, Carlinha, é fisioterapeuta, né? Já, né, teve vários atendimentos, assim, que acaba havendo alguma necessidade de fazer alteração em função do estado dos pacientes, e o meu cunhado é médico, então a gente já está acostumado, a gente sabe dessa possibilidade, dessa realidade, né, Nivaldo?
2: É verdade, mas com certeza absoluta, o ouvinte do seu programa, o público que acompanha em toda a Grande Curitiba, na região metropolitana, com certeza aguardará com muita ansiedade uma nova agenda para este médico para vir falar em toda a íntegra do programa O Melhor da Tarde aqui pela Rádio Educativa.
1: É isso aí. Eu vou fazer o seguinte, eu vou dar um bônus. Eu estava aguardando isso para fazer mais adiante, mas a gente tem bastante experiência no treinamento, no desenvolvimento de pessoas, e teve um assunto que nós tratamos com uma das especialistas na semana passada, foi com a doutora Cíntia Suplicy, que ela estava falando sobre aquelas habilidades que a inteligência artificial não consegue imitar. E você lembra que ela tinha falado de alguns pilares ali, de alguns pontos? Na verdade, ela não estava chamando de pilares, seriam hard skills, né? Aquelas competências do coração. Uma delas é a presença. Tá lembrado disso, Nivaldo?
2: Tô lembrado.
1: E a outra é a escuta atenta, a escuta ativa ou escuta profunda, como ela estava tratando ali. Vamos falar sobre escuta profunda? Porque quem está com a gente até agora, quem está acompanhando o programa, merece informação, merece esse compartilhamento de experiência. Então, eu vou falar com vocês sobre a escuta atenta. A escuta atenta, ela é frequentemente também chamada de escuta ativa, e ela é uma técnica de comunicação que consiste em estar totalmente presente, você estar ali 100% presente quando você estiver conversando com alguém, com um interlocutor, seja pessoalmente, seja por telefone, seja em vídeo mensagem, é você estar ali, presente, com empatia e sem julgamentos prévios. É importante, para que você esteja realmente exercitando a escuta ativa, não ter esse filtro, esse julgamento. Não ficar pensando, a pessoa está falando isso, está falando aquilo. Tem que tomar muito cuidado para você realmente estar presente ali, sem ficar com julgamentos prévios. Porque daí, mais do que apenas processar o que a pessoa está falando, o som das palavras, essa prática vai mostrar que você tem interesse genuíno para compreender a mensagem verbal do outro e os sentimentos envolvidos, e também a linguagem não verbal. Uma coisa é você não ter julgamento, outra coisa é a linguagem não verbal. Se a pessoa está conversando com você, por exemplo, numa videomensagem ou pessoalmente, e está desviando o olhar, tá buscando alguma informação, é sinal de que algo está acontecendo. Por exemplo, a pessoa pode estar o tempo inteiro buscando o relógio. Isso às vezes até acontece, a pessoa está numa consulta, está conversando com um psicólogo, está conversando às vezes com um médico, com algum profissional de alguma outra área, e daqui a pouco, se você está lá conversando com esse profissional, ou ele conversando com você, e um dos dois começa a olhar para o relógio, é sinal de que está tendo um ruído nessa comunicação. Não é aquela escuta ativa 100% como deveria ser, né, Nivaldo?
2: Na realidade, Fabrício, com certeza, isso acontece muito em dois lugares, Fabrício, nas igrejas, quando o pastor ou o padre está fazendo a pregação, dando a mensagem, fazendo toda toda a parte teológica.
1: Sim,
2: a teologia,
1: exatamente. Está trazendo a mensagem principal ali daquele
2: encontro. E de repente o frequentador ali está olhando longe, olhando para o relógio, olhando para o ventilador. Então ele não está assimilando nada do que ele está falando. E uma sala de aula, você também é professor.
1: Sim, sim. Então, a gente tem que estar atento. Quando a gente está em sala de aula, você tem que estar prestando atenção em tudo que está acontecendo.
2: Em algum momento, você fazendo uma palestra, de repente alguém que estava lá, de repente não desviou o olhar, olhou para o chão, olhou para o relógio, pegou o celular. Pergunte alguma coisa na sequência, vê se a pessoa consegue responder. Não consegue.
1: É, não. E aí aquela coisa. Aí você tem que ter esse tato, né? Porque no começo, né? Quando eu estava no início de carreira, dava vontade de perguntar, né? Mas depois eu percebi que às vezes a pessoa estava numa situação aflita, esperando uma mensagem de alguém da família. Ou às vezes, uma vez foi uma grande surpresa. Um aluno que estava numa aula de marketing, ele estava com o computadorzinho dele aberto, notebook, né? Hoje em dia, né? Na época não era normal, isso aí faz mais de 14 anos não era normal as pessoas usarem o notebook na sala. Pô, deixa ele lá com o notebook dele, eu vou dando aula. Daqui a pouco eu comecei a dar exemplos, estava dando uma aula de gestão de marcas, você não imagina o que ele fez ali. Foi um dos alunos que mais contribuiu. Ele, professor, não é disso aqui que você está falando? Daqui a pouco ele pegou e virou o computador, ele estava pesquisando, ele estava acompanhando a aula, ele estava aproveitando a tecnologia a favor dele para poder continuar. Mas é um caso, vamos dizer ali, uma escuta em paralelo, né? É uma escutativa. Até dá para chamar de escutativa, porque ele estava prestando atenção no que eu estava falando, só que ele estava tentando buscar um complemento, estava tentando entender de alguma forma. Mas a escuta atenta, a escuta ativa 100%, você está lá, totalmente presente, com empatia, né? A pessoa está ali para trazer alguma coisa para você, seja numa consulta, seja numa reunião, seja numa conversa, ou seja, né, num momento que está você trouxe o exemplo, né, da igreja, né, um pastor ou um padre que está proferindo ali a palavra e que de repente, né, seria legal você aproveitar aquele momento ali, se você foi lá, foi com essa intenção, né, de realmente ouvir alguma coisa. E os pontos principais dessa escuta ativa são, então, essa presença total, desligar distrações externas, como ficar olhando para o celular, ficar olhando para o relógio desnecessariamente, e silenciar aquele falatório mental interno, porque às vezes dentro da cabeça da gente fica um monte de coisa acontecendo. Ah, tem uma conta para pagar, eu vou terminando essa conversa, eu vou pegar, vou pagar aquela conta, eu tenho que fazer isso, tenho que falar com aquela pessoa, eu tenho que fazer mais isso. Se você ficar pensando nessas outras coisas na hora que você se propôs a essa escuta ativa, não vai sair nada. Você nem vai pagar essa conta, porque você não pode pegar e sair dali naquele momento, e não vai nem ouvir a pessoa 100%. E aí o negócio é ter foco no outro, absorver o conteúdo, as emoções da fala, antes de formular uma resposta própria, né, que você tenha, né? Você tem que escutar o outro antes de você pegar e tentar imaginar o que ele está querendo falar. Às vezes as pessoas até interrompem a outra, né? Falam assim, ah, você quer dizer tal coisa? Não terminei de falar. A pessoa estava falando ali para você e você acha que você já sabe o que ela vai dizer. O que você acha disso?
2: Há muito tempo atrás, Fabrício, eu trabalhava numa emissora de rádio e fui narrar. Eu não sou narrador de futebol, mas fiz um curso de narrador uma época e precisou de fazer a transmissão do jogo. Era Internacional de Campo Largo e Fanático. E a rádio era a Rádio Difusora de Balsa Nova e lá ficou um plantão. E esse plantão estava totalmente fora da realidade. Quando eu chamava ele para fazer ali os jogos que estavam em andamento, ele não falava.
1: O plantão, ele ficava quietinho?
2: Ele ficava quietinho, só dizia, vamos até os estúdios, cadê? Quais os jogos em andamento, cara?
1: Paraná, nem o jogo.
2: Paraná 1. Mas não era isso que estava perguntando. Os jogos que estavam em andamento. Daí que ele falou que estava totalmente fora, não estava nem prestando atenção na narração e no que eu perguntava para ele. Então aí é bem isso mesmo, não estava interagindo, né?
1: Você tem que estar atento. Não, ainda mais se está fazendo uma transmissão de futebol, você tem que estar atento a tudo que está acontecendo ali no jogo que você está. E se você está no papel do plantão, como era o papel desse colega aí, você tem que ver tudo que está acontecendo. Antigamente era mais difícil. Antigamente você tinha que pegar e ficar com vários rádios ligados, televisões. Hoje em dia você já tem essa informação chegando na ponta dos dedos ali, nos aplicativos, no celular. Só que você tem que organizar essa informação para poder passar de uma forma bastante clara para os ouvintes, né, Anivaldo?
2: E isso vai exatamente, Fabrício, do que nós estamos fazendo agora. Eu estou aqui na sonoplastia para você, abrindo o microfone e fechando, soltando as músicas. Agora há pouco, lembra do Edson Tomás? Né?
1: Sim, então, exatamente. O Edson Tomás, para poder entrar, teve um probleminha técnico, mas daqui a pouco ele entrou e trouxe informação. Assim,
2: se eu não estou atento, a hora que eu disparasse ele não ia falar.
1: Não ia falar.
2: Entendeu?
1: Você então, abre, ele jura que falou, mas o ouvinte não ouviu.
2: Não ouviu. Aqui, vamos lá tocar a próxima música. Eu já tenho que estar preparado para saber qual que será. E se eu não saber qual música, ela tem que estar preparada ali.
1: Então,
2: como...
1: eu vou pedir para você já ir selecionando a nossa próxima música, enquanto eu vou falando aqui sobre essa escuta ativa, muito legal.
2: E por falar, não te interrompendo, já te interrompendo, por falar em escuta ativa, já preparei aqui o Roberto Carlos, Preciso Chamar Sua Atenção, é o nome da música.
1: Maravilha, Preciso Chamar Sua Atenção, você está vendo? É oportuno, ele vai ali na raiz, o Nivaldo volta, ele traz a música certa para o momento certo. Então, esse foco no outro que a gente tem que ter quando está falando de escuta ativa, a ausência de julgamento, que é aceitar a perspectiva de quem fala, sem interromper para corrigir, para rebater, para impor opinião. Se você está realmente se propondo a ter uma escuta ativa, uma escuta atenta, você vai ouvir a pessoa. E validação e feedback, demonstrar que está acompanhando por meio de acenos, o contato visual, alguma pergunta que você possa estar fazendo que tenha a ver com aquilo que a pessoa está te trazendo. Tudo isso que eu estou trazendo, a gente estuda bastante nos processos de coaching. No processo de coaching, é um processo de pergunta, resposta, e a próxima pergunta ela vem derivada da resposta que a pessoa te trouxe, e essa é uma das ferramentas que a gente mais trabalha no coaching, essa escuta atenta, essa escuta ativa, essa escuta sem julgamento. Isso é importante, não só para você praticar uma sessão de coaching, para aqueles que tiveram a oportunidade de a gente estudar juntos, né? Porque quando a gente está em sala de aula com os alunos, a gente aprende ali também com as experiências de cada um, com aquilo que está acontecendo, quando eles estão praticando, e cada vez mais a gente vai, como se diz, afiando o machado, né? Vai ficando mais preparado ali, mas é preciso estar atento, né? Tem que ter escuta ativa e atenta como professor, como instrutor também. Benefícios que isso traz, Nivaldo? Fortalece os relacionamentos, porque cria aquela conexão humana profunda, baseada em confiança, como a gente tinha conversado já na semana passada com a doutora Cíntia Suplicy. Reduz conflitos, porque minimiza mal entendidos. Se a pessoa está escutando atentamente, ela, né, você vai entender exatamente aquilo que ela te trouxe, não vai ficar aquele negócio assim meio enviesado. Isso é tanto no ambiente familiar quanto no profissional. Vai desenvolver a empatia também, vai enxergar situações sobre a ótica e os sentimentos do outro, e no trabalho é muito importante, porque aumenta a produtividade. No trabalho e nos estudos também. Para quem está estudando, garante que tudo seja compreendido perfeitamente e de primeira. E agora nós vamos com Roberto Carlos. Preciso chamar a sua atenção no nosso finalzinho desse nosso programa de hoje. Daqui a pouquinho a gente está entregando o bastão para Tobias de Santana, que vem com César e Seresta. Agora você fica com o Roberto Carlos no Melhor da Tarde da Educativa.

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1: Você acompanhou na voz do Rei Roberto Carlos, eu preciso chamar sua atenção. E já estamos aqui nos estúdios com a presença do meu nobre, meu querido, uma das pessoas mais simpáticas e mais queridas por todos aqui na Rádio Paraná Educativa M630, na FM e na TV. Tô falando a verdade, né, Erivaldo? É unanimidade, tem uma unanimidade aqui, é o Tobias de Santana. Uma boa tarde para você, Tobias, seja bem-vindo.
2: Boa tarde para todos os ouvintes, nossos companheiros aí de todos os dias. O bondade do Fabrício, isso aí é quando é amigo assim próximo, a gente tem que dar um desconto, porque mas de qualquer forma a gente tenta sempre ouvir os outros, né, Fabrício?
1: Exatamente.
2: Nivaldo, ouvir os outros, quando falar também falar o suficiente, né? Tentar ser preciso. Às vezes a gente fala uma coisa que a pessoa entende mal, e é porque às vezes a gente não prestou atenção também no que estava no piloto automático, começa a falar de qualquer jeito, e às vezes você fala uma coisa que pode soar indelicado para alguém, né? Mesmo sem querer. Então, é importante a gente dar atenção para o peso das palavras, né? Isso, Fabrício?
1: É isso mesmo. A gente está falando de escuta ativa, escuta atenta, né? E o Tobias é um exemplo vivo disso. O Tobias, se você pegar, se ele tiver condições, é quando ele está com o fone de ouvido, quando ele está concentrado, fazendo aquela seleção especial das músicas que vai tocar no CS Seresta e nos demais programas que ele produz, tem vários programas que o Tobias está envolvido, né? Quando ele está de fone, você não vai pegar, eu tiro o fone aqui, eu quero te falar uma coisa. Agora, quando ele está liberado naqueles momentos, assim, entre uma e outra tarefa, realmente ele é um ouvinte e sempre traz a sua contribuição, traz a sua experiência. Tem bastante experiência, né, Tobias?
2: É, e tem aquela máxima, se eu não me engano, é do Zenão, né, que é o talvez o principal pai do estoicismo.
1: Ontem foi dia do filósofo.
2: É,
1: se tivesse
2: então,
1: programa no domingo, a gente chamava o Zenão.
2: Super um estoicista. Importante, né? Porque ele diz uma coisa que é interessante, né? Pelo menos atribuem a ele essa fala, né? Que depois virou uma coisa mais ou menos comum, que se repetiu muito. Se nós temos dois ouvidos e uma boca, é porque devemos ouvir mais, né? E falar menos. Mas ouvir mais não quer dizer que você ouviu bem, não é?
1: Sim.
2: É muito importante que a gente, de fato, se concentre ali, esteja vivo, com atenção na hora daquela fala, porque senão você perde as coisas e daqui a um dia você já não lembra mais, né? Foi o que mesmo que ele disse, porque na hora a gente estava pensando em pegar a criança na escola ou em pegar pagar uma conta. E de fato são coisas importantes.
1: E isso acontece no trânsito, às vezes. Acontece não só com a escuta, mas com a visão. Se você está olhando para o trânsito, mas está muito distraído com outras coisas, sério risco de acidente. Tem que estar atento.
2: Fora o ponto cego, né? Que às vezes você está olhando e você não vê, né? Que é outro fenômeno interessante. Isso também acontece quando você também tem ponto cego da audição. Você está ali
1: cego,
2: presente,
1: ponto surdo,
2: e você não ouviu, né?
1: Exatamente, isso aí.
2: Mas eu falei para você, mas eu não ouvi.
1: Eu acabei de te dizer, você fez assim com a cabeça, às vezes você estava só, tá ok, você está falando, eu não estou te ouvindo, fica como um ruído, né? Mas olha, muito legal esse nosso finalzinho aqui de programa, poder bater esse papo com você. Tem coisa boa chegando aí, né? No CS Seresta, é sempre aquela viagem no tempo, aquela viagem gostosa. Eu gosto muito da forma que você conduz o programa, Tobias, porque realmente a gente fica sabendo um pouco mais de músicas que fizeram sucesso aí na...
2: Obrigado, Fabrício, mas isso é uma coisa que é um amor que eu trago de família, né?
1: Sim.
2: Meu pai, ele é um cantor de música brasileira que muitos rotulavam como um cantor de seresta, né?
1: O José Tobias.
2: José Tobias.
1: José Tobias. A gente fez um registro aqui no Dia dos Pais, um abraço do Tobias Santana
2: para
1: o José Tobias, isso.
2: A minha mãe também cantou músicas desse universo.
1: É de família, então.
2: Eu conheci bastante gente desse meio, tive a honra de conhecer muita gente boa, tipo Silvio Caldas, né? Que é uma figura... O caboclinho querido. Então, eu tenho uma memória muito boa E eu reconheço nesse tipo de música, nesse tipo de manifestação, esse gênero, muito da história da nossa música, né? Então, a gente não consegue saber para onde vai se a gente não tem certeza e olha de onde é que nós viemos, né? E nós viemos daí, desse tipo de música, das serestas, desses grandes cantores do rádio que pavimentaram o asfalto por onde hoje tanta gente anda e corre.
1: Então tá certo, acho que nós pavimentamos aqui esse nosso asfalto sonoro para as músicas que vêm na sequência com C.S. Seresta. Te agradeço mais uma vez pela gentileza, pela sua amizade. Eu deixo você, amigo ouvinte, que estava acompanhando até agora o Melhor da Tarde da Educativa, com o C.S. Seresta. Você com certeza, se estava com a escuta atenta, ligada e sintonizada, ouviu esse nosso bate-papo aqui com o Nivaldo agora há pouco e esse bate-papo aqui com o Tobias, com certeza está melhor. A nossa entrevista que estava programada para hoje, nós vamos remarcar, vamos reagendar, porque é um assunto importante. O doutor João Adriano de Barros, num outro momento, vai estar conosco. Muito obrigado. Fique na companhia agradável do Tobias.
2: Obrigado aí pela transmissão de cargo aqui, de cadeira. Agora vamos tocar o Seste Seresta depois desse belo programa, desse belo bate-papo do Fabrício, com participação do nosso grande Nivaldo Walter, o nome do nosso rádio aqui, companheiro que nos ajuda muito aqui. Então, meus amigos, nós

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6: Boa tarde aos amigos da Educativa AM 630. É um grande prazer reencontrar os amigos aqui. Espero que você, ouvinte, sua família, seus amigos estejam todos em paz, bem amparados. Eu sou Tobias de Santana e fico com você até às 17 horas, às 5 da tarde, com um pouco de prosa e muita música boa aqui no Sesta e Seresta, trazendo aquelas canções tradicionais das serenatas e também as outras que são da grande família e cantadas pelos seresteiros do país. E hoje eu trago como recordação de um tempo especial que muitos de nós não viveu, mas que os pais ou avós certamente conheceram, e vamos destacar desse tempo uma letra aqui que os mais jovens aí, os jovens há mais tempo, vão saber até quem são os autores. É uma letra florida e perfumada que diz assim: entre as prendas com que a natureza alegrou este mundo onde há tanta tristeza, a beleza das flores realça em primeiro lugar. É um milagre de aroma florido, mais lindo que todas as graças do céu e até mesmo do mar. Olhem bem para a rosa. Não há mais formosa. É flor dos amantes, é rosa mulher, que em perfume e em nobreza vem antes do cravo e do lírio e da hortênsia e da dália e do bom crisântemo e até mesmo do puro e gentil mal-me-quer. E reparem no cravo, o escravo da rosa, que é flor mais cheirosa de enfeite sutil, e no lírio que causa o delírio da rosa, o martírio da alma da rosa, que é a flor mais vaidosa e mais prosa entre as flores do nosso Brasil. Abram alas pra dália garbosa, da cor mais vistosa do grande jardim da existência das flores, tão cheias de cores gentis. E também para a hortênsia inocente, a flor mais contente, no azul do seu corpo macio e feliz, satisfeita da vida, vem a margarida, que é a flor preferida dos que têm paixão. E agora é a vez da papoula vermelha, a que dá tanto mel para as

abelhas, e alegra este mundo tão triste no amor que é o meu coração. E agora que temos o bom crisântemo, seu nome cantemos em verso e em prosa. Porém, que não tem a beleza da rosa, que uma rosa não é só uma flor. Uma rosa é uma rosa, é uma rosa, é a mulher rescendendo de amor.

0: 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E nós iniciamos hoje, depois daquela letra, que é uma letra mais longa, não é? Aquela letra é de ninguém mais, ninguém menos do que o do nosso Vinícius de Moraes. E a música é do nosso grande Johann Sebastian Bach. É aquela uma cantata dele que nós conhecemos como Jesus, Alegria dos Homens. E ela assim virou o Rancho das Flores, que nós ouvimos com o Luiz Cláudio. E depois nós ainda tivemos mais música, Quarteto em Si com Gente Humilde, esse hino, Peri Ribeiro com Balada Triste e Luiz Vieira interpretando Paz do Meu Amor. No canal da música, 16 horas e 20 minutos.
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0: A M630 Educativa, a história bem cantada do Brasil. E como é bom recordar esses bons tempos. E agora vamos trazer uma baiana conhecida, muito conhecida no passado. Hoje, com certeza, tem muita gente que se lembra dela. Estamos falando de Maria Creuza, cantora muito conhecida que dividiu os palcos com Vinícius de Moraes, Toquinho e Francis Heim. Maria Creuza nos brindará com Chove Lá Fora, uma criação do grande Tito Madi.

0: 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Sesta e Seresta, com uma sequência de respeito, iniciando com Maria Creuza. Na sequência, ouvimos ainda Orlando Silva interpretando Modinha. Depois, o curitibano Léo Vaz. Tem muita gente que não sabe. O cantor Léo Vaz é um cantor paranaense. Quando criança, ele gostava muito de futebol. Chegou a jogar, inclusive, nas divisões de base do Clube Atlético Paranaense, daqui de Curitiba, atuando em partidas pelo time principal. E grande cantor. Ficou conhecido também como a voz de veludo. Tinha esse nome, esse apelido, né? Léo Vaz. Então, ele participou conosco aqui, para nós uma grande honra, né? E finalizamos com Maria Bethânia, que tem esse nome de Maria Bethânia também por conta das serestas. O Caetano Veloso, quando tinha 4 anos de idade, sugeriu que o pai desse o nome da irmãzinha que tinha nascido de Maria Bethânia, porque ele gostava daquela música Maria Bethânia, cantada por Nelson Gonçalves, música do Grande Capiba, aquela Maria Bethânia, tu és para mim. Então, virou Maria Bethânia, é por isso que ela gosta tanto de seresta, tendo esse nome também não podia ser diferente, né? E aqui no Canal da Música, 4 horas e 37 minutos.
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0: Educativa AM, vale a pena ouvir de novo. E seguimos aqui com a seleção especialmente feita para você. E cabe a pergunta: Dorinha, meu amor, por que me fazes chorar? Essa indagação faz parte da música que ouviremos agora com o cantor Mário Reis, interpretando Dorinha, meu amor.

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0: 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E estamos chegando hoje ao final da nossa viagem no tempo. Mas você ouviu muita coisa boa. Ouvimos vocês e eu aqui, mais o Nivaldo. Ouvimos Mário Reis no início do bloco com Dorinha, Meu Amor, uma música do José Francisco Freitas, o famoso Freitinhas, lançado no final da década de 1920, pelo famoso Mário Reis. Depois ouvimos o Rei Roberto Carlos interpretando A Deusa da Minha Rua, música feita em 1939, do Newton Teixeira e do Jorge Fará. Depois o Roberto Silva entregou Beija-me, que é do Roberto Martins e do Mário Rossi, também feita em 1940, na década de 1940, o lançamento dela. Silvio Caldas interpretou Eu Sonhei Que Tu Estavas Tão Linda, música de 1941 do Lamartine Babo e Francisco Matoso. A Ângela Maria deu a sua contribuição com a famosa e belíssima A Partida, criação de Jair Amorim e do Evaldo Gouveia, nosso grande criador, um dos maiores arrecadadores do ECAD, não é? Porque o que esse homem tem de sucesso, principalmente com essa parceria. E finalizamos com José Tobias, a voz que lançou alguns sucessos como Você Vai Gostar, também conhecida como Casinha Branca, criação do Elpídio dos Santos. Mas hoje você ouviu José Tobias com 99 anos, não é? Hoje ele com 99 fará 100 anos no dia 6 de março do ano que vem. Você ouviu José Tobias interpretando Pierrot, de Gilberto de Carvalho. Grande criação. E assim nós encerramos o nosso Siesta e Seresta de hoje. Como nas partidas de futebol não tem tempo mais para nada, estamos aqui no finzinho. Então eu desejo uma ótima tarde, uma noite perfeita para você e que amanhã nos encontremos aqui mais uma vez no Siesta e Seresta. Um abraço e até lá!
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3: Alô, alô, Curitiba, alô, alô, região metropolitana, muito boa tarde. Estamos começando agora pela Rádio Educativa mais um Fim de Tarde. A todos uma ótima sintonia, uma ótima recepção. Até às 6.

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1: 17 horas e 16 minutos, 17 e 16, aqui Nivaldo Walter e o fim da tarde da Educativa. Isso.

0: Muito bem, 17 horas e 23 minutos, 17:23.
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0: Alô, Curitiba, alô, região metropolitana, alô, litoral do Paraná. Sempre um radinho ligado na Educativa. A música não para, Leandro Mota e Preferido, Diga Pra Ela.

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6: Alô Curitiba, alô região metropolitana, alô litoral do Paraná. Aquele abraço do Nivaldo Walter e de toda a equipe aqui da Educativa. As músicas que você canta e gosta, você ouve aqui no fim de tarde da Educativa. Aonde você estava quando essa música era sucesso? Mandioquinha e Clarice. Tudo passará.

0: Muito bem, 17 horas e 38 minutos, 17:38, aqui Nivaldo Walter na sua Educativa. Todas as manhãs, a partir das 8, você tem encontro marcado com um amigo do rádio, William Barbosa, das 8 ao meio-dia, de segunda a sábado.
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0: Chegando em casa agora, ligando o rádio, acompanhando comigo, aquele abraço, obrigadão pela audiência.

volto. Muito bem, nós vamos ficando por aqui. Muito obrigado pela audiência, muito obrigado pela sintonia. Amanhã tem mais, a partir das 5 da tarde, outra edição do Fim de Tarde da Educativa. Gente, um grande abraço, uma boa tarde, uma boa noite. A seguir tem a Regininha com os clássicos da Educativa. Gente, um abraço do Nivaldo e de toda a equipe da Educativa.

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0: Educativa, sua rádio, seu momento com Sion. Let's Stay Together, agora 6:01.
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0: Olá, excelente fim de tarde para você ligado na Educativa FM 97.1 e a M630, hoje segunda-feira, 17 de agosto de 2026. Seja bem-vindo, bem-vinda por aqui, Regininha, e te faço companhia ao vivo até as 7 horas da noite, trazendo agora os clássicos da Educativa. São os maiores sucessos do passado, nacionais e internacionais, tocando de novo pra gente matar a saudade. Por aqui, fica aberto o espaço para você mandar a sua mensagem, a sua sugestão no nosso WhatsApp. Anota aí, 3331-7516. E hoje, 17 de agosto, lembramos o nascimento de João Donato, em 1934, em Rio Branco, no Acre. Um dos grandes nomes da música brasileira, Donato foi pianista, compositor e arranjador, com uma trajetória marcada pela mistura de samba, jazz, bossa nova e outros ritmos. E o programa começa com uma de suas criações. Na sequência, duas músicas de coautoria de João Donato.

0: Clássicos da Educativa, Janis Joplin, Cry Baby, de 1971. Agora 6h21 e hoje, 17 de agosto, a gente lembra também de Candeia. É um dos grandes nomes do samba brasileiro que nasceu nesta data em 1935, no Rio de Janeiro. Contemporâneo de Cartola e ligado a Portela, Candeia deixou uma obra que ajudou a manter vivas as raízes do samba. E a homenagem vem em três tempos. Primeiro, Candeia cantando uma de suas próprias composições. Depois, Clara Nunes com O Mar Serenou. E na sequência, Cartola interpretando Preciso Me Encontrar. Três sambas, três grandes intérpretes e a assinatura de um compositor que fez história.
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0: clássicos da Educativa e o som de Neil Diamond, Song Sung Blue, de 1972, pedido do nosso ouvinte Silvestre Leite. Um abraço a você, Silvestre, boa semana. Agora 6h34 e hoje a gente também lembra o nascimento de Paulinho Tapajós, compositor, cantor, produtor musical, escritor e arquiteto, que nasceu no Rio de Janeiro em 17 de agosto de 1945. Seu nome está ligado a alguns dos grandes clássicos da música brasileira. Andança, parceria com Edmundo Souto e Danilo Caymmi, ficou em terceiro lugar no Festival Internacional da Canção de 68. E foi imortalizada na voz de Beth Carvalho. E tem também Sapato Velho, parceria com Cláudio Nucci e Mu Carvalho, que ganhou enorme popularidade na gravação do Roupa Nova. Duas canções que mostram a delicadeza e a força da obra de Paulinho Tapajós.
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0: clássicos da Educativa, Roupa Nova, Sapato Velho de 1981. Agora 6h42 e seguindo com nossos aniversariantes. Quem comemora a Idade Nova hoje é Ed Mota, um dos grandes nomes da música brasileira contemporânea. Cantor, compositor e produtor musical, Ed começou muito jovem como vocalista da Conexão Japeri, banda que misturava funk e soul e que revelou seu talento ao Brasil. Em 1988 veio o primeiro disco, Ed Mota e Conexão Japeri, e é dele que saem as duas músicas que ouvimos agora. Primeiro, Manuel, um dos grandes sucessos daquele trabalho, e depois, Baixo Rio, parceria de Ed Mota com Fábio Fonseca, Luiz Fernando e Marcelo Meme Mansur. Duas faixas para lembrar o começo de uma trajetória que atravessou o soul, o funk, o jazz e a música brasileira.
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1: Cheio por cima.
2: É mesmo?
1: Mas é claro.

0: clássicos da Educativa, Elba Ramalho, Banho de Cheiro. E hoje é dia também de celebrar Elba Ramalho, que é uma das grandes vozes da música nordestina, nascida na Paraíba em 1951. Elba construiu uma carreira marcada pelo forró, pelo frevo e pela mistura de ritmos brasileiros. E a homenagem começou com Banho de Cheiro, frevo de Carlos Fernando, lançado no álbum Coração Brasileiro de 1983, e segue agora com a nossa saideira dos clássicos de hoje, De Volta Pro Meu Aconchego, de Dominguinhos e Nando Cordel, sucesso de 85 que ganhou ainda mais força ao fazer parte da trilha da novela Rock Santeiro. Duas canções, duas faces da força e da alegria, de Elba Ramalho. Uma excelente noite para você e até amanhã.
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2: Olá, boa noite.
0: Boa noite para você que nos acompanha em todo o país.
2: Segunda-feira, 17 de agosto de 2026.
0: Vamos ao destaque do dia.
2: Petrobras confirma a existência de petróleo no litoral do Amapá.
0: Empresa seguirá com estudos para determinar a quantidade e a qualidade do óleo encontrado. Luana Karen.
3: O poço onde a Petrobras encontrou petróleo está localizado a cerca de 175 quilômetros da costa do Amapá, a uma profundidade de quase 2.900 metros.
2: Brasil registra redução de 30% nas mortes por malária em 2025 em relação ao ano anterior.
0: Foram registrados ainda 118.037 casos, 15% a menos que em 2024. Graziele Bezerra.
4: Se diagnosticada a tempo, a malária tem cura e o tratamento é eficaz.
2: E ainda, arte nas escolas.
0: Homologadas as diretrizes para o ensino na disciplina de educação básica.
2: Estudo deve ser organizado em 4 componentes: artes visuais, dança, música e teatro. Thaís Antônio.
5: De acordo com as novas diretrizes, o ensino de arte nas escolas deve aproximar os estudantes das diferentes formas de fazer e vivenciar a disciplina.
0: E hoje, na apresentação da Voz do Brasil, eu, Mariana Jungmann e Luciano Seixas.
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0: É na costa do Amapá que foi descoberta uma nova riqueza do Brasil.
2: A Petrobras anunciou a existência de petróleo num poço que está sendo perfurado pela empresa.
0: Assim que concluída a perfuração, será feito o levantamento da quantidade de petróleo na região.
2: Hoje, autoridades visitaram um navio sonda da empresa, embarcação adaptada para a perfuração de poços em águas profundas e ultraprofundas.
3: Com a descoberta da Petrobras da presença de petróleo em poço perfurado na margem equatorial, uma comitiva do governo federal visitou nesta segunda-feira o navio sonda da empresa. A embarcação está localizada em região de águas profundas no litoral do Amapá. De acordo com a presidente da Petrobras, Magda Chambriard, o poço começou a ser perfurado em outubro do ano passado e em mais alguns dias deve ter o trabalho de avaliação concluído.
6: Nós descobrimos óleo no Poço Morfo, mas que até agora confirmou todas as nossas expectativas de um potencial relevante de petróleo na margem equatorial, mais especificamente no litoral do estado do Amapá. Esse poço vai acabar nos próximos, talvez, 15, 20 dias, né? Vamos ver quando é que ele acaba. Logo a seguir, nós temos que delimitar essa descoberta, ou seja, a gente tem que saber quanto é que de petróleo tem de fato nessa área, né?
3: Na semana passada, a Petrobras já havia confirmado a presença de hidrocarbonetos na região. Os hidrocarbonetos são compostos orgânicos formados exclusivamente por átomos de carbono e hidrogênio e onde são encontrados indicam presença de petróleo e gás natural. Com a exploração de novos poços, a Petrobras pretende garantir segurança energética para o futuro. Como destaca o ministro de Minas e Energia, Alexandre Silveira.
7: Que a gente possa se orgulhar de ter sim, 90% da nossa energia elétrica limpa e renovável e 50% da matriz geral. E, portanto, nenhum brasileiro em sã consciência pode abrir mão da sua soberania e das suas riquezas naturais para poder combater miséria, combater fome e fazer desenvolvimento.
3: O poço onde a Petrobras encontrou petróleo está localizado a cerca de 175 quilômetros da costa do Amapá, a uma profundidade de quase 2.900 metros. De acordo com a Petrobras, atualmente cerca de 80% do petróleo extraído no Brasil vem do pré-sal. Essa exploração deve chegar ao pico até 2035, indicando a necessidade de outras fontes de combustível fóssil. Reportagem Luana Karen.
0: Deve ser o ensino de arte nas escolas. O Ministério da Educação homologou diretrizes para o ensino do componente curricular na rede de educação básica.
2: O documento estabelece que o ensino deve ser organizado em 4 eixos: artes visuais, dança, música e teatro.
0: O anúncio dessas diretrizes ocorreu hoje e a repórter Thaís Antônio acompanhou tudo e traz os detalhes ao vivo para a gente aqui no estúdio. Boa noite, Thaís.
5: Boa noite, Mariana. Boa noite, Luciano e ouvintes da Voz do Brasil. De acordo com as novas diretrizes,

0: música e teatro, como explica o ministro da Educação, Leonardo Barchini.
1: Primeiro, a gente fortalece as quatro linguagens separadamente, elas obviamente atuam em conjunto, mas a gente fortalece cada uma das quatro linguagens, as artes visuais, a música, a dança e o teatro. E a gente reconhece que na formação de professores com essas diretrizes, também precisaremos ter habilitação em cada uma dessas especificidades, dessas quatro linguagens, teremos que ter formação específica. Então, isso eleva o ensino das artes a outro nível.
0: A resolução também define orientações para a organização do currículo, a distribuição dos professores, a estrutura física e pedagógica das escolas e os processos de avaliação. Todas essas medidas devem considerar princípios como equidade, acessibilidade, inclusão e justiça social. Mariana e Luciana, com vocês.
2: Obrigado pelas informações, Thaís Antônio.
3: A malária é caracterizada por febres altas, calafrios, tremores, dores de cabeça, podendo estar associada também a vômitos e náuseas.
2: Causada principalmente pela picada de mosquitos infectados, a maior parte de casos da doença estão no norte do país.
3: Mas, no ano passado, caiu o número de infectados pela malária, bem como de óbitos em função da doença.
4: A malária contaminou cerca de 118 mil pessoas no ano passado, 15% a menos do que em 2024. Os resultados foram apresentados nesta segunda-feira, durante um congresso da Sociedade Brasileira de Medicina Tropical. O número de mortes em função da doença também caiu, especialmente na região amazônica, que concentra o maior número de casos, como disse o ministro da Saúde, Alexandre Padilha.
5: Em 2025, nós tivemos uma redução de mais de 50% dos óbitos por malária, mais de 40% de redução de malária em terra indígena, mais de 40% de malária em áreas de assentamento rural, assentamentos na região amazônica brasileira, que é nas duas regiões com maior incidência de casos de malária. E tivemos o menor número de internações por malária.
4: Em menor escala, a infecção pode ocorrer devido à transfusão sanguínea, compartilhamento de agulhas contaminadas ou da gestante para o bebê. Mas o principal modo de transmissão é pela picada de fêmeas infectadas do mosquito Anopheles, também conhecido como carapanã ou mosquito prego, de acordo com o presidente da Sociedade Brasileira de Medicina Tropical, Gustavo Romero.
6: Por isso, a gente tem, às vezes, muita dificuldade, né, de definir exatamente aquela população que efetivamente está em risco, né? Os mosquitos se mexem, né? E os mosquitos crescem com as variações climáticas, que é outro detalhe importante que a gente deve levar em consideração. E, muito frequentemente, populações que estão mais vulneráveis estão mais expostas à picada desses mosquitos. E por isso que a malária se transmite com tanta eficiência, né?
4: Se diagnosticada a tempo, a malária tem cura e o tratamento é eficaz. Após a confirmação da doença, o paciente recebe o tratamento gratuitamente em unidades do Sistema Único de Saúde. Inclusive a tafenoquina, medicamento que previne novas manifestações da malária. Por ser administrado em dose única, ele impede que o paciente abandone o tratamento, como explica o infectologista Marcos Lacerda.
7: Comparando com as medicações que são tradicionalmente usadas para malária, que vão de 7 a 14 dias, resulta num benefício muito grande para o paciente. É que as pessoas se tratam enquanto tem febre, geralmente 2, 3 dias, depois ela para de usar a medicação. E isso, então, faz com que as recaídas aconteçam. Praticamente metade dos casos que estão registrados hoje no Brasil são de recaídas. Então, uma medicação que iniba a recaída é uma medicação altamente estratégica no controle da malária no país.
4: O medicamento está disponível tanto para pacientes maiores de 16 anos e com mais de 35 quilos, quanto para crianças a partir de 2 anos e com peso mínimo de 10 quilos. Reportagem Graziele Bezerra.
2: Entre junho e julho, foram confirmados 21 casos de sarampo no estado de São Paulo.
3: Neste fim de semana, o ministro da Saúde, Alexandre Padilha, esteve no estado, em Grajaú, acompanhando a vacinação contra a doença.
2: E comentou que o reforço na imunização visa prevenir a circulação e a transmissão do sarampo.
8: Em 2026, nós já temos aqui na cidade de São Paulo cerca de 20 casos também com relação de importados, são cepas que circularam nos Estados Unidos e no Canadá, e esse esforço é para manter esse bloqueio.

0: não permitir que aconteça em São Paulo em 2026, que aconteceu em 2019, quando começou um surto assim e se propagou para ter 20 mil casos de sarampo em 2019. Naquele momento, o Brasil perdeu o certificado de livre do sarampo. Reconquistamos o certificado em 2024 e queremos manter São Paulo, o estado de São Paulo e o Brasil livre do sarampo.
1: Para crianças de 6 a 11 meses, a dose aplicada durante a estratégia é considerada dose zero e não substitui as doses previstas no calendário nacional de vacinação aos 12 e aos 15 meses.
2: Para as demais idades, os profissionais de saúde verificam a necessidade de vacinação de acordo com a faixa etária e a situação vacinal de cada pessoa.
1: A cada hora, mais de 1000 vidas são perdidas devido às doenças cardiovasculares em todo o mundo, segundo a Organização Mundial de Saúde.
2: Estima-se que cerca de 18 milhões de pessoas morrem anualmente em decorrência de condições que afetam o sistema circulatório.
1: De acordo com a Sociedade Brasileira de Cardiologia, o Brasil ocupa o nono lugar em número de mortes cardíacas.
2: E hoje, 17 de agosto, marca o início da Semana da Saúde Vascular, que promove conscientização, prevenção e diagnóstico precoce.
3: Seu Manuel Arruda da Silva tem 80 anos. Quando precisou ser atendido para tratar de um ferimento, descobriu um grave comprometimento na circulação. Uma cirurgia vascular conseguiu inicialmente melhorar o fluxo de sangue, mas a amputação da perna direita acabou sendo inevitável. Hoje, 8 meses depois, seu Manuel agradece pela vida.
4: Eu estou aqui ainda, estou aí. Contando a história.
3: Histórias como a de seu Manuel Arruda ajudam a explicar por que as doenças que comprometem a circulação continuam sendo um importante problema de saúde pública. Elas estão entre as principais causas de morte no país. Muitas dessas condições se desenvolvem de forma silenciosa. Por isso, a prevenção e o diagnóstico precoce são fundamentais para reduzir complicações e salvar vidas. O cirurgião vascular do Hospital Universitário de Brasília, Paulo Saad, alerta para hábitos e cuidados que podem prevenir doenças vasculares.
5: Controlar a glicemia, controlar a pressão, controlar as gorduras no sangue e cessar o tabagismo.
3: O aposentado Humberto dos Santos, de 62 anos, sofreu um infarto em 2022. Após o episódio, teve um AVC que comprometeu a fala e os movimentos. Desde então, faz tratamento no Hospital Universitário de Brasília. O filho, Leandro dos Santos, que o acompanha no tratamento, fala sobre um vício que colaborou para agravar o quadro de doenças cardiovasculares de seu Humberto.
6: Ele sempre foi fumante, né?
7: E aí vocês acham que a causa principal foi essa?
6: Creio que seja, né? Cigarro.
3: O especialista Paulo Saad fala sobre alguns sinais que indicam que é hora de procurar um médico.
5: Um paciente que caminha uma curta distância e já começa a ter dor, aquele paciente que faz o esforço e tem dor no peito. Então esses sinais significam que o músculo que está trabalhando, se você tem uma obstrução da circulação, esse oxigênio não chega na quantidade necessária, esses pacientes precisam procurar ajuda urgentemente.
3: A informação é uma aliada dos pacientes na hora de reconhecer sintomas precoces, procurar atendimento no momento certo e adotar medidas que melhoram a qualidade de vida. Por isso, na semana de 17 de agosto, é comemorada a Semana da Saúde Vascular, período dedicado à conscientização sobre doenças que afetam o sistema circulatório. Reportagem Luciana Colares de Holanda.
2: Hoje também é Dia do Patrimônio.
1: A data foi criada para marcar a importância de preservar a arte, a cultura e a história que estão por trás de tantas tradições brasileiras.
2: O patrimônio pode ser material, como conjuntos de casarões históricos ou determinados prédios e igrejas, ou imaterial, quando está ligado a festas tradicionais, por exemplo.
1: Hoje, mais cedo, eu conversei com o presidente do Instituto do Patrimônio Histórico e Artístico Nacional, Davidson Guzmão, sobre a preservação e a conservação dessa memória coletiva. Acompanhe. Presidente Davidson Guzmão, bem-vindo à Voz do Brasil para a gente falar de história, cultura, nesse Dia do Patrimônio, né? Eu queria que o senhor começasse, então, explicando por que que a gente precisa de um dia para marcar esse tema e quais são as provocações que essa data faz.
8: Mariana, primeiro quero dizer que é um prazer estar aqui para a gente falar de algo que é tão importante para o reconhecimento da diversidade cultural brasileira, que é o patrimônio cultural. Uma das nossas principais atribuições e competências é a ampla divulgação e promoção do patrimônio cultural, exatamente para que essa diversidade seja reconhecida não só pelo Estado, mas que ela seja reconhecida e percebida também pela sociedade. E é por isso que a gente tem um dia dedicado ao patrimônio cultural, o dia 17 de agosto, que é um dia que foi escolhido em razão do nascimento, a data de aniversário de Rodrigo Melo Franco de Andrade, que foi o primeiro presidente do IPHAN e que ficou 30 anos ficou 30 anos fazendo a gestão do IPHAN e que foi a pessoa que inaugurou um sistema de proteção de patrimônio cultural no Brasil. Então, esse a justificativa, vamos dizer assim, é por causa, né, do nascimento de Rodrigo Melo Franco, que a gente tem o dia 17 de agosto escolhido, mas é sobretudo por conta da importância do patrimônio na vida das pessoas no dia a dia.
1: Agora, as celebrações vão se prolongar ao longo de todo esse mês. Qual é o tema desse ano e o que está previsto na programação?
8: Esse ano o tema é patrimônio criativo, inclusão produtiva, trabalho e renda. Exatamente para marcar uma dimensão do patrimônio cultural, que é a dimensão da cidadania e da produção de renda, da possibilidade de trabalho e renda para pessoas que vivem do patrimônio cultural. Vou dar um exemplo, o ofício de paneleiras lá em Goiabeiras, um bairro lá no Espírito Santo, né, em que a gente tem um bem cultural que é o ofício de paneleiras, um saber tradicional relacionado ao fazer a panela, né, que é produzida, a panela de barro, que é produzida onde é feita a famosa moqueca capixaba.
1: Aquela panela tradicionalíssima de fazer a moqueca capixaba, né?
8: Exatamente. E que tem uma dimensão, uma relação muito direta com o mercado, que, portanto, afere renda, né? Ofere renda para aquelas paneleiras. Então, esse é um exemplo importante, mas a gente tem vários outros, né, de pessoas, de detentores que vivem diretamente do patrimônio cultural, de centros históricos que são dinamizados a partir do patrimônio que é reconhecido, desse centro histórico que é reconhecido em algumas das nossas cidades no país.
1: E aí a gente tem uma programação prevista? As pessoas podem checar essa programação onde? Como é que funciona?
8: Isso, a gente tem uma programação em todos os estados do Brasil, nós teremos atividades. Essa programação está disponível no portal do IPHAN, www.iphan.gov.br. Quem quiser acessar e ver o que vai estar acontecendo no seu estado, pode acessar a programação lá no portal do IPHAN na internet.
1: Lembrando aqui que IPHAN se escreve com PH, né?
8: Exato.
1: Que é Instituto do Patrimônio Histórico e Cultural. Presidente, no próximo ano também vamos ter outra celebração importante, que são os 90 anos do IPHAN, né? Quais são os principais desafios que ainda permanecem em relação à preservação do patrimônio?
8: Isso, ano que vem o IPHAN completa 90 anos e nós estamos aí pensando numa série de atividades e programação que deve ocorrer ao longo do ano todo. Em termos de desafios, a gente tem vários desafios, porque o patrimônio cultural, ele se relaciona com o dia a dia das pessoas, com o dia a dia das cidades. E aí eu posso aqui, acho que nomear dois. Um que está na ordem do dia e que a gente tem discutido muito é no que a gestão do patrimônio se relaciona, por exemplo, com as mudanças climáticas, né? Então, o aumento da intensidade de chuvas, das temperaturas, como que isso se relaciona com o patrimônio cultural na gestão dos centros históricos, que cuidados nós devemos ter e como nós devemos pensar ações de prevenção, adaptação e mitigação a essas mudanças climáticas. Esse é um desafio que está na nossa ordem do dia e que nós estamos pensando como tratar desse enfrentamento às mudanças climáticas no âmbito da gestão do patrimônio cultural. Um outro desafio é aquele que, na verdade, é um desafio e é, ao mesmo tempo, diretriz para a gestão do patrimônio cultural, que é a gestão compartilhada. Então, a articulação com estados e municípios, a articulação com a sociedade civil organizada para a gestão do patrimônio, para que essa gestão, ela, de fato, ela seja compartilhada entre os órgãos de poder público e a sociedade.
1: Pois é, e é importante que a sociedade mesmo se envolva, né, presidente, nesse tema, cobre a preservação do patrimônio na sua cidade, no seu estado. Como que é possível fazer isso?
8: Bom, hoje a gente tem a participação social como um princípio que atravessa a maioria das políticas públicas no Brasil, inclusive a de patrimônio cultural. Então, hoje, a sociedade, as pessoas podem procurar os órgãos de patrimônio de sua cidade, do seu estado, podem procurar o IPHAN tem representação, tem superintendências em todos os estados, e podem procurar também as instâncias de controle social que trabalham com patrimônio cultural, os conselhos de cultura e, em alguns casos, os próprios conselhos de patrimônio que existem nos municípios e nos estados.
1: Lembrando, né, presidente, que até para deixar um pouco mais palpável para as pessoas, quando a gente fala de patrimônio, a gente está falando tanto daquele casarão histórico, aquele prédio antigo, aquela igrejinha, mas também do fazer cultural muito típico. Tudo isso é dever nosso, como sociedade, ajudar a preservar, né? O senhor mencionou aí as paneleiras, por exemplo. Tudo isso é patrimônio e é dever da sociedade proteger, né?
8: Exato, é tudo isso e muito mais. Na verdade, a gente faz uma divisão entre patrimônio material e imaterial, mas quando a gente está falando de patrimônio, a gente está falando de valor, na verdade, sobretudo, né? Então, é importante a gente entender que o patrimônio material, as edificações, as obras de arte, elas são reconhecidas e entendidas como integrantes da nossa identidade, como elementos que ajudam a compreender a nossa história, as várias memórias e identidades que existem no país, porque são atribuídos valores a essas coisas. Da mesma maneira, as várias celebrações, os conhecimentos tradicionais, os fazeres, os saberes, né, lugares que são importantes, né, para a compreensão das memórias dos vários grupos formadores da sociedade brasileira, para usar o termo da Constituição, também são importantes. É o chamado patrimônio imaterial.
1: É isso aí. Nós conversamos com Davidson Guzmão, presidente do Instituto do Patrimônio Histórico e Artístico Nacional. Falei errado mais cedo. Instituto do Patrimônio Histórico e Artístico Nacional. Muito obrigada, presidente, pela sua entrevista aqui à Voz do Brasil.
8: Obrigado, Mariana. A gente está à disposição da Voz do Brasil e de todos os brasileiros para conversar sobre o patrimônio. Essa é a nossa função, o nosso métier e é, sobretudo, a nossa alegria.
2: Concursos federais têm novas nomeações e convocações.
1: As medidas publicadas no Diário Oficial da União contemplam aprovados nas duas edições do Concurso Público Nacional Unificado e no Comando do Exército.
2: Todas as nomeações foram homologadas antes do início do período de defesa eleitoral.
1: Para o CPNU2, estão autorizadas 69 nomeações de candidatos de nível superior. E para a primeira edição do CPNU, são 40 vagas de contratação temporária.
2: Quem está na lista de espera do primeiro concurso público unificado deve realizar uma nova manifestação de interesse entre os dias 24 de agosto e 4 de setembro pelo aplicativo SouGov ou pela versão web do serviço mediante login.
1: Quem não se manifestar no prazo será excluído do banco de candidatos aprovados em lista de espera de todos os cargos do CPNU-1, inclusive para fins de contratação temporária.
2: Abertas as inscrições para o selo Patrocinadores do Futuro 2026.
1: Uma iniciativa que pretende reconhecer a contribuição de empresas e entidades para a promoção, para a proteção previdenciária de seus trabalhadores e associados.
2: A participação é gratuita e voluntária.
1: As inscrições vão até 31 de agosto e são realizadas por formulário eletrônico disponível no site gov.br/previdência.
2: O regulamento completo e as orientações também estão disponíveis no portal do Ministério.
1: Essas foram as notícias do governo federal.
2: Uma realização da Secretaria de Comunicação Social da Presidência da República.
1: Com produção da empresa Brasil de Comunicação.
2: Fique agora com as notícias do Poder Judiciário e do Congresso Nacional. Boa noite.
1: Uma boa noite. Até amanhã.
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11: Poder Judiciário inicia a 33ª Semana Justiça pela Paz em Casa. Para a STJ, prisão em flagrante de mãe em estado diverso da morada dos filhos não impede concessão de regime domiciliar.
12: TSE inaugura o Centro de Divulgação das Eleições 2026, o CDE.
11: Boa noite, eu sou o Arthur Filho.
12: E eu sou Walter Lima.
11: A partir de hoje até sexta-feira, 21 de agosto, o Poder Judiciário brasileiro se mobiliza na 33ª Semana Justiça pela Paz em Casa.
12: Coordenada pelo CNJ, em parceria com os Tribunais de Justiça estaduais, a iniciativa promove mutirões de julgamentos e audiências para dar rapidez aos processos de violência de gênero, além de realizar ações de conscientização em todo o país. Carolina Chaves.
13: A campanha é realizada 3 vezes ao ano, nos meses de março, agosto e novembro. O foco é fortalecer a política judiciária no combate à violência doméstica e familiar contra a mulher. Segundo o presidente do STF e do CNJ, ministro Edson Fachin, esta semana, mais uma vez em todo o Brasil, os tribunais de justiça prepararam programações especiais.
14: Será o nosso esforço concentrado de julgamentos, de audiências e mutirões voltados à proteção de mulheres em situação de violência. Os números nos impactam. Os números mostram um judiciário que tem pressa.
13: Na última edição, realizada em março deste ano, foram proferidas mais de 16 mil sentenças, realizadas mais de 10 mil audiências e concedidas 11.648 medidas protetivas de urgência.
11: O fato de uma mãe ser presa em estado diferente de onde filhas menores residem não impede, por si só, a concessão da prisão domiciliar.
12: Essa conclusão é do STJ. Fátima Uchoa.
15: Durante viagem de ônibus interestadual, a mulher foi presa em flagrante e teve a prisão preventiva decretada após serem encontradas drogas na mochila dela. A defesa informou que a mulher era mãe de 2 meninas menores de 12 anos e pediu a prisão domiciliar. O Tribunal de Justiça do Paraná negou o pedido porque as crianças já estavam com a avó em outro estado. Mas no voto que prevaleceu na sexta turma do STJ, o ministro Og Fernandes explicou que mesmo com a gravidade da acusação e a expressiva quantidade de droga apreendida nesse caso, essas circunstâncias isoladamente não impedem o regime domiciliar.
11: O Tribunal Superior Eleitoral inaugurou hoje o Centro de Divulgação das Eleições 2026, o CDE.
12: O espaço instalado no TSE em Brasília foi preparado para atender aos profissionais de imprensa envolvidos na cobertura das eleições de outubro deste ano. Rimac Souto.
16: A inauguração foi feita pelo presidente do TSE, ministro Cássio Nunes Marques.
17: A ideia é que o Centro de Divulgação das Eleições seja mais do que um espaço de trabalho para os profissionais que acompanharão as eleições. O objetivo é que se torne um ambiente de diálogo aberto com a Justiça Eleitoral, em que a transparência e o acesso à informação não encontrem quaisquer obstáculos. O trabalho realizado por vocês, jornalistas, de dentro e de fora do país, é essencial para que a sociedade tenha acesso a informações corretas e contextualizadas sobre o processo eleitoral. Nunca é demais sublinhar que uma imprensa livre e participativa é sinônimo de democracia. A Justiça Eleitoral tem na imprensa uma aliada por compartilhar com ela a paixão pela democracia e pela informação de qualidade.
16: Ao inaugurar o CDE, o ministro também lançou a campanha Eleições 2026, Coisa de Pele.
11: Comissário de bordo demitido por se recusar a tomar a vacina contra a Covid-19 deve receber as verbas rescisórias.
12: O TST entendeu que ele tinha uma justificativa médica para não se vacinar. Simone Moura.
18: O comissário da Gol foi demitido por justa causa em novembro de 2021 durante a pandemia. Ele disse que não tomou a vacina porque tinha risco elevado de trombose. Inclusive, apresentou o laudo médico que indicava a contraindicação à vacinação. Mas a empresa alegou que o atestado não tinha respaldo científico. A justa causa foi mantida na primeira instância, mas o Tribunal Regional do Trabalho do Rio de Janeiro afastou a punição. No TST, ao analisar recurso da Gol, o entendimento é que a recusa à vacina pode, em tese, ser considerada ato de indisciplina ou insubordinação.
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11: A você uma boa noite.
12: E até amanhã.
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1: Eu sou Paula Groba.
19: E eu sou Ricardo Nakaoka.
1: E estes são os destaques de hoje do Jornal do Senado, que começa agora.
19: Senado terá esforço concentrado e fim da escala 6x1 pode entrar na pauta.
1: Avança projeto que prevê biometria de recém-nascidos para evitar troca e tráfico de bebês.
19: Instalada comissão sobre MP que amplia crédito para motoristas.
1: Boa noite.
19: Boa noite.
1: Mesmo com as campanhas eleitorais em curso, o Senado vai manter a agenda de votações. O presidente do Senado, Davi Alcolumbre, convocou os parlamentares para um novo esforço concentrado de 31 de agosto a 4 de setembro.
19: Entre os temas que podem ser analisados está o fim da escala de trabalho 6x1. Os detalhes com a repórter Raíssa Abreu.
20: Os senadores e senadoras voltam a se reunir para votar temas prioritários na semana de 31 de agosto a 4 de setembro. O anúncio foi feito pelo presidente Davi Alcolumbre. Na pauta, o fim da escala de trabalho 6x1, a PEC da Segurança Pública e a criação da Política Nacional de Minerais Críticos e Estratégicos.
21: Então eu decidi, como presidente do Senado, que uma semana seria semipresencial e a outra semana de esforço concentrado presencial. Então eu queria que os gabinetes fossem avisados, as assessorias avisadas, para que no próximo esforço concentrado nós estejamos todos aqui presentes no plenário, se for possível, os 81 senadores.
20: Essa é a segunda data de esforço concentrado de votações do segundo semestre. Na primeira, de forma semipresencial, foram votados, por exemplo, o projeto que cria o Programa de Desenvolvimento da Indústria de Fertilizantes e uma medida provisória que socorreu vítimas de desastres naturais. Esforço concentrado é como se chamam as reuniões centralizadas em períodos curtos, na tentativa de votar projetos urgentes, apesar do período eleitoral, quando os parlamentares estão em campanha em seus estados. Esse ano, 2/3, ou 54 das vagas do Senado estão em disputa. 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
1: A troca de bebês e o tráfico de crianças são riscos que podem ser evitados com mais segurança e identificação nas maternidades. Um projeto aprovado pela Comissão de Constituição e Justiça prevê a coleta de dados biométricos do recém-nascido logo após o parto.
19: A medida busca garantir a identificação segura do bebê e dar mais proteção às famílias. Os detalhes com o repórter Bruno Lourenço.
17: Pelo texto, o procedimento de identificação biométrica deverá registrar as impressões digitais da mãe e a dos pés do bebê. Essas informações constarão da declaração de nascido vivo. A relatora, senadora Roberta Scioli, do Republicanos de Roraima, defendeu a medida.
22: Exigência de vinculação individualizada e rastreável entre a identificação biométrica da mãe e do recém-nascido, destinada a assegurar a autenticidade, identificação e a integralidade das informações registradas.
17: A senadora doutora Eudócia, do PSDB de Alagoas, reforçou que a iniciativa aumenta a segurança do registro civil e previne a troca, o roubo, as adoções irregulares e o tráfico de bebês.
23: E aí nós iremos mudar a história dos nossos recém-nascidos para não terem o risco de serem trocados ou de ser confundido com outro bebê, enfim, de ter algum tipo de fraude.
17: A proposta passará por um turno suplementar de votação na CCJ antes de poder seguir diretamente para análise da Câmara dos Deputados.
1: O presidente da Comissão de Relações Exteriores defendeu um acordo para evitar uma escalada comercial com os Estados Unidos. Isso porque uma disputa comercial pode ter impactos diretos na economia e nas relações entre os dois países.
19: Diante do novo tarifaço americano, o governo brasileiro abriu um processo de reciprocidade e o Senado acompanha as negociações. O repórter Pedro Pincer tem mais informações.
24: O governo brasileiro anunciou a abertura formal do processo para avaliar se o tarifaço dos Estados Unidos Unidos contra exportações nacionais será respondido com base na Lei da Reciprocidade Econômica, que é um novo mecanismo da legislação brasileira para disputas comerciais. O Palácio do Planalto informou que o procedimento foi iniciado a partir do compartilhamento do pedido pela Secretaria Executiva da Câmara de Comércio Exterior com os demais integrantes do seu Comitê Executivo de Gestão. O consultor legislativo do Senado, Marcos Túlio Bezerra, lembrou que o Brasil pode pôr sobre a mesa pautas essenciais para os Estados Unidos, como direitos autorais que afetam as big techs e patentes de medicamentos.
0: Então, se com a ameaça das medidas, a possibilidade de adoção das contramedidas aqui pelo governo brasileiro, o governo já consiga ser bem sucedido em retomar a negociação, a gente já considera que a lei vai ter um sucesso.
24: Em nota, o presidente da Comissão de Relações Exteriores, senador Nelsinho Trade, do PSD de Mato Grosso do Sul, afirmou receber com atenção a decisão do Poder Executivo. Para o senador, o Brasil precisa estar preparado para agir quando necessário, sem esquecer que as relações bilaterais com os Estados Unidos ocorrem há mais de 200 anos e que todas as possibilidades de entendimento devem ser buscadas antes de uma escalada comercial.
1: Para quem trabalha ao volante, o veículo é ferramenta de trabalho e fonte de renda. Mas na hora de trocar o carro ou renovar a frota, o acesso ao crédito pode ser um obstáculo.
19: Para facilitar esse financiamento, o Congresso vai analisar uma medida provisória sobre o tema. A senadora Leila Barros foi eleita presidente da comissão mista, que vai examinar a proposta. A reportagem é de Marcela Cunha.
4: A senadora Leila Barros, do PDT do Distrito Federal, destacou que o texto foca em uma categoria que hoje reúne mais de 2 milhões de brasileiros, motoristas de aplicativo, taxistas, entregadores e motofrentistas. Esses trabalhadores dependem de seus veículos diariamente, mas esbarram na burocracia dos bancos na hora de financiar um novo modelo. Ao assumir a presidência da comissão mista, a senadora Leila ressaltou que a falta de crédito acessível acaba penalizando quem mais trabalha.
5: Quem trabalha por aplicativo sabe como é difícil chegar ao sistema financeiro apresentando uma renda variável e conseguir crédito com juros e prazos razoáveis. Muitas vezes, o resultado é continuar trabalhando com um veículo antigo e compromete uma parcela cada vez maior da renda do trabalhador.
4: Para facilitar os financiamentos, a medida provisória prevê o uso de recursos do Fundo de Investimento em Infraestrutura Social e a criação de mecanismos de garantia pública. Além de gerar renda, a proposta foca em cidades sustentáveis, incentivando frotas de baixo carbono e pontos de recarga de baterias. A relatora será a deputada Amanda Gentil, do Progressistas do Maranhão.
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1: Em 2026, o eleitor vai às urnas para escolher quem vai representar seu estado ou distrito federal no Senado. Mas, afinal, o que faz um senador? Além de participar da criação e da revisão das leis, ele tem a missão de fiscalizar o governo federal e exercer atribuições exclusivas do Senado.
19: A reportagem de Yasmin Rodrigues explica como funciona esse trabalho e por que o Senado tem um papel central na democracia brasileira.
6: O Senado Federal é uma das duas casas do Congresso Nacional e representa os estados e o Distrito Federal. Senadores e deputados federais apresentam, discutem e votam propostas que podem virar leis. O Senado também tem o chamado papel revisor. Depois de aprovada em uma das casas, a proposta é analisada pela outra, que pode fazer mudanças antes da aprovação final. Para o presidente do Senado, Davi Alcolumbre, o trabalho dos parlamentares é uma responsabilidade de todos.
7: Isso não é uma missão de um homem, nem de uma mulher, nem da mesa diretora. Isso é a missão dos 81 senadores, de todos os partidos constituídos no Brasil, de 513 deputados federais e deputadas, porque só a união pode transformar verdadeiramente a vida das pessoas.
6: Senadores e deputados também têm a função de fiscalizar o Poder Executivo. Isso significa acompanhar as ações do governo federal, avaliar políticas públicas, analisar as contas da Presidência da República e criar CPIs. Mas o Senado tem atribuições que são exclusivas da Casa. Uma delas é aprovar as autoridades indicadas pelo presidente da República, como ministros dos tribunais superiores, o Procurador-Geral da República, diretores do Banco Central e embaixadores. Outra é autorizar operações de crédito da União, dos estados, do Distrito Federal e dos municípios. E, por fim, o Senado é responsável por julgar o presidente da República em um processo de impeachment, depois que a Câmara dos Deputados autoriza a abertura do processo.
19: Com trabalhos técnicos de Eliseu Caires, o Jornal do Senado fica por aqui. Acompanhe agora as notícias da Câmara dos Deputados. Boa noite.
2: Boa noite e até amanhã.
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3: Câmara aprova diretrizes para desenvolvimento do futebol feminino.
8: Deputados reduzem a carga tributária para resseguradoras nacionais.
3: Parlamentares regulamentam a profissão de conservador-restaurador.
13: Boa noite. Avança na Câmara a proposta que regulamenta a profissão de conservador-restaurador de bens culturais. A medida era uma demanda histórica da categoria, como informa a repórter Paula Bittar.
14: A Comissão de Constituição e Justiça da Câmara aprovou uma proposta que regulamenta o exercício das profissões de conservador-restaurador de bens culturais e de técnico em conservação-restauração de bens culturais. De acordo com o texto aprovado, poderá atuar como conservador-restaurador de bens culturais móveis e integrados quem tiver diploma de curso superior na área, reconhecido pelo Ministério da Educação ou expedido por instituição estrangeira e revalidado no Brasil, ou mestrado ou doutorado na área expedido por instituição brasileira reconhecida pelo Ministério da Educação ou por instituição estrangeira e revalidado no Brasil, desde que tenha elaborado dissertação ou tese em tecnologia da conservação e restauração de bens culturais móveis e integrados e comprove pelo menos 5 anos de atividades técnicas e científicas próprias do campo. Também poderão exercer a profissão aqueles com diploma de outros cursos superiores que exerçam atividades na área há pelo menos 5 anos até a data de publicação da lei e os que tenham concluído até a data de publicação da lei curso de especialização na área observada a carga horária mínima exigida pelo Ministério da Educação. Entre as atribuições do conservador-restaurador de bens culturais móveis e integrados estão realizar procedimentos de conservação e restauração em bens culturais, ministrar aulas relacionadas ao tema, desenvolver e coordenar projetos e pesquisas científicas sobre o tema e elaborar laudos técnicos, orientar e supervisionar acondicionamentos e acompanhar o transporte de obras de valor histórico, artístico e cultural, como courier. Já para atuar como técnicos em conservação e restauração de bens culturais móveis e integrados, é preciso ter curso de educação profissional técnica de nível médio na área, no Brasil ou no exterior e revalidado no país, ou então atuar na atividade comprovadamente há mais de 5 anos e não possuir escolaridade técnica exigida até a data da publicação da lei. Entre as atribuições desse profissional estão realizar exame técnico do estado de conservação de bens culturais móveis e integrados e auxiliar em eventos como seminários e exposições sobre o tema. Entre os deveres e responsabilidades do conservador, restaurador e do técnico estão assumir apenas trabalhos que possam realizar com segurança dentro dos limites de sua formação, não utilizar produtos, materiais e procedimentos técnicos que ponham em risco a integridade do bem cultural e, na compensação de acidentes ou perdas, não encobrir ou modificar o que existe do original, de modo a não alterar suas características e condições físicas após o evento. A autora do projeto, deputada Fernanda Melchion, do PSOL do Rio Grande do Sul, considerou a aprovação uma vitória para os profissionais e para as universidades. Segundo ela, os profissionais pleiteiam essa legislação.
25: Eles tinham apresentado essa iniciativa com então o deputado Chico Alencar, que nesse ano não exerceu o mandato federal. E eu apresentei, portanto, esse projeto, que depois foi qualificado pelas contribuições das universidades que têm o curso, como é o caso da UFPEL, na Universidade Federal do Pará, conhecendo a formação e o trabalho, que contribui enormemente para a preservação de bens culturais, o nosso patrimônio, a valorização da carreira, o incentivo à formação técnica, se aproxima de padrões internacionais, né? de conservação e restauração.
14: A proposta considera bem cultural móvel o objeto de natureza artística, histórica, documental, científica e tecnológica. Isso abrange obras de arte, documentos, artefatos arqueológicos, etnográficos e de cultura popular e elementos paleontológicos de ciências naturais, científicos e tecnológicos, possíveis de serem deslocados ou transportados. Já o bem cultural integrado está vinculado à superfície construída de um bem imóvel ou da natureza. Isso inclui pinturas artísticas ou decorativas, retábulos, esculturas, ourivesaria, cerâmica, azulejaria, estuques, relevos, elementos decorativos e tecnologias que envolvam os elementos construtivos e os materiais de construção empregados nas vedações, revestimentos e acabamentos. A proposta que regulamenta o exercício das profissões de conservador, restaurador de bens culturais e de técnico em conservação, restauração de bens culturais, segue agora para o Senado, a menos que haja recurso para votação antes pelo plenário da Câmara. Da Rádio Câmara, de Brasília, Paula Bittar.
9: Educação.
11: Beto Prento, do PSD, exalta a expansão dos cursos de medicina nas universidades estaduais do Paraná. O deputado cita a criação do curso de medicina em Apucarana e o lançamento da graduação no campus da Unespar em Paranavaí, além do curso de enfermagem em Paranaguá.
12: Na opinião de Beto Preto, a ampliação das vagas em cursos da área de saúde contribui para a formação de profissionais que atuarão no Sistema Único de Saúde. O parlamentar reforça que as graduações são gratuitas e oferecem oportunidades para estudantes da rede pública.
9: Saúde.
11: Paulo Soares, do Podemos de São Paulo, apresentou projeto que visa descentralizar e regionalizar os serviços do SUS, usando estruturas hospitalares atualmente desocupadas em cidades menores para ampliar atendimentos e reduzir mortes em filas de espera.
12: Paulo Soares cita a cidade de Bauru como exemplo, com a morte de 1.123 pacientes à espera de leitos nos últimos 5 anos. O congressista cobra mais atenção do governo federal às regiões interioranas, com a disponibilização de profissionais e equipamentos.
9: Previdência.
11: Rodrigo Hollenberg, do PSB do Distrito Federal, apresentou o projeto que amplia o acesso ao benefício de prestação continuada. A proposta eleva para meio salário mínimo por pessoa o limite de renda familiar e permite descontar gastos com alimentação especial, medicamentos e terapias.
12: Rodrigo Hollenberg também defende a regulamentação da avaliação biopsicossocial. Ele sustenta que a medida é necessária para garantir o acesso efetivo das pessoas com deficiência aos benefícios previstos em lei.
11: Dani Cunha, do PL do Rio de Janeiro, defende projeto que permite a pais ou responsáveis por crianças e adolescentes com deficiência trabalhar sem perder o benefício de prestação continuada. Pela proposta da deputada, a remuneração de até 10 salários mínimos não entraria no cálculo da renda familiar.
12: Dani Cunha afirma que a regra atual desestimula o retorno ao mercado de trabalho, especialmente de mãe solo, já que qualquer aumento de renda pode resultar na perda do benefício da criança. Ela acrescenta que o texto também autoriza a dedução de despesas com o tratamento da deficiência.
9: Comissões.
11: Luiz Lima, do Novo, do Rio de Janeiro, destaca os resultados da CPMI do INSS na investigação de descontos indevidos em aposentadorias. De acordo com o deputado, a comissão ajudou a identificar operadores financeiros, servidores e entidades suspeitas de participação nas fraudes.
15: A gente teve a felicidade de mostrar para o Brasil, ser um facilitador até para a Polícia Federal e para o STF, das pessoas envolvidas. Servidores do próprio INSS, operadores financeiros, recebedores de propina, sindicatos de fachada. Então a gente tem mais de 20 pessoas hoje presas e percebeu o quanto o brasileiro dispõe de tempo e de inteligência para fraudar, para enganar.
12: Luiz Lima acrescenta que 3 entidades investigadas teriam desviado mais de 6 bilhões de reais de aposentados, com descontos mensais que chegavam a R$50. Na avaliação do deputado, a CPMI contribuiu para recuperar recursos e dificultar a repetição das fraudes.
9: Segurança Pública.
11: Bom Gás, do PT gaúcho, defende a aprovação de projeto que criminaliza a misoginia, entendida como ódio ou discriminação contra mulheres por sua condição de gênero. O deputado pondera que esse tipo de conduta alimenta a violência e viola a dignidade das mulheres.
12: Bom Gás pede que a Câmara vote logo a proposta, já aprovada pelo Senado. O parlamentar rejeita a ideia de que o projeto promova censura contra homens, mas diz que o objetivo é responsabilizar quem incentiva ou dissemina práticas de discriminação contra as mulheres.
11: Roberto Monteiro Pai, do PL do Rio de Janeiro, agradece a aprovação de uma moção de louvor ao filho Gabriel Monteiro na Comissão de Segurança Pública. Segundo o deputado, a homenagem reconhece a atuação do ex-vereador no combate à criminalidade.
12: Roberto Monteiro Pai também destaca o trabalho da policial civil do Distrito Federal, Deise Andrade, no enfrentamento ao feminicídio e à violência sexual contra crianças. O parlamentar ressalta a importância das ações de combate à violência contra as mulheres.
9: Economia.
11: A Câmara aprovou um projeto que reduz tributos pagos por empresas resseguradoras nacionais. O repórter Marcelo Lascher nos conta quais as medidas propostas.
16: O plenário da Câmara aprovou o projeto que reduz a carga tributária para resseguradoras nacionais. Resseguradoras são empresas que assumem parte dos riscos das seguradoras. Elas são responsáveis por uma espécie de seguro do seguro, usado principalmente em operações de grande valor ou com potencial para gerar perdas elevadas. O principal benefício proposto pelo projeto é a redução da alíquota da Contribuição Social sobre o Lucro Líquido, a CSLL, que hoje é de 15% e passa a ser de 9%. A proposta foi apresentada pelo deputado Isnaldo Bulhões Júnior, do MDB de Alagoas, com a justificativa de que as resseguradoras nacionais perderam mercado a partir de 2019, com a eliminação de restrições à atuação de resseguradores estrangeiros. Segundo Isnaldo Bulhões Júnior, as resseguradoras estrangeiras não recolhem no Brasil CSLL e Imposto de Renda sobre Pessoa Jurídica, como as nacionais. Por isso, o projeto também isenta as empresas brasileiras de um adicional do imposto de renda. O projeto recebeu parecer favorável do relator, deputado Fernando Monteiro, do PSD de Pernambuco, mas não teve apoio do governo, como explicou o deputado Ayrton Faleiro, do PT do Pará.
18: Nós estamos tratando de um projeto que ele traz implicações financeiras, ordenamento de despesa, impactos nas finanças. Nós estamos numa reta final de governo, que tem um plano econômico em curso, que tem compromissos com a sociedade para fazer entregas. É hora de nós trazermos e aprovarmos aqui coisas que venham trazer impacto financeiro.
16: Para o relator, Fernando Monteiro, a arrecadação pode inclusive vir a aumentar, mesmo com benefício fiscal. Segundo ele, a proposta beneficia as empresas nacionais e pode forçar as estrangeiras a abrirem subsidiárias no país. Já o autor da proposta, Isnaldo Bulhões Júnior, disse que não há prejuízos para a arrecadação.
20: Não há um equívoco, não há nenhum prejuízo, não há nenhum problema. Apenas equaliza a empresa nacional, a empresa brasileira, dentro da concorrência com as empresas estrangeiras.
16: O projeto que reduz a carga tributária para resseguradoras nacional seguiu para análise do Senado. Da Rádio Câmara de Brasília, com informações de Antônio Vital, Marcelo Larcher.
9: Desenvolvimento Regional.
12: Leonardo Gadelha, do Podemos, reivindica o aumento da quantidade de água da transposição do Rio São Francisco destinada à Paraíba. O deputado afirma que o volume previsto atualmente para o estado é insuficiente para atender às demandas da população e do desenvolvimento regional.
11: Leonardo Gadelha argumenta que os canais da transposição comportam uma vazão superior à autorizada pela Agência Nacional de Águas. O parlamentar pede uma revisão da distribuição entre os estados do Nordeste diante do risco de agravamento da seca com a ocorrência de fenômenos climáticos extremos.
9: Transportes.
12: Euclides Petersen, do Republicanos de Minas Gerais, propõe financiar a modernização, ampliação e recuperação de aeródromos públicos de interesse regional. A ideia é criar um programa nacional que use incentivos fiscais para captar recursos de pessoas físicas.
11: Pela proposta, os contribuintes poderiam destinar parte do imposto de renda a projetos aprovados pelo governo. Segundo Euclides Petersen, a medida amplia a conectividade aérea e estimula o desenvolvimento econômico, o turismo e o acesso a serviços públicos no interior.
9: Trabalho.
12: Chico Alencar, do PSOL do Rio de Janeiro, defende a aprovação de um projeto de sua autoria que estabelece o fim dos penduricalhos, que são parcelas adicionais incorporadas aos salários de funcionários dos três poderes e que extrapolam o teto constitucional de R$ 46 mil brutos.
11: O legislador cita que 91% dos magistrados recebem acima do teto e, em sua avaliação, a medida vai combater a desigualdade salarial no país. Chico Alencar também cobra do Senado a aprovação do fim da escala 6x1 como medida de combate à desigualdade social.
12: Daniel Almeida, do PCdoB da Bahia, apoia as reivindicações da Campanha Nacional dos Bancários. O deputado destaca a recomposição dos salários, o reajuste do vale-refeição, a participação nos lucros e melhores condições de trabalho nas agências e no regime remoto.
11: Daniel Almeida também pede mudanças nas regras dos planos de saúde dos bancos públicos. Segundo o parlamentar, alterações normativas dos últimos anos fizeram os bancários arcarem com uma parcela crescente dos custos.
9: Meio ambiente.
12: Delegado Matheus Laiola, do União do Paraná, apresentou o projeto que proíbe a caça esportiva em todo o país. A proposta altera a Lei de Proteção à Fauna e também revoga dispositivos que tratam da regulamentação dessa modalidade de caça.
11: Segundo o delegado Matheus Laiola, a caça esportiva não pode se sobrepor à proteção dos animais e à preservação da biodiversidade. O parlamentar afirma ainda que a medida busca eliminar brechas na legislação e reforçar a proibição de práticas de caça voltadas ao lazer.
9: Esporte.
12: A Câmara aprovou uma política de incentivo ao futebol feminino no país. O repórter Antônio Vital tem mais informações sobre a proposta.
0: A menos de um ano da realização da Copa do Mundo Feminina no Brasil, o plenário da Câmara aprovou o projeto do governo que define diretrizes para o desenvolvimento do esporte no país. O projeto inclui o futebol feminino como prioridade na política pública esportiva nacional, com foco na profissionalização e na equidade de oportunidades. O texto também exige a elaboração de um plano de legado social, esportivo e financeiro da Copa do Mundo da modalidade, prevista para ocorrer entre 24 de junho e 25 de julho do ano que vem em 8 capitais. A proposta prevê que o Ministério do Esporte deverá promover condições favoráveis para o futebol feminino e incentivar a igualdade salarial e a participação de mulheres na gestão do esporte e na arbitragem. O projeto limita a inscrição de atletas não profissionais em competições oficiais. Na principal divisão nacional, o limite será de 4 atletas amadoras por equipe, com redução gradual até alcançar a total profissionalização do esporte. O texto prevê ainda a criação de protocolos para combater a discriminação, a intolerância e a violência contra as mulheres no esporte. A medida abrange atletas, árbitras, treinadoras, torcedoras e demais profissionais. O projeto recebeu parecer favorável da relatora, a deputada Jaque Rocha, do PT do Espírito Santo. Ela acrescentou na proposta diretrizes como a proteção da integridade física e psicológica das jogadoras, o combate ao racismo e à violência. No plenário, o relator foi o deputado Ayrton Faleiro, do PT do Pará, que defendeu medidas de incentivo para a modalidade.
17: Achamos por bem que a gente incentive o futebol feminino. O futebol, na sua essência, ele cumpre uma função de integração, de convívio social. E quando a gente fala de futebol, a gente vem em primeira visão muito o futebol masculino. Mas se a gente for para, inclusive, os interiores de cada um dos nossos estados, nós vamos ver lá um crescente movimento também nos clubes profissionais da participação feminina.
0: Na mesma sessão, a Câmara aprovou o projeto que reconhece o futebol praticado no Brasil como manifestação da cultura nacional. Os dois projetos foram enviados para análise do Senado. Na Rádio Câmara de Brasília, Antônio Vital.
11: Danley de Deus Interrols, do PSD Gaúcho, sugere ao Ministério da Educação medidas para melhorar a formação dos profissionais de educação física para o atendimento de estudantes com deficiência. Ele defende a atualização dos cursos superiores para fortalecer a inclusão.
12: A sugestão de Danley de Deus Interrols também prevê mais atividades práticas, estágios e formação continuada sobre o tema. Ele avalia que a preparação atual é insuficiente e pode deixar professores inseguros para garantir a participação efetiva de alunos com deficiência nas aulas.
11: Termina agora o jornal Câmara dos Deputados, produzido pela Rádio Câmara, com trabalhos técnicos de Wellington Teles e a apresentação de Márcio Aquiles Sardi e Val Monteiro. Boa noite.
12: Uma boa noite para você. Ouça agora o Minuto do TCU.
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22: Boa noite, Curitiba. Boa noite, Paraná. Seja bem-vindo, seja bem-vinda à programação da Rádio Educativa FM. Eu sou Marilena Sociai e esta é a sua noite educativa que vai contigo até às 10 da noite. Hoje é segunda-feira, 17 de agosto de 2026. Daqui pra frente é música boa, informação, cultura e muito mais no seu rádio. E a gente já começa bem demais com João Bosco, Papel Machê.

0: O musical Tarsila, a Brasileira, estrelado por Cláudia Raia, chega a Curitiba no fim de outubro. O espetáculo conta a trajetória da pintora Tarsila do Amaral, um dos principais nomes do modernismo brasileiro. A montagem aborda momentos marcantes da vida da artista, como a aproximação com o grupo modernista, o relacionamento com Oswald de Andrade e a criação do movimento antropofágico, além do processo de criação do quadro Abaporu. São 5 sessões entre os dias 29 de outubro e 1º de novembro no Guairão. Os ingressos estão à venda pelo Disque Ingressos e nas bilheterias do Teatro Guaíra. Sheila Pessoa para a Noite Educativa.
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0: Fechamos o bloco com música linda que marcou o final dos anos 1980, Capital Inicial, Fogo. Música brasileira da melhor qualidade que você ouve aqui na Noite Educativa. Eu vou pro intervalo e na volta vai ter Zizi Posse cantando pra gente. É rapidinho. 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
1: O professor Renato Leão Rego, da Universidade Estadual de Maringá, conquistou o Prêmio Jabuti Acadêmico 2026 na categoria Arquitetura, Urbanismo, Design, Planejamento Urbano e Regional, inserida no eixo Ciência e Cultura. O docente recebeu a premiação pela autoria da obra A Beleza da Arquitetura Contemporânea, publicada pela editora Rio Books, consolidando as pesquisas desenvolvidas no Estado no topo da principal premiação de livros científicos no Brasil. A conquista reforça a excelência e o impacto da pesquisa, destacando o protagonismo das universidades públicas paranaenses na geração de conhecimento relevante. Gisá Shevchuk para a Educativa FM.
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0: Você está na Educativa, sua rádio, seu estilo, e é bom demais saber que você está curtindo a nossa programação. Quem abre o bloco agora é Zizi Posse, Caminhos de Sol.

0: Fechamos a sequência com Djavan cantando Linha do Equador. E você sabia que a letra de Linha do Equador não é do Djavan? É isso mesmo, quem escreveu a música foi nada mais, nada menos do que Caetano Veloso. Claro que Djavan participou, mas ele fez a melodia da canção, que fez sucesso assim logo de cara, no início dos anos 1990. São curiosidades que a gente traz para você aqui na Noite Educativa. Eu vou pro intervalo e volto já. 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
1: Olá, eu sou Vanessa Brolo e trago para você mais uma inspiração do blog Partiu Plano B. Hoje eu quero contar para você a história da Cláudia Roriz Furiati Miller. Engenheira cartógrafa, ela passou muitos anos dividindo a rotina entre o trabalho, a família e o empreendedorismo. Cláudia já teve um ateliê de costura e também uma loja de papelaria e presentes. O artesanato esteve sempre presente na vida dela, mas como um hobby, algo que fazia nos momentos de descanso. Até que os próprios clientes começaram a perguntar por que a Cláudia não oferecia na loja as peças que ela mesma produzia. Aos poucos, as biojoias e os acessórios em resina começaram a ganhar espaço nas prateleiras da papelaria e passaram a ser alguns dos produtos mais vendidos da loja. Cláudia acredita que uma das características mais importantes para quem quer empreender é ter resiliência, porque nem sempre as coisas acontecem exatamente como se planejou e é preciso mudar a estratégia, adaptar o caminho e até recomeçar. Para a empreendedora, uma porta fechada não significa necessariamente que o caminho acabou. Pode ser apenas o momento de olhar em volta e perceber que existe outra oportunidade esperando para ser enxergada. Depois que decidiu transformar o artesanato em sua principal atividade profissional, Cláudia também passou a buscar conhecimento sobre os materiais, as técnicas, a estética e também os aspectos jurídicos relacionados à atividade. Porque, como ela mesma diz, não dá para avançar com achismo. E essa é uma dica muito importante para quem está pensando em empreender. A paixão pelo que você faz é fundamental, mas ela precisa caminhar junto com o conhecimento. Nem sempre o resultado do estudo aparece imediatamente. Muitas vezes, aquilo que você aprendeu hoje só vai fazer diferença em uma decisão tomada meses ou até anos depois. E a Cláudia resume as dicas para você ouvinte que quer empreender. A primeira, seja resiliente e maleável. Nem sempre as coisas acontecem como planejado, por isso é preciso ter força para continuar e flexibilidade para mudar o caminho. A segunda dica é, uma porta fechada não significa que o seu caminho acabou. Olhe ao redor, aprenda com a experiência e observe as novas possibilidades. E a terceira é, estude. Não dá para construir um negócio baseado em achismos. É preciso conhecer profundamente o produto, o mercado e tudo o que envolve a atividade. Para mais dicas e muita inspiração, entra no blog partiuplanob.com.br. Até a próxima! 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